0: dias à província de Nampula. Um comunicado da Presidência da República indica que a visita insere-se na agenda de governação de proximidade para acompanhar de perto a realidade das comunidades, avaliar o estágio de execução dos programas governamentais e reforçar o diálogo com os diferentes atores locais. Durante a visita, o chefe do Estado vai deslocar-se à cidade de Nampula e os distritos de Malema, Moma e Nacala para manter contactos com a população, lideranças locais e representantes de instituições públicas e privadas. Acompanham o Presidente da República nesta deslocação os ministros da Planificação e Desenvolvimento, Salim Valá, da Economia, Basílio Mohati, do Trabalho, Gênero e Ação Social, Ivete Alani, e na Presidência para os Assuntos da Casa Civil, Ricardo Sengo, bem como quadros da Presidência da República. O Presidente da República anuncia a criação, para breve, de delegações da Escola Nacional de Música nas regiões centro e norte do país, com vista a expandir o ensino da música em Moçambique. Daniel Chapo falava esta quarta-feira na visita à Escola Nacional de Música na cidade de Maputo.
1: Nosso primeiro objetivo é melhorar as condições aqui, termos mais instrumentos musicais e podermos expandir gradualmente esta escola. Primeiro, duas direções ou delegações regionais, na Beira para a zona centro e na Nampula para a zona norte. E futuramente irmos expandindo para que no futuro, pelo menos cada província tenha uma delegação da Escola Nacional de Música.
0: A Escola Nacional de Música, criada em 1983, dedica-se à formação artística de crianças e jovens, desempenhando igualmente um papel relevante na preservação, promoção e valorização do património musical moçambicano. Cólera mata 3 pessoas no distrito de Xibabava, província de Sofala. O surto da doença, que eclodiu há 3 semanas, foi diagnosticado em cerca de 170 pessoas, das quais 8 continuam internadas. Segundo o administrador de Xibabava, Sérgio Govi, a vila-sede distrital e o posto administrativo de Gonda registram mais casos da enfermidade.
2: Desde o dia 26 para cá, no mesmo dia que eclodiu a cólera no nosso posto administrativo de Gonda, tivemos 2 mortes, que era um idoso e uma criança, que foi dia 26. Dia 27 também perdeu a vida uma senhora. Então, de lá para cá, só temos tido aqueles casos que dão entrada, mas que não temos nenhuma outra morte, senão esses 3.
0: Sérgio Govi falava no âmbito da visita dos membros da Assembleia Provincial de Sofala ao distrito de Xibabava. Funcionários do Conselho Municipal de Quelimane, na Zambésia, voltaram a amontinar-se esta quarta-feira no recinto da edilidade, exigindo o pagamento de 4 meses de salários em atraso. Os funcionários afirmam que estão a passar dificuldades para custear as despesas familiares.
3: Tenho criança em casa. Como é que há de ser?
4: Por exemplo, que eu não estou a receber, estou há 4 meses sem salário. Então, essa greve já comunicamos. Nem o próprio também, o presidente já sabe que estão nessa greve. Ninguém que não sabe dessa greve. Então, essa greve para quando o salário está na conta. Irmão, está-se mal. Imagina, uma pessoa não acaba de 1,30 sem questão de dever. E quando deve, no momento que sai o salário, você só paga a dívida. Estou a trabalhar para o quê?
5: Estamos já a fazer 5 meses sem receber. Temos crianças que estão a estudar, não tem como. Estamos mal mesmo, assim, as crianças só estão só. Nós que temos nossas casas, mais ou menos, mas essas pessoas estão a fazer aluguer. Estão mal mesmo, até já foram tirados nas casas dos donos.
0: O grupo de funcionários encerrou as portas do edifício principal do município, acampou no local, produzindo refeições, entoando cânticos em reivindicação dos salários referentes a 4 meses. A Frelimo reafirma que a 11ª Conferência Nacional de Quadros será um espaço de reflexão sobre os desafios do desenvolvimento de Moçambique, com a participação de diferentes segmentos da sociedade. A garantia foi dada esta quarta-feira na cidade de Chimoio, em Manica, pelo secretário-geral desta formação política, Shaquille Abubakar, durante um encontro com militantes, simpatizantes e população da província. Durante a sua intervenção, Shaquille Abubakar reiterou que a governação da Frelimo deve continuar assente na proximidade com a população e na definição de políticas inspiradas nas preocupações do povo.
6: É no povo onde buscamos a inspiração para dirigir a nação. E é este o compromisso do nosso presidente.

0: estabilidade monetária. Fechamos com a previsão do tempo. A cidade de Nampula poderá registrar esta quinta-feira 31 graus Celsius de temperatura máxima, seguida por Maputo, Pemba e Tete com 30 graus. Beira 29, Inhambane e Quelimane 28, Xai-Xai 27, Vilanculo 26, Chimoio 25 e por fim Lixinga com 23 graus Celsius de temperatura máxima. Apresentamos as notícias a esta hora, as próximas às 6 horas inseridas no Jornal da Manhã.
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0: Bom dia, Moçambique, a Jornal de Manhã no seu receptor. E confirma já a seguir os destaques desta edição. Presidente da República, Daniel Chapo, inicia hoje uma visita de trabalho de 3 dias à província de Nampula, no quadro da sua agenda de governação de proximidade, com o objetivo de acompanhar de perto a realidade das comunidades e avaliar o estágio de execução dos programas governamentais. Água potável chega pela primeira vez à comunidade de Lambana, no distrito de Xambem Sofala. Os mais de 10.200 habitantes do povoado receberam ontem um sistema de abastecimento deste recurso. Autoridades governamentais do distrito de Baro, em Manica, apreendem balanças adulteradas utilizadas por compradores de milho para lesar os produtores durante a comercialização do cereal. Hienas e búfalos voltam a criar pânico em algumas comunidades de 3 postos administrativos do distrito de Magude, província de Maputo. Trata-se de comunidades dos postos administrativos de Mael, Panjane e Mutase. Na atualidade internacional, o magnata sul-africano Patrice Motsepe volta a afastar qualquer intenção de concorrer à presidência da ANC e da África do Sul. Tópicos do Jornal da Manhã, edição de quinta-feira, 23 de julho de 2026, que conta com Francisco Jatt na sonorização, Vitor África nas notícias, a edição e apresentação, Ernesto Chouk. Obrigado pela sua companhia. Desejamos-lhe uma excelente escuta. De seguida, o primeiro bloco de notícias no Jornal da Manhã com Vitor África. Bom dia.
1: Bom dia, Ernesto Chouk e caro ouvinte. O Presidente da República, Daniel Chapo, inicia hoje uma visita de trabalho de 3 dias à província de Nampula. Um comunicado da Presidência indica que a visita insere-se na agenda de governação de proximidade para acompanhar a realidade das comunidades, avaliar o estágio de execução dos programas governamentais e reforçar o diálogo com os diferentes atores locais. Durante a visita, o chefe de Estado vai deslocar-se à cidade de Nampula e aos distritos de Malema, Moma e Nacala para manter contactos com a população, lideranças locais e representantes de instituições públicas e privadas. Acompanham o Presidente da República nesta deslocação aos ministros de Planificação e Desenvolvimento, Salim Vala, da Economia, Basílio Moati, do Trabalho, Gênero e Ação Social, Ivete Alani, e o ministro na Presidência para os Assuntos da Casa Civil, Ricardo Senghu, entre outros. Ontem, o chefe de Estado anunciou a criação em breve de delegações da Escola Nacional de Música nas regiões centro e norte do país, com vista a expandir o ensino da música em Moçambique. O presidente da República fez o anúncio na visita que efetuou à Escola Nacional de Música na cidade de Maputo.
2: O governo continuará a trabalhar para criar um ambiente favorável ao desenvolvimento das artes e da cultura, reconhecendo que não existe desenvolvimento sustentável e integrado sem investimento no capital humano, nas artes, na cultura, na criatividade e na identidade cultural dos jovens. Também gostaria de destacar nesta visita à Escola Nacional de Música a necessidade de se criar

0: No mesmo dia que eclodiu a cólera no nosso posto administrativo de Gonda, tivemos duas mortes, que era um idoso e uma criança, que foi dia 26. Dia 27 também perdeu a vida uma senhora. Então, de lá para cá, só temos tido aqueles casos que dão entrada, mas que não temos nenhuma outra morte, senão esses três.
1: Sérgio Govi falava no âmbito da visita dos membros da mesa da Assembleia Provincial de Sofala ao distrito de Xibabava. Funcionários do Conselho Municipal de Quilomani, na Zambésia, voltaram a mutinar-se esta quarta-feira no recinto da edilidade, exigindo o pagamento de 4 meses de salários atrasados. Os funcionários já afirmam que estão a passar dificuldades para custear as despesas familiares.
2: Tenho criança em casa. Como é que é de ser?
3: Por exemplo, que eu não estou a receber, estou há 4 meses sem salário. Então, essa greve já comunicamos. Eu próprio, também o presidente, já sabe a questão dessa greve. Ninguém que não sabe essa greve. Então, essa greve para quando o salário está na conta. Irmão, está-se mal. Imagina, uma pessoa acaba de 1,30 sem questão de dever. E quando deve, no momento que sai o salário, você só paga a dívida. Estou a trabalhar para o quê?
4: Estamos já a fazer 5 meses sem receberem. Temos crianças que estão a estudar, não tem como. Estamos mal mesmo, assim, as crianças só estão só. Nós que temos nossas casas, mais ou menos, mas essas pessoas estão a fazer aluguer, estão mal mesmo, até já foram tirados nas casas dos donos.
1: O grupo de funcionários encerrou as portas do edifício principal do município e acampou no local em reivindicação dos salários, referentes já a 4 meses. O Partido Frelimo reafirma que a 11ª Conferência Nacional de Quadros será um espaço de reflexão sobre os desafios do desenvolvimento de Moçambique, com participação de diferentes segmentos da sociedade. O pronunciamento é do secretário-geral da Formação Política, Shaquille Abubakar, feito durante o encontro com militantes, simpatizantes e população da província de Manica.
5: É no povo onde buscamos a inspiração para dirigir a nação. E é este o compromisso do nosso presidente. É este o compromisso do presidente Chapo. Trabalhar 24 sobre 24, noite e dia, para resolver os problemas do nosso povo.
1: Secretário-Geral da Frelimo, Shaquille Abubakar. No plano internacional, população residente nos municípios de Ensinar, Del Albert, Ribeira del Alberche e Rincón del Alberche, arredores de Madrid, na Espanha, foi evacuada devido a um incêndio que deflagrou na tarde desta quarta-feira. Devido ao incêndio, a cidade de Vila del Prado foi confinada e os residentes foram aconselhados a permanecer nas suas casas até novo aviso. O vento e o calor têm dificuldade o trabalho dos bombeiros e as chamas chegaram a ameaçar casas em Elsinar del Albiquerque. Pelas 22 horas locais, os meios de combate foram reforçados, de acordo com a Guarda Civil. Apresentamos as notícias no próximo bloco às 7 horas.

0: Vamos conhecer o comportamento da atmosfera hoje com a meteorologista Caldina Tchaco. Bom dia.
1: Bom dia, estimados ouvintes da Rádio Moçambique. Previsão do tempo válida para hoje, dia 23 de julho de 2026. Para as províncias de Niassa, Cabo Delgado e Nampula, prevê-se céu pouco nublado, localmente nublado. Possibilidade de ocorrência de chuviscos locais na faixa costeira. Vindo de nordeste a sueste, fraco a moderado. Para as províncias de Tete, Zambeze, Manica e Sofala, prevê-se céu pouco nublado. Vindo de sueste a leste, fraco a moderado. Para as províncias de Inhambane, Gaza e Maputo, prevê-se céu pouco nublado a limpo. Vindo de noroeste a nordeste, fraco a moderado, rodando para o sueste e soprando com rajadas. Temperaturas máximas previstas em graus Celsius. Nampula, 31. Maputo, Pemba e Tete, 30. Beira, 29. Inhambane e Quilimane, 28. Xai-Xai, 27. Vilanculo, 26. Chimoio, 25. E, finalmente, Lixinga, com 23 graus. É tudo quanto à previsão de tempo para hoje. Obrigado pela atenção dispensada. Até a próxima oportunidade.

0: 6 horas e 11 minutos, Jornal da Manhã, da Rádio Moçambique, no seu receptor, o presidente da República, Daniel Chapo, iniciou hoje uma visita de trabalho de 3 dias à província de Nampula. E ontem, o estadista moçambicano visitou a Escola Nacional de Música, tendo anunciado que em breve esta instituição vai abrir delegações nas regiões centro e norte do país. Alexandre Manhissa.
1: O presidente da República enaltece o trabalho da Escola Nacional de Música na cidade de Maputo, no fortalecimento da coesão e da moçambicanidade através da música. Daniel Chapo diz que desde o início da luta da libertação nacional, a música tem desempenhado um papel determinante para a paz no país. O chefe de Estado falava nesta quarta-feira na cidade de Maputo, durante a visita efetuada à Escola Nacional de Música. Na ocasião, o presidente Chapo destacou a indústria cultural e criativa como motor que impulsiona o crescimento econômico, a criação de empregos e a geração de renda e a afirmação internacional do país.
2: O governo continuará a trabalhar para criar um ambiente favorável ao desenvolvimento das artes e da cultura, reconhecendo que não existe desenvolvimento sustentável e integrado sem investimento no capital humano, nas artes, na cultura, na criatividade e na identidade cultural dos jovens. Também gostaria de destacar nesta visita à Escola Nacional de Música a necessidade de se criar melhores condições para que os nossos artistas possam conquistar novos palcos, participar em festivais internacionais, estabelecer parcerias globais e levar a marca Moçambique cada vez mais longe.
1: O presidente da República, Daniel Chapo, anunciou a criação para breve de delegações da Escola Nacional de Música nas regiões centro e norte do país, com vista a expandir o ensino da música em Moçambique.
2: Nosso primeiro objetivo é melhorar as condições aqui, termos mais instrumentos musicais e podermos expandir gradualmente esta escola, primeiro duas direções ou delegações regionais, na Beira para a zona centro e na Nampula para a zona norte. E futuramente irmos expandindo para que no futuro, pelo menos cada província tenha uma delegação da Escola Nacional de Música.
1: Presidente da República falando esta quarta-feira na visita à Escola Nacional de Música na cidade de Maputo. A Escola Nacional de Música, criada em 1983, dedica-se à formação artística de crianças e jovens, desempenhando igualmente um papel relevante na preservação e a valorização do património musical moçambicano.
0: Presidente da República visitou ontem a Escola Nacional de Música, tendo anunciado que em breve esta instituição vai abrir delegações nas regiões centro e norte do país. O estadista moçambicano iniciou hoje uma visita de trabalho de 3 dias à província de Nampula. Um comunicado da presidência indica que a visita insere-se na agenda de governação de proximidade para acompanhar a realidade das comunidades, avaliar o estágio de execução dos programas governamentais e reforçar o diálogo com os diferentes atores locais. Durante a visita, o presidente da República vai deslocar-se à cidade de Nampula e os distritos de Malema, Moma e Nacala para manter contactos com a população, lideranças locais e representantes de instituições públicas e privadas. E residentes do distrito de Malema esperam ouvir do presidente da República mensagens de esperança, de paz e de anúncio das linhas orientadoras de desenvolvimento do país, jornalista Nelson Tatanha.
3: Ouvidos pela Rádio Moçambique a propósito da visita e esta quinta-feira do Presidente da República, Daniel Chapo, ao distrito de Malema, os residentes deste distrito, considerado o celeiro da província de Nampula, disseram que aguardam com muita expectativa ouvir do estadista sobre o curso do processo de busca da paz através do diálogo nacional inclusivo em curso no país. Acrescentaram que do presidente querem também ouvir o andamento dos projetos de desenvolvimento das comunidades, sobretudo os incentivos ao setor agrário, de que o distrito é potencial.
4: Doutor Ardemar, queremos paz só, educação, bons estudos nas nossas escolas, o bem-estar de Malema. Fora desses estão maltratar pessoas turistas. Nós queremos a paz só. Também Malema teve essa contribuição de transportes na área da agricultura.
5: Camões Paulino Cassimo, a minha expectativa é que ele traga uma mensagem de esperança, tanto que nos últimos dias estamos a ver situações de incerteza. Nisso, eu quero que, com a chegada dele, ao interagir com os moradores, a população de Malema, ele acolhe aquilo que são as necessidades deles, tanto o nível de segurança. Só para a agricultura é preciso que se aprimore a assuntos de mecanização, tecnologias, não é?
6: Cristóvão Cacer, e da Juventude, começou a entrar na área de agricultura, não é? Sim, então é preciso motivar os jovens a entrar na área de agricultura, área do comércio. Nós, há muitos jovens que não fazem nada. Então, eu gostaria se ele tocasse essa parte. Abaixo também, é importante nosso país vivermos em paz. O terrorismo, ele tem que reparar mesmo nesse assunto aí. Sim, porque nós todos somos irmãos. Não podemos se medar entre nós.
7: Meu nome é Jesualdo Osório dos Santos Marro. Como eu sou um aluno, eu gostaria que ele nos ajudasse mais na área da educação, a desenvolver, por exemplo, na escola primária. Alunos estudam debaixo das mangueiras. Eu gostaria que tivéssemos mais orçamento para construir salas e também termos livros para as crianças.
3: Residentes de Malema e Nampula expressando suas expectativas quanto à visita e esta quinta-feira do presidente da República de Moçambique, Daniel Chapo, ao distrito. Na vila sede de Malema, o estadista moçambicano visita uma feira onde estarão expostas as potencialidades dos 23 distritos de Nampula, orienta um comício e uma sessão extraordinária do governo distrital, alargada ao Conselho Executivo, ao Conselho Consultivo Distrital. 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Nampula, Nelson Tatanya. Bom dia.
0: Bom dia e bom trabalho, Nelson Tatanya. E a informação dando conta que o presidente da República, Daniel Chapo, iniciou hoje uma visita de trabalho de 3 dias à província de Nampula, no quadro da sua agenda de governação de proximidade, com o objetivo de acompanhar de perto a realidade das comunidades e avaliar o estágio da execução dos programas governamentais. E água potável chega a pela primeira vez, a comunidade de Lambane, no distrito de Xembe, em Sofala, os mais de 10.200 habitantes do povoado receberam ontem um sistema de abastecimento deste recurso. Luís Timão.
8: Os mais de 1.200 habitantes do povoado receberam ontem um sistema de abastecimento deste recurso. Com capacidade para 6 mil metros cúbicos, a infraestrutura custou pouco mais de 5 milhões de meticais. Falando na inauguração, o governador de Sofala disse que o aumento do acesso à água potável está no topo das prioridades do Executivo e constitui um dos pilares do desenvolvimento. Lourenço Bulha ressaltou que, apesar dos avanços, há ainda muitos desafios no que respeita ao abastecimento de água, sobretudo nas zonas rurais.
9: Entregamos oficialmente o sistema de abastecimento de água aqui em Lambane. Dissemos que entregamos oficialmente porque nós já tínhamos entregue, tínhamos dito para começar a utilizar, porque não viemos logo ficou pronto. Agora a comissão de gestão tem que tratar bem esse aparelho aí, senão vai estragar depressa.
8: Em mensagem, os residentes do povoado de Lambane afirmaram sentir-se aliviados por deixarem de consumir água imprópria tirada de um rio onde eram alvo de ataques de crocodilos.
10: Antes, as mulheres percorriam longas distâncias até ao rio e demoravam a voltar para casa. Como se não bastasse, voltavam com os pés cobertos de matope. Era muito duro, mas o governo trouxe-nos a água até aqui.
8: Xembe, um dos distritos de Sofala, com sérios problemas de abastecimento de água. Sambani Manja, Nassabau, Penonadota. Toera Muchalire, Nhoca Zakwenda, Luís Tima, Cidade da Beira.
0: É para até onde vamos a informação que chega da conta que o governo vai endurecer as medidas de fiscalização para travar a exportação de recursos minerais em estado bruto, com vista a potenciar os benefícios económicos da atividade extrativa para o país. Toda a informação por Ignacio Gamay.
11: As ações incidem no reforço dos mecanismos de controlo nos aeroportos, postos fronteiriços e demais corredores.

0: sexta-feira no distrito de Moatize, em Tete, pelo ministro dos Recursos Minerais e Energia, durante uma visita ao centro de operações da multinacional Vulcan Moçambique. Segundo Estevão Pale, o reforço da fiscalização visa garantir que os recursos minerais sejam processados no país antes de seguirem para os mercados internacionais. Pale explicou que a aposta na transformação local dos minerais permitirá impulsionar a industrialização, gerar mais postos de trabalho e aumentar mais receitas para os cofres do Estado.
1: Estamos a aplicar neste momento medidas mais restritivas para que os produtos não saiam sem serem manufaturados. Estamos a controlar as fronteiras, principalmente os portos, para que os potenciais compradores desses produtos não processados venham processá-los em Moçambique e possam criar emprego, possam criar oportunidades de investimento e não só mais receitas para o país e mais divisas para o país.
0: Estevão Pale, ministro dos Recursos Minerais e Energia, e o reforço da fiscalização de recursos naturais por forma a incrementar a coleta de receitas para os cofres do Estado. Onvera, Mosisambe Manja, Andisopo, Capena, Pulusa, Kutimupeu, Ematenda e a Cólera, Ntawisonse. Eu volto, Ernesto Chauque, daqui a pouco. Até já.
2: Muito bem, Ignacio Gamay, e a informação segundo a qual o governo vai endurecer as medidas de fiscalização para travar a exportação de recursos minerais em estado bruto, com vista a potenciar os benefícios económicos da atividade extrativa para o país, até já no noticiário económico. Vamos a Nampula, melhor a Chimoio, onde as autoridades governamentais do distrito de Baro, em Manica, apreendem balanças adulteradas utilizadas por compradores de milho para lesar os produtores durante a comercialização do cereal de Nicação.
3: A informação foi avançada pelo diretor do Serviço Distrital de Atividades Económicas de Barwe, Lucas Reis, que explica que alguns compradores alteram as balanças para reduzir o peso real do milho, causando prejuízos aos produtores. Segundo o responsável, as apreensões resultam das ações de fiscalização levadas a cabo pelo Governo Distrital para combater práticas ilegais no mercado agrícola e garantir maior transparência na comercialização do milho.
4: E nós já fizemos a apreensão dos produtos, das balanças, assim como de latas, algumas usam latas, outras usam mesmo balanças, que é para desmotivar esses fulanos a se retirarem. Estamos com 25 balanças que temos recolhido, por esses males, mas algumas balanças porque são adulteradas, fazem alguma desafinação aí embaixo, que é para um roubo, a cada saco de alguns quilos ficam a favor do comprador, então... Nós detectamos, conseguimos detectar que aqui há um problema e retiramos as balanças.
3: Além das balanças adulteradas, as autoridades estão a identificar operadores que exercem a atividade sem a devida licença de comercialização, numa ação que conta com o apoio de empresas fomentadoras da produção agrícola.
4: Há aquelas empresas que entram só, não fazem nenhum fomento e arrancam, especulam o preço, né? Aumentam mais um medical em relação ao preço que é para conseguir ganhar os produtores. Então é um desafio que temos levado a cabo junto dos produtores, junto dessas empresas que têm feito esse mal, no sentido de ver se podem se organizar. Já fizemos um encontro com todos os compradores de milho, com vista a estancar esse mal mesmo. Eu acho que vai ter um resultado, porque é uma medida que estamos a tomar. E alguma dessas empresas nem caderneta tem. Então, é um desafio que estamos a levar a cabo, de identificarmos quem são essas empresas.
3: Lucas Reis apela aos produtores para denunciarem irregularidades e venderem o milho apenas a compradores autorizados, de modo a proteger os seus rendimentos e promover uma comercialização justa dos produtos agrícolas. Sambanhara, Ngokuma, no Sabauca, na Marota, Vikirai, Cólera, a partir de Chimoio, Dinecação.
2: A PRM, no Niassa, decreta a tolerância zero ao crime de contrabando de produtos agrícolas e manufaturados na linha de fronteira com a República do Malawi. A Sampaio Vitor.
5: Como resultado da intensificação de ações de fiscalização, a PRM Nuniassa acaba de apreender 73 fardos de tabaco contrabandeado do Malawi para o território nacional. A apreensão ocorreu no posto de travessia terrestre de Entre Lagos, no distrito de Macanhelas, e em conexão com o caso, um cidadão nacional está a contas com a justiça moçambicana. O nacional foi neutralizado graças a um esforço da polícia de guarda-fronteira na fiscalização da atividade comercial comercial entre as regiões de Nanyuchi, distrito de Machinga, no Malawi, e a localidade de Entrelagos, em Moçambique. O porta-voz do Comando Provincial da Polícia da República de Moçambique, no Niassa, Nelson de Souza, disse esta quarta-feira que a corporação continua a intensificar o trabalho de monitoria nos postos transfronteiriços, com vista a combater o contrabando de mercadorias. A fonte recomenda a população e os agentes econômicos para a legalização da atividade comercial.
6: A Polícia de Fronteira, durante as suas atividades, teria neutralizado um nacional. Ele contrabandeava de Malawi para Moçambique. E decorrem nesse momento processos legais para a sua devida responsabilização. Apelar aos que pretendem importar ou exportar algum produto para que, antes de mais, legalizem as atividades como forma de evitar que se envolvam em situações de crime.
5: Porta-voz do Comando Provincial da Polícia da República de Moçambique, no Niassa, Nelson de Souza, e a apreensão de 73 fardos de tabaco contrabandeados do Malawi através do posto fronteiriço de Entrelagos, distrito de Mecanhela.

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6 horas e 30 minutos. Resumo os assuntos de destaque no Jornal da Manhã. Presidente da República, Daniel Chapo, iniciou hoje uma visita de trabalho de 3 dias à província de Nampula. Água potável chega pela primeira vez à comunidade de Lambane, no distrito de Xamba, em Sofala. Autoridades governamentais do distrito de Baro e Manica apreendem balanças adulteradas usadas por compradores de milho para lesar os produtores durante a comercialização do cereal. Hienas e búfalos voltam a criar pânico em algumas comunidades de 3 postos administrativos do distrito de Maguindanao.

0: Atualizamos a previsão de estado do tempo com a meteorologista Caldina Checo.
1: Bom dia, estimados ouvintes da Rádio Moçambique. Previsão do tempo válida para hoje, dia 23 de julho de 2026. Para as províncias de Niassa, Cabo Delgado e Nampula, prevê-se céu pouco nublado, localmente nublado. Possibilidade de ocorrência de chuviscos locais na faixa costeira. Vindo de nordeste a sueste, fraco a moderado. Para as províncias de Tete, Zambézia, Manica e Sofala, prevê-se céu pouco nublado. Vindo de sueste a leste, fraco a moderado. Para as províncias de Inhambane, Gaza e Maputo, prevê-se céu pouco nublado a limpo. Vindo de noroeste a nordeste, fraco a moderado, rodando para o sueste e soprando com rajadas. Temperaturas máximas previstas em graus Celsius. Nampula, 31. Maputo, Pemba e Tete, 30. Beira, 29. Inhambane e Quilimane, 28. Xai-Xai, 27. Vilanculo, 26. Chimoio, 25. E, finalmente, Lixinga, com 23 graus. É tudo quanto à previsão de tempo para hoje. Obrigado pela atenção dispensada. Até a próxima oportunidade.

0: No café de manhã, hoje vamos olhar para o impacto da fiscalização e da sensibilização dos automobilistas no cumprimento das normas do estacionamento rotativo em Maputo, num contexto de obras de reabilitação das ruas e avenidas da capital moçambicana. Nosso convidado é o chefe do Departamento de Mobilidade e Estacionamento, Amuse Sande, e o amigo ouvinte também é convidado a participar desde já através da nossa plataforma do Facebook Jornal da Manhã RGM e também pelos números 2131-7777 e 823477. Às 6 horas e 33 minutos, a viagem matinal continua com a indicação de que hienas e búfalos voltam a criar pânico em algumas comunidades de três postos administrativos do distrito de Magude, província de Maputo. Trata-se de comunidades dos postos administrativos de Mael, Panjane e Mutase. Fernando Sedumo e os detalhes.
1: Estes animais foram vistos esta semana a circular no seio das comunidades e, na calada da noite, onde há relatos de terem devorado gado bovino e caprino de alguns criadores destes postos administrativos. A administradora do distrito de Magude, Mariana Cupan, que revelou esta informação, disse que neste momento a polícia, em coordenação com a Administração Nacional das Áreas de Conservação, trabalham para afugentar estes bravios.
2: É um distrito em que o conflito homem-fauna-bravia está assente, mas temos estado a trabalhar com a nossa população para colaborar e, sobretudo, a partilhar técnicas de afugentamento destes animais. E a população tem colaborado.
1: Quando as hienas foram avistadas?
2: Fica difícil, porque as hienas agem normalmente no período noturno, mas temos estado a receber denúncias. Tivemos uma há poucos dias que foi avistada no posto administrativo de Mael, mas a polícia conseguiu afugentar.
1: Por outro lado, a administradora do distrito de Magude fez saber que ainda continuam desaparecidos os dois búfalos que, no mês passado, escaparam da estação zootécnica de Chobela, onde provocaram a morte de uma pessoa e ferimento de outras cinco. A dirigente informou que prossegue o trabalho com vista a recapturar estes búfalos e que a população se sente insegura, não obstante a vida tender a voltar à normalidade no distrito.
2: Temos que estar em alerta, temos que estar vigilantes, mas a vida está normal no nosso distrito e nos postos administrativos no geral. Como sabem, nós temos aqui fazendas de bravio, e elas têm colaborado conosco neste trabalho. Portanto, a vida segue normalmente.
1: A administradora do distrito de Magude, Mariana Cupane, e a circulação de animais bravios, sobretudo de hienas e búfalos, nos postos administrativos de Mael, Panjane e Mutase, fato que provoca pânico nas comunidades locais. Mwingisete, Tibonele, Kamababi e Akwambana Ambana. Fernando Sidumo, Rádio Moçambique, Matola.
0: Autoridades do município de Kisiko, distrito de Zavala e Inhambane, implementam várias estratégias para a contenção da erosão progressiva que ameaça destruir várias infraestruturas públicas e privadas. Nelson Francisco.
3: Uma das estratégias é incentivar os residentes da vila a construir cisternas. Uma das estratégias é incentivar os residentes da vila a construir cisternas para a retenção e conservação da água da chuva, evitando que a mesma escorra para o centro da vila. O problema da erosão afeta com gravidade os bairros Nzile e Ticongolo, onde, se medidas urgentes não forem tomadas, alguns edifícios públicos e residências correm o risco de desabar. A situação afeta igualmente as vias de acesso, estando a circulação condicionada em certos pontos da Vila de Kisiko. O presidente do Conselho Municipal da Vila de Kisiko, Abílio Paulo, disse que o fenômeno foi agravado pelas últimas chuvas que abriram ravinas e enormes crateras nesta autarquia. O edil de Kisiko referiu que, para resolver o problema, são necessários cerca de 160 milhões de meticais, valor que o município não possui neste momento.
4: Há desafio maior, que é dos recursos. Sempre que cai chuva, recorremos ao preenchimento de solos, mas que não é solução. São soluções alternativas. Mas precisa realmente que tenhamos orçamento. Com uma média de 160 milhões, íamos minimizar nas zonas mais críticas. Mas há execução realmente de recursos. Estamos a bater as portas e estamos a trabalhar com o orçamento do Estado, neste caso o Fundo de Estradas, que não é suficiente, mas há um trabalho que está sendo feito para ver se podemos ultrapassar de forma paulatina.
3: Abílio Paulo, presidente do Conselho Municipal da Vila de Quicico, em Zavala, e a falta de dinheiro para resolver o problema de erosão que se agudizou com as últimas chuvas. Mwinguisi, Angola de Banha Cugurura, Gassulanes, Moçambique. Inhambane, Nelson Francisco.
0: Bom trabalho, Nelson Francisco. Agora vamos ao encontro do Francisco Nelson. Em Xai-Xai, informação disponível da conta que o setor da saúde em Gaza prepara a campanha de distribuição universal de redes mosquiteiras a decorrer em setembro próximo no âmbito das ações de prevenção e combate à malária. Francisco Nelson, bom dia.
5: Proviva, bom dia. Para o efeito, está projetado para a próxima semana em Xai-Xai a reunião provincial do Fórum da Malária, encontro que servirá igualmente para o engajamento dos dirigentes a vários níveis sobre a campanha de distribuição universal das redes mosquiteiras. O médico-chefe provincial em Gaza informou que as redes mosquiteiras já foram alocadas em todos os 14 distritos da província, enquanto decorrem os preparativos para a sua distribuição. Sérgio João garante haver estoque suficiente deste material para a proteção de toda a população da província contra a picada do mosquito, vetor da malária.
6: As redes já estão nos distritos, foram identificados os armazéns, a província já está com as redes, alguns distritos já receberam as suas redes para a distribuição. No próximo mês iremos iniciar com as formações provinciais e distritais e dos nossos ativistas e técnicos que estão a trabalhar ao nível das comunidades e depois, naturalmente, no mês de setembro iremos fazer a distribuição. Também vamos aproveitar essa oportunidade para fazermos a nossa reunião de engajamento, por forma também que possamos partilhar o que é essa campanha de discussão massiva de redes mosquiteiras, como é que ela vai ser feita, como queremos fazer, e cada um dos líderes, ao nível dos distritos, também vai fazer essa réplica dessa reunião de engajamento, por forma que possamos ter sucesso não só naquilo que é o combate e o controle da malária, mas também sucesso na discussão massiva de redes mosquiteiras.
5: Médico-chefe provincial em Gaza, Sérgio João, e os preparativos para a campanha de distribuição universal de redes mosquiteiras no quadro da prevenção e combate à malária. A anteceder a distribuição universal das redes, decorre a campanha de consciencialização da população sobre a importância do uso correto deste material de defesa contra a picada do mosquito. Mwinguisete, Airanha Kuruleni, Francisco Nelson, cidade de Xai-Xai.
0: A Assembleia Provincial de Cabo Delgado reafirma o papel deste órgão na defesa dos interesses e direitos das comunidades locais afetadas pela implementação de megaprojetos da indústria extrativa e hidrocarbonetos na província. Jornalista Sumali Gilberto.
7: O pronunciamento foi feito esta quarta-feira em Pemba pelo presidente da Assembleia Provincial, Francisco Loureiro, no encerramento do seminário de capacitação aos membros dos quatro partidos com representação no órgão, nomeadamente Frelimo, Renamo, Parrumo e MDM. O presidente do órgão deliberativo e fiscalizador em Cabo Delgado defendeu a necessidade de a exploração dos recursos naturais serem catalisadores do desenvolvimento sustentável, com impactos positivos e direitos na qualidade de vida dos mais de 12 milhões de habitantes da província.
8: No domínio da indústria extrativa, reafirmamos a importância do papel da Assembleia Provincial na defesa dos interesses das comunidades e na promoção de uma exploração de recursos naturais que produza benefícios específicos e efetivos para a população com respeito pela legalidade, transparência e responsabilidade social.
7: O dirigente sublinhou a pertinência da proatividade e de uma fiscalização abrangente, destacando que não faz sentido que os membros da mesa da Assembleia Provincial desconheçam o funcionamento dos megaprojetos em curso e de outros atores que movem as dinâmicas socioeconómicas nesta região do país.
8: Não há chancelas para dizer que não podemos ir para ENH, o Porto. Não faz sentido que um membro da Assembleia Provincial não conheça o Porto de Pemba, que influencia de forma decisiva pelo impacto que tem na vida social e económica. Agora temos a exploração do gás. Não faz sentido nenhum que um membro da Assembleia Provincial não conheça, não tenha uma ideia do que seja a exploração do gás, a empresa que está a explorar o gás. Tem um impacto significativo na vida social e económica da província. Como é que o membro vai fazer uma apreciação de um plano quando não conhece o centro, não é, de desenvolvimento? Como é que vai apreciar o plano de forma efetiva? Vai ser sempre condescendente.
7: Francisco Loureiro, presidente da Assembleia Provincial de Cabo Delgado. O seminário de capacitação aos membros da mesa deste órgão em matérias de pacote legislativo e outros normativos de governação descentralizada provincial, direitos humanos e indústria extrativa, resulta de uma parceria multissetorial apoiada pelo Instituto para a Democracia Multipartidária, IMD, e outros parceiros. Amuchi, Ukati Woriria Urihula, Niwareke Kajako, Aula Rotopela, Wachera Unemachera Ipumu, Nireta Chiquinaco, Somali Gilberto Mpemba, bom dia.
0: Bom dia. Está em restauração o processo de alfabetização e educação de jovens e adultos na província de Zambésia, 3 anos depois das restrições devido aos problemas financeiros. Rezeque Zacarias.
9: Antes da fase da estagnação, a província da Zambésia tinha um universo de 40 mil alfabetizandos, reduzindo para 28 mil. A chefe do Departamento de Educação Pedagógica, na Direção Provincial de Educação na Zambésia, disse que atualmente a província conta com 39 mil em 1000 centros.
10: Tivemos alguma redução em termos de números, porque os alfabetizadores condicionavam o acesso a esse subsistema àquilo que era a responsabilidade ou as necessidades deles financeiras. Então, houve este período de quebra, mas estamos restaurados, porque o trabalho não parou. Neste momento, estamos restaurados, estão distribuídos em 1.200 centros de alfabetização. Temos cerca de 310 inscritos no quarto ano de jovens e adultos. Isto para nós é encorajador, porque são esses que vão culminar com o exame final no subsistema de alfabetização e de educação de jovens e adultos.
9: O facto foi aflorado durante um encontro que decorre em Mucuba. O evento é da iniciativa do Gabinete da Primeira-Dama e na Zambésia é desenvolvido pelo Gabinete da Esposa do Governador da Zambésia, Margarida Matos.
11: Olhando para as comunidades formadas em associativismo, porque as nossas mães, os nossos pais, lá nas comunidades, neste momento, estão a pensar na sua produção agrícola e priorizam. Em algum momento não vão às aulas de alfabetização, mas sempre que temos os alfabetizadores disponíveis, vão dar as aulas de alfabetização e há muita concorrência e há muita afluência, porque neste momento muita gente já percebeu que precisa pelo menos saber ler e escrever e fazer uma conta para ela, quando estiver a fazer a sua produção e vendê-la, não ter percas e ter o retorno do capital investido.
9: Margarida Matos, esposa do governador da Zambésia, Moçambique, Onofanyela Akane Murendele, Kelimane, Rizik Zacarias.
0: A Frelimo reafirma que a 11ª Conferência Nacional de Quadros será um espaço de reflexão sobre os desafios de desenvolvimento do país com a participação de diferentes segmentos da sociedade. Nelson Mainato.
12: A garantia foi dada esta quarta-feira na cidade de Chimoio, em Manica, pelo secretário-geral da Formação Política, Shaquille Abubakar, durante o encontro com militantes, simpatizantes e população da província. Na ocasião, o dirigente político explicou que o processo preparatório da conferência arrancou a 15 de janeiro e envolveu consultas desde as estruturas de base do partido até o nível provincial, permitindo recolher opiniões e propostas das comunidades. Durante a intervenção, reiterou que a governação da Frelimo deve continuar assente na proximidade com a população e na definição de políticas inspiradas nas preocupações do povo.
13: É no povo onde buscamos a inspiração para dirigir a nação. E é este o compromisso do nosso presidente. É este o compromisso do presidente Chapo. Trabalhar 24 sobre 24, noite e dia, para resolver os problemas do nosso povo. É este trabalho que o nosso presidente está a fazer desde que assumiu as tarefas de presidente da República. Trabalhar para o seu povo, consciente de que os desafios são muito grandes, consciente de que o nosso povo tem muitas expectativas em relação à sua governação, em relação à governação da Frelimo. Mesmo assim, assumiu esse compromisso de tudo fazer para pouco aos poucos assegurar que aqueles desafios, aquelas preocupações que contribuem para que o nosso povo não possa viver num ambiente de paz, de tranquilidade, de prosperidade, possam ser resolvidos.
12: O secretário-geral da Frelimo, Shaquille Abubakar, apelou, por outro lado, à população de Manica para transformar a realização da 11ª Conferência Nacional de Quadros, marcada para Chimoio, num momento de unidade, paz e celebração, sublinhando que as decisões saídas do encontro terão como objetivo responder aos desafios dos moçambicanos. Da cidade de Chimoio, Nelson Mainato.

No Café da Manhã, hoje vamos olhar para o impacto da fiscalização e da sensibilização dos automobilistas no cumprimento das normas de estacionamento rotativo em Maputo, num contexto de obras de reabilitação das ruas e avenidas da capital do país. Para tal, teremos como convidado o chefe do Departamento de Mobilidade e Estacionamento na Empresa Municipal de Mobilidade e Estacionamento de Maputo, a Musa Sande. O ouvinte também poderá participar pelos números 2131-7777 e 8234-77.

0: Esforteu no Jornal da Manhã é agora destaque. Loló sai de Mashaqueni e assina pelo Gulf United Football Club de Dubai. Albino Miampo, bom dia.
1: Bom dia. O jovem avançado moçambicano Lourenço Álvaro Manique, conhecido no futebol por Loló, vai deixar de pertencer aos quadros do Clube de Esportes da Mashaqueni para representar o Gulf United Football Club do Dubai, anunciou o clube tricolor através das suas páginas oficiais nas redes sociais. Loló tem 19 anos, fez toda a sua formação no Mashaqueni, ingressou nos infantis em 2019, aos 12 anos, tendo como primeiro treinador o Mr. Ricardo. Segundo a comunicação oficial do clube, ascendeu a equipa principal em 2022, com apenas 15 anos, sob o comando do Mr. Maló, destacando-se no campeonato da divisão de honra, desempenho que manteve nas duas épocas seguintes, já sob a orientação do Mr. Lalas. Filho do antigo internacional moçambicano Álvaro Manique, mais conhecido por Alvarito, Loló foi o melhor marcador do campeonato da cidade de Maputo, com 20 golos, contribuindo decisivamente para o regresso do Mashaqueni ao Moçambola. O jovem avançado já representou as seleções nacionais de sub-20 e sub-23, tendo participado no torneio da COSAFA. Na época passada, realizou testes no Amora e no Braga, em Portugal, mas, segundo o Mashaqueni, por motivos burocráticos, não se concretizou a transferência. Na mensagem de despedida, o clube agradeceu ao jogador o profissionalismo e a dedicação demonstrados ao longo do tempo que vestiu o manto tricolor. Com esta transferência, o Mashaqueni deverá embolsar 1 milhão de euros. Moçambola 2026, remarcado para esta quinta-feira, o jogo Bahia de Pemba Ferro Vá da Beira, referente à 10ª jornada, sofreu mais uma alteração. Terá lugar no próximo sábado, no Estádio Municipal de Pemba, às 14 horas e 45 minutos. No dia 1 de agosto próximo, um sábado, a Associação Desportiva de Pemba será anfitriã da Liga Desportiva de Sofala. E no mesmo dia e à mesma hora, o campo do Ferro Velho de Nacala será palco do desafio entre as formações do Ferroviário de Nacala e Xingalo de Tete, segundo um comunicado da Liga Moçambicana de Futebol recebido na nossa redação. Na próxima terça-feira, dia 28 do corrente mês, a Associação Desportiva de Pemba vai medir forças com Ferro Velho da Beira no Municipal de Pemba. No dia 29, uma quarta-feira, o Bahia de Pemba joga com a Liga Desportiva de Sofala. O desafio Ferro Velho de Nampula Xingalo de Tete, referente à jornada 11, está marcado para o dia 4 de agosto próximo, no estádio 25 de junho, na cidade de Nampula. Amanhã, teremos Black Bulls Ferro Velho de Lixinga, Ferro Velho de Nampula, União Desportiva de Songo, jogos referentes à 10ª jornada. Estão criadas todas as condições no Niassa, concretamente na cidade de Lixinga, para a realização no próximo fim de semana do Campeonato Provincial de Basquetebol em masculinos e femininos, todos escalões. Mércio João.
2: A competição, que vai realizar-se entre sábado e domingo, vai acolher cerca de 12 equipas dos juvenis, juniores e seniores dos distritos de Lixinga, Mandimba, Coamba, que em termos de perspectiva estarão em Lixinga até a próxima sexta-feira. Objetivamente, a prova vai servir para apurar as equipas que vão representar a província de Niassa no próximo Campeonato Regional de Basquetebol Masculino a acontecer em agosto próximo na província de Nampula. O secretário-geral da Associação de Basquetebol de Niassa, Agostinho Luiz, refere-se sobre a logística disponível para a realização do evento.
3: Nós estamos preparados para receber as equipes. Já temos a condição de alimentação para essas equipes. Nós criamos uma comissão adaptada, porque não é uma instituição, mas sim um grupo de amigos, amantes, que vão fazer a cozinha para os atletas. E também aproveito dizer que vai ser uma espécie de basket show.
2: Como parte da organização do evento, o pavilhão de desportos de Lixinga, vulgo Aeroclube, vai ter retoque na parte elétrica para reforçar a iluminação artificial e permitir a realização de jogos noturnos.
3: A questão de iluminação no pavilhão é um grande desafio, mas isso já está cautelado, graças à pessoa do presidente do município, Luiz Jumo, forneceu-nos alguns candeeiros que vão ser instalados lá, então nós ficaríamos muito agraciados se fosse lá relatar um jogo à noite, porque vai acontecer esse jogo à noite.
2: Niassa, com condições criadas para a realização no próximo fim de semana da fase final do Provincial da Modalidade de Basquetebol, com palco montado na cidade de Lixinga, de onde vos falou Mércio João.
1: A equipa sênior masculina de basquetebol do Centro Recreativo e Desportivo de Moatize agendou para o próximo fim de semana o início dos trabalhos de preparação, tendo no horizonte o Campeonato Regional Centro da Modalidade, que terá lugar na cidade da Beira, província de Sofala. O jornalista Manuel Cardoso tem mais detalhes.
4: A equipa técnica do Centro Desportivo e Recreio de Moatize inicia este fim de semana uma série de preparação rumo à fase regional Centro de Basquetebol Centro Masculino, agendado para os dias 7 a 9 de agosto deste 2026, na cidade da Beira. Este é o plano B, encontrado pela equipa técnica do Centro Desportivo e Recreio de Moatize, que já não vai a tempo de realizar alguns intercâmbios e jogos amistosos com as províncias de Manica e Sofala. Serão 10 jogos de treinos com equipas locais da cidade de Teta agendados para as terças, quintas e sextas-feiras, reservando o fim de semana para jogos de controlo nesses escassos dias que antecedem o arranque do Regional de Basquetebol Centro Masculino. Estevaro Manuel, técnico do Centro Desportivo e Regar do Matize, disse que são treinos virados essencialmente a questões táticas e técnicas para que esta equipa de Matize esteja em peso no Xivive, já que, segundo a fonte, não será apenas mais uma presença.
5: Prevemos 8 a 10 jogos. Vamos fazer jogo de manhã, fazer à tarde. E só para o nosso aprofissionamento ou consistência. Por causa do tempo também, então temos que usar esse método de termos jogo de manhã e à tarde. Trazer essa coesão entre jogadores, né? Conhecermos os pontos fortes e fracos. Nós estamos a marcar esse jogo. O jogo em pouco tempo é para mesmo aprimorar isso tudo, para nós irmos com uma equipa forte.
4: Técnico do Centro Desportivo e Regional do Moatize, Estefano Manuel, a prometer uma preparação mais arrojada rumo ao Regional Centro de Basquetebol Centro Masculino, edição 2026. Trata-se de uma prova que vai acontecer na cidade da Beira, de 7 a 9 de agosto, de 7 a 9 de agosto próximo, onde a equipa do Moatize quer estar em peso nessa sua estreia absoluta. A equipa do Moatize vai para este Regional de Basquetebol na qualidade de campeão provincial de bola ao sexto da edição de 2025. Arrima de Esfordo, Cidade de Tete, Manuel Cardoso.
1: Os treinadores de futebol na província da Zambésia, concretamente na cidade de Quelimane, estão a desenvolver ações com vista à descoberta, seleção e potenciação de jogadores. Detalhes com Abner Tchernenko.
6: Um dos pioneiros da iniciativa é o técnico Fernando Lachimani, que explica que visa não só formar jogadores de futebol para o futuro, como também a educação e ocupação a hábitos de vida saudáveis.
7: O objetivo principal, pesquisa e formação de talentos de futebol. Tem outros objetivos, como sendo a massificação do futebol, a ocupação salutar dos adolescentes e jovens, né? E o outro objetivo é incentivar os atletas formados a melhorarem o seu desempenho escolar. E temos tido o cuidado de acompanhar o aproveitamento escolar dos alunos e nós chamamos a atenção àqueles que têm notas fracas e dizemos, olha, vocês têm que melhorar a vossa situação, né, escolar, porque senão caem fora do projeto, não vão pertencer mais ao projeto. Como sabe, as crianças sempre querem jogar, né? Então, entre eles até dizem, epa, você tem nota fraca, Mr. Lechman ou Mr. Fulano vai te tirar da equipa, não sei o que. Portanto, considero uma ocupação salutar.
6: Neste momento, a Associação de Escola de Jogadores de Futebol em Mucuba conta com uma centena de crianças nos escalões de iniciados, juvenis e juniores em masculinos. Abner Tchernenko, a partir de Mucuba.
1: No estrangeiro, destaque para as reações em relação à apresentação de Zinedine Zidane no comando técnico da França. A sociedade francesa diz que chegou a hora certa para o melhor jogador gaulês de todos os tempos assumir a seleção. Zidane insiste na contratação de Thierry Henry para seu adjunto. Foi o Desportivo. Saudações.
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0: São 7 horas em todo o território nacional. 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
9: O presidente da República, Daniel Chapo, inicia hoje uma visita de trabalho de 3 dias à província de Nampula. Um comunicado da presidência indica que a visita insere-se na agenda de governação de proximidade para acompanhar a realidade das comunidades, avaliar o estágio de execução dos programas governamentais e reforçar o diálogo com os diferentes atores locais. Durante a visita, o chefe de Estado vai deslocar-se à cidade de Nampula e aos distritos de Malema, Moma e Nacala para manter contactos com a população, lideranças locais e representantes de instituições públicas e privadas. Acompanham o presidente da República nesta deslocação os ministros da Planificação e Desenvolvimento, Salim Valá, da Economia, Basílio Moati, do Trabalho, Gênero e Ação Social, Ivete Alani, e o ministro na Presidência para os Assuntos da Casa Civil, Ricardo Senghor, entre outros. E residentes do distrito de Malema, em Nampula, esperam ouvir do presidente da República as linhas orientadoras de desenvolvimento do país.
10: Doutor Ardemar, queremos paz só, educação, bons estudos nas nossas escolas, o bem-estar de Malema. Fora desses que estão a maltratar pessoas, turistas, não queremos, nós queremos a paz só.
11: Camões Paulino Cassimo, eu quero que, no caso a cada dele, ao interagir com os moradores, a população de Malema, ele acolhe aquilo que são as necessidades deles, tanto no nível de segurança, só para a agricultura é preciso que se aprimore a assuntos de mecanização, tecnologias, não é?
12: Meu nome é Jesualdo Zoro dos Santos Marro. Como eu sou um aluno, eu gostaria que ele nos ajudasse mais na área da educação a desenvolver, por exemplo, na escola primária. Alunos estudam debaixo das mangueiras.
9: Presidente do distrito de Malema e Nampula, falando à Rádio Moçambique em torno da visita do chefe do Estado hoje ao distrito. A polícia no Niassa apreendeu 73 fardos de tabaco contrabandeado do Malawi para o território nacional. A apreensão ocorreu no posto de travessia terrestre de Entre Lagos, no distrito de Mecanhelas, e em conexão com o caso, um cidadão nacional está a contas com a justiça moçambicana, segundo o porta-voz do Comando Provincial da PRM no Niassa, Nelson de Souza.
13: A polícia de fronteira, durante as suas atividades, teria neutralizado um nacional. Ele contrabandeava de Malawi para Moçambique. E decorrem nesse momento processos legais para a sua devida responsabilização. Apelar aos que pretendem importar ou exportar algum produto para que, antes de mais, legalizem as atividades como forma de evitar que se envolvam em situações de crime.
9: Porta-voz do Comando Provincial da PRM no Niassa e a apreensão de 73 fardos de tabaco contrabandeados do Malawi através do posto fronteiriço de Entre Lagos, no distrito de Mecanhelas. E no distrito de Baro, em Manica, as autoridades apreenderam balanças adulteradas usadas por compradores de milho para lesar os produtores durante a comercialização do cereal. Segundo o diretor do Serviço Distrital de Atividades Económicas de Baro, Lucas Reis, a apreensão resulta das ações de fiscalização que visam combater práticas ilegais no mercado agrícola.
14: Estamos com 25 balanças que temos recolhido. Por isso, esmalha, mas algumas balanças porque são adulteradas. Fazem alguma desafinação aí embaixo, que é para um roubo. A cada saco, alguns quilos ficam a favor do comprador. Então, nós detectamos, conseguimos detectar que aqui há um problema e retiramos as balanças.
9: Lucas Reis apelou aos produtores de milho a vender um produto apenas a compradores autorizados, de modo a proteger os seus rendimentos. Funcionários do Conselho Municipal de Quilomani, na Zambésia, voltaram a mutinar-se esta quarta-feira no recinto da Idildade, exigindo o pagamento de 4 meses de salários em atraso. Os funcionários já afirmam que estão a passar dificuldades para custear as despesas familiares.
15: Tenho criança em casa. Como é que há de ser?
16: Por exemplo, que eu não estou a receber, estou há 4 meses sem salário. Então, essa greve já comunicamos. Nem o próprio também o presidente já sabe a questão dessa greve. Ninguém que não sabe dessa greve. Então, essa greve para quando o salário está na conta. Irmão, está-se mal. Imagina, uma pessoa acaba de 1,30 sem questão de dever. E quando deve, no momento que sai o salário, você só paga a dívida. Estou a trabalhar para o quê?
17: Estamos já a fazer 5 meses sem receber. Temos criança que está a estudar, não tem como. Estamos mal mesmo, assim, as crianças só estão só. Nós que temos nossas casas, mais ou menos, mas essas pessoas estão a fazer aluguer, estão mal mesmo, até já foram tirados nas casas dos donos.
9: O grupo de funcionários encerrou as portas do edifício principal do município e acampou no local em reivindicação dos salários atrasados. A circulação de hienas e búfalos provoca pânico nas comunidades dos postos administrativos de Maeli, Panjani e Motazi, no distrito de Magudi, província de Maputo. Jornalista Fernando Sidumo.
18: Estes animais foram vistos esta semana a circular no seio das comunidades e na calada da noite, onde há relatos de terem devorado gado bovino e caprino de alguns criadores destes postos administrativos. A administradora do distrito de Magudi, Mariana Cupane, que revelou esta informação, disse que neste momento a polícia, em coordenação com a Administração Nacional das Áreas de Conservação, trabalham para afugentar estes bravios. Por outro lado, a administradora do distrito de Magudi fez saber que ainda continuam desaparecidos os dois búfalos que, no mês passado, escaparam da estação geotécnica de Chobela, onde provocaram a morte de uma pessoa e ferimento de outras cinco.

0: Temperaturas máximas para hoje com a meteorologista Caldina Checo.
1: Nampula, 31. Maputo, Pemba e Tete, 30. Beira, 29. Inhamane, Quilimane, 28. Xai-Xai, 27. Vilanculo, 26. Chimoio, 25. E finalmente Lixinga com 23 graus. É tudo quanto à previsão de tempo para hoje. Obrigado pela atenção dispensada. Até a próxima oportunidade.

0: No café da manhã, daqui a pouco, vamos olhar para o impacto da fiscalização e da sensibilização dos automobilistas no cumprimento das normas de estacionamento rotativo em Maputo. Nosso convidado é o chefe do Departamento de Mobilidade e Estacionamento da Empresa Municipal de Mobilidade e Estacionamento da capital do país, a Musa Sandy. Ouvinte também pode participar pelos números 2131-7777-8234-77 e pela página do Facebook Jornal da Manhã, RGM. Abrimos a janela do repórter para espreitar a situação ou a iniciativa de reciclagem de resíduos sólidos na praia de Tofo, em Inhambane, por uma organização não governamental. Venâncio Macam, bom dia.
1: Para viva Ernesto Aoki, ouvinte, muito bom dia. De facto, estamos na Praia de Tofo, o cartão de visita para a província de Inhambane. E aqui vamos conversar com o presidente de mesa da Assembleia da Associação Limpeza e Meio Ambiente, ALMA, uma organização que se dedica à recolha de resíduos sólidos e o seu tratamento. Bom dia, direto para a Rádio Moçambique. Estou a falar com o senhor Ezequiel Nhabinda. O que é que vocês fazem especificamente aqui nesta associação?
2: A associação está muito ligada na limpeza da praia e não só artesanato também a gente faz.
1: Exato. Muito que trabalho. Tipo de reciclagem vocês fazem?
2: Nós passamos cestos, fabricamos cestos, traçar cestos, para então para a deposição do lixo na beira da praia. E não só, temos produtos que, de artesanato, que é bases, que protetores das panelas, copos, essa coisa toda, a gente faz isso aqui, né? Mesmo carteiras de pacotes de Parmalat, pacotes de sumo, e não só, mas nas coisas, outras coisas.
1: Essa casa aqui foi construída na base de garrafas de 1,5 litro de água mineral. Como que foi feita essa casa, porque depois a casa acabou sendo rebocada?
2: É o seguinte, isso foi através da garrafa 1,5 litro. Aí por dentro introduz plástico do mercado, plástico fino, alacrando, depois forma-se na parede. Então aí leva uma ripa e rede galinheira. Então aquilo rebuca-se, por último já vai ser pintado.
1: E como é que fazem os blocos de pavê aqui, também usando garrafas de vidro?
2: Temos uma máquina trituradora que junta-se o pó de garrafa de vidro, areia e cimento. E temos o próprio molde para esse cada molde. Aliás, o molde tira 9 pavês cada vez.
1: Os fertilizantes são produzidos de quê?
2: De lixo orgânico.
1: E ao nível da Praia de Tofo, há uma limpeza, porque vocês fazem esse trabalho. Há quanto tempo vocês fazem esse trabalho?
2: Nós estamos desde 2007. 2007, quando se fundou a Associação de Limpeza do Meio Ambiente. Então, estamos radicados já há bastante tempo aqui na... Sim.
1: Qual o grande desafio vosso no que diz respeito à reciclagem do lixo?
2: É de a gente aumentar mais capacidade de produzir mais produtos, além daquilo que a gente tem. Sim.
1: Esta casa aqui poderá ser um exemplo, aquela casa de banho, levar para um outro ponto para construir, para as pessoas verem como é que vocês fazem?
2: Para nós as portas estão abertas. Em qualquer momento, mesmo agora, para o fabrico de cesto, a gente temos dado pessoas a oportunidade de vir aprender, não é pagar nada. Formamos pessoas para poderem fazer cesto também.
1: Eu tenho visto sempre a vossa organização aí na Praia de Tofo, nos dias que há muito movimento a sensibilizar as pessoas. Vocês não permitem que as pessoas deixem lixo de qualquer maneira?
2: Somos implacáveis quanto isso aqui. Porque o lixo disperso na beira da praia é um caso sério, que pode haver também um produto tóxico para os turistas e também pode haver problema de alergia, porque o plástico...

0: Pode criar problema, aliás, pode engolir o nosso espécie marinho, morre, depois uma perca para a sociedade. Por essa razão, somos implacáveis na praia, não queremos lixo feito por homem. Por exemplo, falar de garrafa, garrafa, vidro e plástico. Nós lixo não queremos.
1: E qual a mensagem que deixa para as pessoas que visitam o tofo, encontram o tofo sempre limpo? Qual deve ser o comportamento dessas pessoas?
0: O que nós podemos acrescentar é de toda a gente ficar sensibilizada em como a praia tem que ser limpa e bela. Porque quando a gente, como a gente diz agora, não queremos ver o lixo de qualquer maneira. Tem que ser uma praia bem limpa. Quando a praia é limpa, conquista mais turistas para nós. Agora, essa é a razão que nós queremos que as pessoas devem ser sensibilizadas, que não podem deixar o lixo de qualquer maneira. Aliás, temos ainda cestos para depositar o lixo. Agora, não há necessidade de alguém deitar o lixo no chão.
1: 23 membros da associação vivem e alimentam a família, constroem as suas famílias a partir desse trabalho.
0: Está certo, é através disso mesmo. É o pão de cada dia.
1: Exato.
0: Sim.
1: A conservação do meio ambiente é o vosso desafio?
0: Sim, é o nosso desafio, está certo.
1: Obrigado, ficaram aqui a declaração de Ezequiel Nhabinda, que é o presidente da mesa da Assembleia da Associação Limpeza e Meio Ambiente ALMA, que opera aqui na Praia do Tofo há quase 19 anos de existência, dedicando-se, aliás, à recolha e tratamento de lixo, reciclando quase todo o tipo de lixo que é recolhido ao nível da Praia do Tofo. É a única associação que assegura a limpeza dessa região turística da província de Inhambane. Xauque, termino aqui, voltaremos sempre que as condições o permitirem. Bom dia, até já.
2: Bom trabalho, 7 horas e 13 minutos. Malawi necessita de cerca de 2,1 milhões de dólares para implementar um plano de 3 meses de prevenção do ébola através do diagnóstico, confirmação e resposta rápida. Sérgio Sixpence.
3: O plano, que abrange o período de julho a setembro, descreve uma estrutura multissetorial e coordenada destinada a melhorar a vigilância, reforçar a capacidade de diagnóstico e garantir ações de resposta atempada. Pretende-se, igualmente, promover a colaboração entre as principais partes interessadas para prevenir, identificar e conter possíveis surtos de forma eficaz, atividades que serão coordenadas pelo Ministério da Saúde e Saneamento através do Instituto de Saúde Pública do Malawi. As principais prioridades incluem mecanismos de coordenação e liderança reforçados, maior capacidade de vigilância, notificação e diagnóstico laboratorial, sistemas melhorados de prevenção e controle de infecções e gestão de casos, bem como iniciativas intensificadas de comunicação de riscos e envolvimento comunitário. O relatório observa ainda que os distritos fronteiriços como Xitipa, Karonga, Mtinji, Dedza e Mwanza são considerados particularmente vulneráveis devido à significativa movimentação transfronteiriça e às atividades comerciais. Prevê-se ainda que centros urbanos como Blantyre, Lilongwe, Zomba e Nzuzu poderão enfrentar riscos adicionais devido ao fluxo de viajantes internacionais, além do campo de refugiados de Dzaleka, que enfrenta um risco acrescido devido aos requerentes de asilo vindos da República Democrática do Congo. O secretário de Saúde e Saneamento, Dani Namarica, afirmou que este esforço é crucial não só para prevenir e controlar possíveis surtos de ébola, mas também para promover a segurança sanitária global. Em junho deste ano, a Organização Mundial de Saúde manifestou satisfação pelo nível de preparação do Malawi para prevenir a ameaça à saúde pública representada pelo ébola. A OMS forneceu também ao governo do Malawi equipamento de proteção individual e kits médicos específicos no valor de US$ 73 mil para reforçar a capacidade de resposta do país em caso de surto do ébola. Sérgio Sixpence, em Blantyre.
2: O magnata sul-africano Patrice Motsepe voltou a afastar qualquer intenção de concorrer à presidência do ANC e da África do Sul, tal como indica o nosso correspondente Eduardo Figurão.
4: Esta quarta-feira, numa conferência de imprensa como líder da Confederação Africana de Futebol, o empresário foi questionado sobre a hipótese de suceder ao cunhado Cyril Ramaphosa na liderança do partido e do país. O nome de Motsepe tem sido associado à campanha PM27, que visa colocar o bilionário do setor mineiro na corrida presidencial do ANC no Congresso do próximo ano. O empresário rejeita o cenário e garante que não integra nenhuma facção.
5: South Africa does not need me to go into politics.
4: A África do Sul não precisa que eu entre na política. O país tem muitos líderes capazes. Não faço parte de nenhum grupo. O meu maior contributo será através do diálogo com os dirigentes de todos os partidos, até porque nenhum partido consegue fazer o país avançar sozinho. Os eleitores já demonstraram isso. Devemos focar-nos nos mais pobres e no desemprego. Agora, vamos voltar ao futebol.
5: Let's go back to football now.
4: De regresso ao Desporto Rei, Patrício Motsepe fechou também a porta a uma eventual candidatura à liderança da FIFA, assegurando que não tem essa ambição.
5: I have no desire or ambition to be president of FIFA. Doesn't excite me.
4: Motsepe é fundador da African Rainbow Minerals e a oitava pessoa mais rica de África, com uma fortuna avaliada pela Forbes em 4,3 mil milhões de dólares, o equivalente a cerca de 275 bilhões de meticais. No futebol, é proprietário do Mamelodi Sundowns, que conquistou recentemente a Liga dos Campeões Africanos de Futebol. Rádio Moçambique, Eduardo Figurão, em Joanesburgo.
2: A Tanzânia reforça os mecanismos de segurança e transparência no processo de pesquisa e exploração de recursos minerais por empresas internacionais, com a implantação em curso de um laboratório de ponta de geologia em Minas, Monteiro Bonifácio.
6: O projeto, avaliado em 14 bilhões de shillings, cerca de 340 milhões de meticais, visa aprimorar os serviços de análise de amostras minerais, ao mesmo tempo que fortalece a posição do país como um centro de serviços laboratoriais de minerais ao nível da comunidade da África Oriental. O ministro dos Recursos Minerais, Anthony Mavunde, afirmou que o governo está comprometido com o fortalecimento do setor de mineração por meio de investimentos em infraestruturas modernas que apoiem a exploração e a análise dos recursos disponíveis no país. Anthony Mavunde destacou que há muitos anos que os mineradores enfrentam desafios na identificação e análise de minerais, o que obriga alguns a enviar amostras para o exterior para testes. Mavunde acrescentou que o governo continuará a assegurar investimentos em infraestruturas laboratoriais para aprimorar cada vez mais os serviços de testes minerais e apontou Geita e Chunya como os próximos pontos previstos para a construção de infraestruturas de testagem de minerais. O Laboratório de Geologia e Minas da Tanzânia, projetado para atender toda a região oriental da África, prevê-se que comece a operar nos próximos 13 meses. A construção do laboratório acontece numa altura em que os países africanos são chamados a mudarem do atual paradigma de exportação de matéria-prima com destaque para minerais para o processamento local. De Dar es Salaam para a Rádio Moçambique, Monteiro Bonifácio.
2: Noticiário Econômico a seguir é com Ignacio Gamay.

Uma vez mais, bom dia. O Governo vai acelerar o processo de modernização da administração tributária através da implementação de um sistema integrado de gestão tributária com vista a aumentar a eficiência na cobrança de impostos para o Estado. O projeto procura adaptar o sistema fiscal às novas formas de prestação de serviços, pagamentos eletrónicos e atividades económicas desenvolvidas através de plataformas digitais. A ministra das Finanças, Carla Louveira, disse que o novo sistema integrará uma plataforma específica para atribuição de serviços digitais, mecanismos de monitorização das transações móveis e soluções fiscais orientadas para trabalhadores independentes e pequenos operadores económicos. O petróleo Brent superou esta quarta-feira os 95 dólares por barril, atingindo o nível mais elevado das últimas 6 semanas, à medida que a escalada militar no Médio Oriente voltou a ameaçar o abastecimento mundial de energia. O referencial internacional alcançou 95,24 dólares durante a sessão, antes de recuar para cerca de 94,40 dólares por barril, mantendo uma valorização diária superior a 3%. O movimento representa uma inversão expressiva face ao início de julho, quando o Brent chegou a negociar próximo de 71 dólares. Antes do fecho desta edição, espreitamos o comportamento de algumas moedas face ao metical. A compra do rand custa 3 meticais e 85 centavos para uma venda de 3 meticais e 92 centavos, enquanto que o dólar pode ser comprado a 63 meticais e 27 centavos e vendido a 64 meticais e 54 centavos. Já a compra do euro custa 72 meticais e 19 centavos e pode ser vendido a 73 meticais e 64 centavos. Bom dia.

garrafinhas plásticas à luta pela sobrevivência. Está mais que claro que o moçambicano é um indivíduo desarrascado, a avaliar pelo nível de criatividade para garantir o sustento familiar. Numa altura em que o meio ambiente clama pela intervenção de todos nós, de modo a que este proporciona uma boa convivência com os humanos, mesmo quando grandes nações continuam a poluir este habitat e não só, surge em Moz uma nova franja de gente que, à sua maneira, tenta contribuir para a preservação desta nossa casa chamada Terra. Tem sido muito recorrente ver gente de todas as idades e sexos, de sacos em punho, acatar garrafas plásticas para sua provável reciclagem, o que não só contribui para o bem-estar social de quem pratica esta atividade, como também é um gesto sobre o qual a natureza agradece e muito. Se esta prática pode ser elogiada pelos inúmeros benefícios que futuramente poderá trazer para a conservação do meio ambiente e consequente boa convivência entre a mãe natureza e o homem, há, no entanto, alguns comportamentos que não podem ser tolerados. Há dias vi uma forte discussão entre algumas comadres que participavam de um velório, onde, ao que vinha a saber, nem faziam parte das relações do finado. Tudo começa quando uma das comadres tira da sua bolsa um saco preto, daqueles concebidos para enormes quantidades de resíduos sólidos. Foi neste saco que começou a amealhar garrafinhas de água, cujo conteúdo acabava de matar a sede dos circunstantes. Depois de pacientemente ter recolhido um invejável número destas garrafinhas plásticas, a senhora arranjou uma esquina que supunha ser segura para provisionar melhor o seu achado e depois tirou outro saco que tentava enchê-lo a todo custo. Foi durante essa rumaria que a segunda comadre se apoderou do plástico esquinado pela primeira, o que gerou uma grande discussão entre as duas. Houve tanto bate-boca que quase toda a gente se esqueceu do ambiente fúnebre em que se encontrava, porque uns tomavam as dores da primeira, enquanto outros defendiam a segunda senhora. Assistiu-se a um arranca-rabo entre as duas, porque a segunda dizia que não era justo que a primeira arrebanhasse todas aquelas garrafas sozinha, uma vez que a fome não residia apenas na casa desta. As duas trocaram mimos e por pouco chegavam vias de facto, porque nenhuma delas estava interessada em ceder a favor da outra. Aí comecei a pensar com os meus botões como é que a fome consegue mudar a nossa mente, transformar o nosso ser e rebaixar-nos a níveis de gente desalmada, a ponto de, mesmo em momentos de dor e luto, protagonizarmos espetáculo barato só por causa de garrafinhas de água. Enfim, enquanto refletimos sobre a nova guerra derivada da coleta de garrafinhas de água e porque há por aí tanta gente a disputá-las, mesmo em velórios, um forte abraço, a António Tembe.

0: No Cultural, na província de Tete, mais de 30 fazedores das artes de diferentes expressões culturais estão a beneficiar de uma formação sobre gestão e elaboração de projetos. Alfredo Meng.
1: Muito bom dia. A formação iniciada este mês e termina em agosto próximo envolve músicos, escultores, artesãos, atores de teatro e gestores das associações. Armando Kembo.
2: O formador da Direção Nacional das Artes e Cultura no Ministério da Educação e Cultura fez saber que os artistas também terão conhecimentos do marketing e a legislação moçambicana sobre a cultura. André Mabasso explicou que a capacitação visa munir aos fazedores das artes e cultura de competências básicas de formalização do projeto em tempo útil perante financiadores.
3: Se nós planificarmos melhor, submetermos a tempo o projeto com pés e cabeça, com sustentabilidade comprovada, vamos ter parceiro.
2: Já o diretor provincial da Cultura e Turismo de Tete, Lopes Raul, a capacitação em matérias de gestão cultural visa garantir conhecimentos práticos para impulsionar as atividades culturais.
1: Na província de Gaza estão em curso inscrições, tendo em vista o arranque em breve do Festival das Artes Cênicas, denominado Lova Escolas Secundárias. O projeto vai juntar alunos das escolas secundárias do distrito do Limpopo e Xai-Xai. O diretor da Casa Provincial da Cultura de Gaza, Jorge Mabunda, diz que este projeto, além de promover as artes e cultura, visa ocupar jovens para não se envolverem em práticas nocivas ao seu futuro.
4: O nosso prato forte para o segundo semestre são as artes cênicas, onde nós vamos trabalhar com o vulgo Xiluva, que já é conhecido. Vamos ter lá três expressões principais. Este ano aqui fizemos uma pequena alteração. Em vez de música, dança e desfile, a música não vai existir, mas vamos substituir por poesia. Uma vez que esta é uma atividade que requer verão, ainda estamos no frio. Quanto esperamos do verão, nós fazemos o casting nas escolas secundárias.
1: Diretor da Casa Provincial da Cultura de Gaza, Jorge Mabunda, e os preparativos para a realização em breve do Festival das Artes Cênicas. Termino cultural com a indicação de que, na província de Manica, o Partido Frelimo quer tornar a reunião de quadros como o momento da promoção da cultura e turismo. Domingos Cadeado.
5: A gastronomia tradicional da província de Manica será um dos atrativos para os participantes da Reunião Nacional de Quadros do Partido Frelimo a decorrer entre os dias 21 a 23 de agosto próximo. O primeiro secretário do Comitê Provincial do Partido Frelimo em Manica disse que entre os pratos e produtos que serão apresentados destacam-se o peixe xicamba, o ndungumira, a batata doce, o madumbe e o mbewa, alimentos considerados representativos da culinária de Manica.
6: Há muita coisa boa nesta província. Temos aquelas comidas típicas, mas também calha com o período em que ainda tem um pouco de ratazanas e mbewas aqui na nossa província de Manica.
5: O evento é igualmente visto como uma oportunidade para reforçar a unidade nacional, reunindo moçambicanos de várias regiões em torno de um momento de convívio, partilha de experiências e valorização das potencialidades de Manica.
1: Assim, o fim que termina o Cultural aqui no Jornal da Manhã. Bom dia.
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0: Café da manhã, e agora, tal como vínhamos anunciando, vamos olhar para o impacto da fiscalização e da sensibilização dos automobilistas no cumprimento das normas de estacionamento rotativo em Maputo. Nosso convidado é o chefe do Departamento de Mobilidade e Estacionamento na Empresa Municipal de Mobilidade e Estacionamento na capital do país, a Musa Sande. Bom dia e obrigado pela presença aqui nos estúdios da Rádio Moçambique.
1: Bom dia, estimados ouvintes. Bom dia a todos que nos ouvem no Café da Manhã. E desde já agradecer a oportunidade de estar aqui para falarmos juntos sobre a fiscalização e, em especial, sobre o estacionamento rotativo remunerado.
0: E que continua um desafio na capital do país, este tipo de estacionamento. Afinal, qual é o principal objetivo da Empresa Municipal de Mobilidade e Estacionamento de Maputo?
1: O principal objetivo da Empresa Municipal de Mobilidade e Estacionamento é garantir, como o próprio nome diz, a mobilidade segura e sustentável e um estacionamento adequado na nossa cidade. Por outras palavras, é garantir que, de fato, haja uma circulação segura, uma circulação cômoda dos nossos veículos na nossa bela cidade, Maputo.
0: E este objetivo está a ser alcançado?
1: Está a ser alcançado, mas claramente que existem grandes desafios, que muitos deles, na verdade, acabamos recebendo, digamos que, como é dito em outras instâncias, sofremos por tabela, porque a questão do estacionamento divide opiniões, na medida em que o estacionamento é influenciado também, por exemplo, por uma questão muito importante que é o próprio serviço de transporte público. O que significa que se nós tivermos um péssimo serviço de transporte público, ou um serviço de transporte público que ainda está em uma fase de desenvolvimento, teremos mais pessoas a optarem por viaturas particulares, o que significa que teremos mais viaturas na via. E mais viaturas nas vias significa mais procura por espaços para onde, de fato, devem estacionar ou ficar essas viaturas. Mas, como sabemos, o espaço é limitado, mas as viaturas não, porque as pessoas cada vez mais vão adquirindo viaturas. Então, é daí que o sistema em si do estacionamento sofre essa pressão, na medida em que temos muitos veículos por serem estacionados, mas um espaço reduzido para os mesmos se fazerem a esses locais.
0: E quais é que são os desafios neste momento em que temos a empresa esta, Municipal de Mobilidade e Estacionamento, e também estão a decorrer obras de reabilitação das ruas e avenidas na capital moçambicana. E como é que esta situação está a ser gerida?
1: Esta situação, de fato, constitui um grande desafio, na medida em que, conforme eu disse, temos muitas viaturas, mas o espaço que nós geralmente chamamos de vagas de estacionamento, são relativamente menores. É daí que surge, na verdade, a ideia do estacionamento rotativo remunerado, que é a mesma vaga poder ser usada por várias pessoas. E com as obras, acontece que o número dessas vagas vão reduzindo consideravelmente. E, nesse sentido, uma vez reduzido esse número de baias, estamos a falar da sinalização horizontal, a demarcação na via que mostra o lugar para se estacionar, fica reduzido. E com isso nós temos muita demanda, muita procura, mas uma oferta relativamente menor. Diante disso, tem vindo a se fazer campanhas de sensibilização para que os nossos estimados munícipes busquem também estacionar, não só na via, mas procurem, por exemplo, os parques de estacionamento. E também sensibilizar no sentido de ganharmos aqui uma prática de nós não estacionarmos exatamente no local onde nós queremos ir, porque infelizmente nós temos essa cultura. Se eu vou para uma loja, eu quero estacionar exatamente na porta daquela loja, para poder depois entrar naquela loja. Mas é necessário nós realizarmos aquilo que é chamado de mobilidade ativa, que é buscarmos, se calhar, estacionar bem, em um lugar aparentemente um pouco mais distante. E lá a viatura fica guardada. E vamos realizar todos os nossos afazeres e depois voltamos e buscamos as nossas viaturas. Temos, por exemplo, grande parte das obras a ocorrerem mesmo na baixa da cidade de Maputo, e nós temos o nosso Silo Alto, que é aquele edifício do Mercado Central, que está totalmente aberto para receber viaturas, e a AM, por perceber essa questão, fez algo interessante. O valor antes era 20 meticais, foi reduzido para 10 meticais por hora. Mas, incrivelmente, mesmo assim, os munícipes não se dirigem para lá para poder estacionar as viaturas. Muitos preferem mesmo estacionar ali onde próximos às obras, correndo risco, se calhar, de algum dano a acontecer durante o manuseio de certos equipamentos que estão a ser usados durante as obras. Então, já vamos apelando, aproveitando esse nosso momento aqui, que os munícipes possam ir para lá estacionar. Temos capacidade, por exemplo, no Silo Alto para 422 viaturas. Esse número é considerável, é bom, mas acredita que nesse momento estamos por aí cerca de 50, 60%, e há dias que nem vem tantas pessoas assim. Então, uma das medidas que tem sido usada é mesmo esta, que é para fazer face a essa questão. Mas também reiterar que a AM está comprometida, e nesse sentido, logo que terminarem as obras, serão restabelecidas as baias ou as vagas que sofreram por conta dessas obras, e será reposta a sinalização, de maneira que os munícipes voltem e estacionem novamente como é de praxe.
0: E para quem ainda não percebe esta questão do estacionamento rotativo, qual é a filosofia essencial de funcionamento, do ponto de vista do próprio estacionamento, mas também do pagamento?
1: Bom, a filosofia do estacionamento rotativo, como o nome diz, é promover rotatividade, no sentido de que nós precisamos organizar o tráfego urbano e, para promover essa organização, uma vez que temos várias viaturas, temos pouco espaço, conforme eu já referi, então pensou-se na ideia de, do mesmo espaço, haver possibilidade de várias viaturas usarem, fazendo essa rotatividade, e isso mediante pagamento. Então a pessoa paga pelo tempo em que vai ficar lá estacionado. E de certa forma, como essa questão de pagamento, por exemplo, se eu sei que posso, na verdade, em vez de fazer a minha compra e demorar 5 horas sem nenhuma preocupação, por conta da questão do pagamento, eu posso dizer, mas não, eu não posso pagar 50 meticais, que é, por exemplo, 5 horas, enquanto que eu posso me esforçar e fazer em 1 hora. Pagar 10 meticais e vou fazer em 1 hora. Significa que a pessoa vai ficar menos tempo e depois daquela hora em diante, outras pessoas podem usar o mesmo espaço. Então, essa é a filosofia, em termos de estacionamento. Como identificar essas zonas? Geralmente, essas zonas possuem uma sinalização horizontal, estamos a falar de uma pintura na própria estrada, branco, pintada branco, mas existe um triângulo peculiar, um triângulo verde, que é pintado, que simboliza, na verdade, a questão da rotatividade. Mas também temos placas que nós chamamos de sinalização vertical, nas mesmas vias, que tem lá informação sobre o estacionamento, que aparece um pé, tem duas placas na verdade, aparece um pé com um fundo azul, na verdade já aprendemos isso na escola de condução, mas também aparece uma pequena placa por baixo que mostra como é que deve ser pago o estacionamento rotativo remunerado, que é basicamente através do código USSD. Código USSD é aquele que nós digitamos sempre asterístico, alguma coisa cardinal. No nosso caso, é asterístico 210, cardinal. E entrando por lá, a pessoa vai digitar a sua matrícula e quanto tempo vai ficar na via e vai fazer o seu pagamento. Temos pagamentos por hora, temos pagamento diário, temos pagamento semanal, temos pagamento mensal e também temos pagamento anual.
0: Disse que ali no parque, no Mercado do Povo, tem muito espaço e reduziram o preço, mas há fraca adesão. Já se fez um estudo, o que é que estaria por detrás disso? Está a falar de 420
1: lugares.
0: 420
1: lugares. Okay. 422.
0: E, muito bem. E essa falta de adesão, a que é que se deve? Já se fez um estudo?
1: Bom, anualmente nós temos feito um inquérito de apuramento de satisfação e por meio desse inquérito temos tido alguma ideia do que mais ou menos pode estar a passar, mas claramente que precisamos ainda fazer um estudo mais apurado.
0: Uhum.
1: E nesse sentido, do que temos visto no dia a dia, não sei, mas talvez seja mesmo ainda a questão mesmo cultural, a questão de hábito, que nós não temos muito costume de chegar e estacionar muito bem em um parque organizado, um parque onde a sua viatura pode estar segura, tem seguranças a controlar e tudo mais. E talvez com muita sensibilização, programas como esse que visam informar são muito bem-vindos. E penso que com o passar do tempo as pessoas vão ganhando consciência e então vão poder estacionar as suas viaturas. Porque para além desse parque, que é o Silo Alto, logo em frente temos mais dois parques. Em frente mesmo ao Mercado Central. Um com capacidade de 20 vagas e outro com capacidade de 19 vagas. Mas também estão vazios. Então é mesmo uma questão cultural. E vemos pessoas a buscarem estacionar nos passeios, em locais proibidos, etc., mas não querem entrar.
0: E para os locais onde efetivamente esta medida está a ser cumprida com rigor, mas também há situações de viaturas que são vandalizadas por indivíduos de má fé, como é que lidam com esta questão?
1: Bom, essa questão é uma das questões que mais, na verdade, aparece nos nossos inquéritos anuais, a questão da segurança das viaturas. E, de fato, é uma preocupação digna que os munícipes possuem. Contudo, se formos a perceber, o objetivo, na verdade, do estacionamento rotativo é mesmo essa organização do espaço público. E não necessariamente garantir a segurança dos veículos. Isso porquê? Porque se formos a olhar em praticamente todo o mundo, em locais onde existe estacionamento rotativo remunerado, dou exemplo de países meio próximos de nós, não próximos em termos de distância, mas em termos de operação, dessa questão de estacionamento, como por exemplo Portugal, o próprio Brasil também, tem um sistema de rotatividade de viaturas. Em nenhum desses, e na verdade posso dizer em nenhum lugar do mundo, temos pessoas que garantem na via, não é? Pessoas do município a garantirem a segurança de viaturas na via.
0: Uhum.
1: A pessoa paga mesmo pela organização daquele espaço e pela sua contribuição em promover uma mobilidade segura e sustentável. Mas percebemos claramente a preocupação de vários munícipes e dizer que muitas vezes em países como esses que eu citei, quem busca, na verdade, garantir essa segurança na via pública é mesmo a polícia de proteção. A polícia de proteção garante a segurança do indivíduo, mas também se existem pessoas de conduta duvidosa na via, também essas pessoas, no caso a polícia de proteção, está lá para poder garantir a segurança.
0: Vamos abrir as linhas para uma breve interação com o nosso amigo ouvinte que quer colocar questões ou sugestões, Vitor África.
2: 21-31-77-77 ou então 82-34-77. Repito os números, 21-31-77-77 ou então 82-34-77. As nossas linhas estão abertas para interação no Café da Manhã. O estimado ouvinte pode também participar através da nossa página do Facebook, Jornal da Manhã, RM. Já temos em linha o ouvinte Nelson Vasco, a partir de Chinonanquila, na Matola. Caro ouvinte, bom dia.
3: Bom dia, Vitor África. Bom dia, Restaurante. Bom dia, nossa convidada. A primeira coisa, vou agradecer pela explicação, uma explicação muito boa, mas eu sugeria, se meu convidado, não podia haver ou estacionar a viatura, saber que não vai ser vandalizado por ser de máxima segurança. Muito obrigado, Nelson Vasco, Bartos Manquila e também o ouvinte Costino Manhã, que está no Café da Manhã. Obrigado, Vitor África.
2: Muito obrigado, ouvinte Nelson Vasco, que ligou-nos a partir de Chinonanquila, na Matola. Na nossa página do Facebook já temos algumas mensagens. Começamos com a do ouvinte Sérgio Conceição, que escreve: bom dia. Para quando irão colocar os sinais indicativos para viaturas de pessoas com deficiências na via pública e nas instituições? Questiona o ouvinte Sérgio Conceição. Ouvinte Ruben Jaime, a partir da Massinga, em Ambane, escreve: bom dia, Café da Manhã. Quais são os problemas que os fiscalizadores dos estacionamentos desordenados têm enfrentado e quais são as medidas aplicadas aos infratores? Questiona o ouvinte Ruben Jaime. Ouvinte Pascoal Quamba, a partir de Morrumbene, escreve: saudações ao convidado. Eu gostaria de saber que impacto o estacionamento irregular tem na mobilidade urbana, na segurança rodoviária e na circulação de peões. Coloca também uma outra questão: será que os automobilistas têm conhecimento suficiente das normas de estacionamento ou ainda há déficit de informação? Voltamos para a nossa linha. Temos agora o ouvinte Mateus Langa, a partir de Xai-Xai. Caro ouvinte, bom dia.
4: Bom dia, Café da Manhã. Louvar a iniciativa do município para regular o estacionamento, não é? Para não haver congestionamento do tráfego. Agora, eu endereço esta pergunta ao nosso convidado. De quem será a responsabilidade em caso de furto da viatura ou vandalização? Nesse aspecto, porque o município se responsabiliza em organizar, neste caso, o estacionamento. Cobrando implica automaticamente que o município tem contraparte em caso de haver estes cenários que eu evoquei aqui. De quem será exatamente a responsabilidade?
2: Muito obrigado, caro ouvinte. E também na nossa página do Facebook temos a mensagem do ouvinte Rosário Ntepa, a partir de Xemba, que escreve: bom dia aos profissionais da Rádio Moçambique e fazedores do programa Café da Manhã. Eu gostaria de saber, junto do convidado, o que se pretende no concreto com esta fiscalização face aos atuais incumprimentos das regras de estacionamento rotativo em Maputo, principalmente nas zonas de maior concentração de viaturas? E coloca também uma outra questão: quais são as medidas que serão aplicadas aos automobilistas que vão infringir as normas de estacionamento? São mensagens ou são questões do ouvinte Rosário Ntepa, a partir de Xemba. O ouvinte Lencastre Epacua, na cidade de Maputo, escreve: saudações aos profissionais da Rádio Moçambique e ouvintes. É importante acautelar os aspectos relacionados com o comportamento humano, o que é apenas parcialmente previsível. Por esta razão, as ações continuam As ações contínuas de sensibilização e educação dos condutores são fundamentais para promover mudanças de comportamento. Neste contexto, gostaria de saber, junto do convidado, quantas brigadas foram criadas a nível da cidade de Maputo para desenvolver estas ações de sensibilização. E segundo, qual é o perfil dos profissionais que integram estas brigadas Lencastre Pacua, na cidade de Maputo? Estamos no espaço de interação no Café da Manhã, 21-31-77-77 ou então 82-34-77. As nossas linhas estão disponíveis para interação. Temos agora o ouvinte Domingos Neves a partir de Chimoio. Caro ouvinte, bom dia, está a participar no Café da Manhã.
5: Viva, meu caro, o Vítor, África, muito bom dia ao vasto auditório da nossa rádio pública, a rádio que conecta e projeta Moçambique. E extensivamente cumprimentar o digníssimo convidado. Só para dizer que somos convidados aqui, somos convocados e desafiados a apostarmos, a investirmos no transporte público. E muito bem disse o convidado. Nos países lá do outro lado, dos outros mundos, das outras latitudes, não há esses problemas porque há muito transporte público lá e somos também desafiados nesta perspectiva. E na questão de mobilidade, convidado, eu gostaria de saber, houve um tempo em que o município de Maputo estava a fazer campanha para os munícipes relativamente às viaturas abandonadas, às viaturas em mau estado, que se encontravam muitas delas nas estradas de Maputo, nas vias públicas de Maputo. E qual é o ponto de situação? Mas não disse, Domingos Neves, da região Guanáutica dos Montes, Bingas, Manimano, Bumba e Cabeça de Velho, África, bom dia, com abraço.
2: Muito obrigado, caro ouvinte. Vamos agora até Xai Xai, ouvinte Félix Parruqui, bom dia.
6: Bom dia, Vitor África. Bom dia, Ernesto Chau. Bom dia, nosso convidado. Bom, a questão de estacionamento rotativo na cidade de Maputo é um calcanhar de Aquiles, tendo em conta o número das viaturas que a cidade já tem. Nos tempos, década 80, por aí 90, ainda era fácil o estacionamento acontecer, tendo em conta que na altura não havia viaturas assim. Mas o estacionamento é rotativo, o nosso convidado, só vai ter sucesso se houver uma combinação de outras medidas. No caso, por exemplo, a questão do transporte público, a questão da melhoramento das vias, de acesso também a nível da capacidade. E por falar disso, gostou de perceber do nosso convidado há quantas andas a questão do transporte público no âmbito daquela oferta que já foi dada pelo Presidente da República, penso que uma coisa que se fosse de autocarros, que se calhar poderia melhorar também a mobilidade e o focamento das pessoas e permitir que haja estacionamento ativo sem um sobressalto. Um abraço, espero que o senhor aqui esteja aí nas mais grandes.
2: Vamos agora até Dondo, aí se fala, ouvinte Maurício Zunguzi. Bom dia, caro ouvinte, está a participar no Café da Manhã.
7: Bom dia. Bem, a minha questão tem a ver com os que estacionam os carros nos passeios, bem? Impedindo a mobilidade perfeita, sobretudo do Conselho Municipal ou dessa empresa, não é? Para impedir isso. Porque se bem que existem parques de estacionamento, não é? Eu sou da opinião que pudesse fazer talvez destas incentivassem, não é? Os automobilistas, não, aderirem aos parques. Portanto, esta é a minha questão, é a minha intervenção. E muito obrigado e bom trabalho.
2: Muito obrigado, caro ouvinte. Ernesto Chau, que está fechada a sessão de interação com os ouvintes.
0: E passamos a palavra para o nosso convidado para que possa, de forma resumida, dar esclarecimentos aos nossos ouvintes.
1: Muito obrigado. Obrigado pelas esplêndidas questões que foram aqui colocadas e algumas preocupações que de fato carecem de uma boa resposta. Bom, de fato as questões são várias. Conforme foi dito mesmo, vou dar uma resposta rápida. Com relação, por exemplo, à questão colocada pelo Vasco sobre sinais indicativos de deficiência, queremos dizer que a EME está sim comprometida com aqueles que possuem uma mobilidade reduzida, tanto na via como fora da via. Na via me refiro mesmo nos lugares onde temos estacionamento rotativo remunerado, existe geralmente sempre um espaço lá que tem uma indicação de cadeirante, que é mesmo para pessoas com mobilidade reduzida. E dentro também do próprio parque, por exemplo, no Silo Alto, temos lá, penso que são 2 ou 3 espaços que estão claramente demarcados para pessoas com mobilidade reduzida. Em termos de responsabilidade de furto ou vandalização, como eu já havia explicado, na verdade, que a grande missão da EME é mesmo promover essa organização do espaço público, porque isto, geralmente nós não trazemos nada novo. Isto na verdade, com base naquilo que também tem sido feito fora, procuramos trazer para cá. E lá fora também é assim. Nenhum município busca, na verdade, colocar pessoas para poderem controlar as viaturas. Mas sentimos-nos sensibilizados com relação a isso, porque é uma situação que, de fato, é dramática na nossa cidade. Olhando também para a pergunta que foi colocada sobre problemas que os fiscalizadores têm enfrentado na via, o grande problema que têm enfrentado é que muitas vezes os nossos fiscalizadores sofrem insultos, porque muitos que infelizmente não fazem o pagamento do estacionamento rotativo sofrem alguma sanção. Acho que isso já responde uma outra pergunta colocada aqui. O que significa? Se você, por exemplo, não paga os 10 meticais para uma hora e fica aquela hora estacionado, lembrando que o pagamento é pré-pago, significa que o agente fiscal, quando ele vem, ele vai bloquear a sua viatura com aquilo que nós chamamos de bloqueadores, mas vulgarmente é conhecido por chamuças, não é? Então, o agente vai colocar a chamuça. O que acontece? Os nossos agentes fiscalizadores, eles não têm informação de há quanto tempo a pessoa está estacionada lá. E uma das grandes reclamações que recebemos é a seguinte, dos munícipes: ah, mas eu estacionei só 2 minutos. Estacionei só 2 minutos e cheguei e a minha viatura já estava bloqueada. Só que, infelizmente, o fiscalizador, ele não tem conhecimento de há quanto tempo a pessoa estava de fato estacionada. Então,
0: Muito obrigado. A Musa Sande, que é chefe do Departamento de Mobilidade e Estacionamento na Empresa Municipal de Mobilidade e Estacionamento de Maputo. Estivemos aqui a refletir sobre o impacto da fiscalização e da sensibilização dos automobilistas no cumprimento das normas do estacionamento rotativo na capital do país.
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0: São, neste momento, 8 horas no país. De volta a Vitor África para a apresentação das notícias.
2: O Presidente da República, Daniel Chapo, iniciou hoje uma visita de trabalho de 3 dias à província de Nampula. Um comunicado da Presidência indica que a visita insere-se na agenda de governação de proximidade para acompanhar a realidade das comunidades, avaliar o estágio de execução dos programas governamentais e reforçar o diálogo com os diferentes atores locais. Durante a visita, o chefe do Estado vai deslocar-se à cidade de Nampula e aos distritos de Malema, Moma e Nacala para manter contactos com a população, lideranças locais e representantes de instituições públicas e privadas. Acompanham o Presidente da República nesta deslocação os ministros de Planificação e Desenvolvimento, Salim Valá, da Economia, Basílio Moati, do Trabalho, Gênero e Ação Social, Ivete Alani, e o ministro na Presidência para os Assuntos da Casa Civil, Ricardo Sengo, entre outros. E residentes do distrito de Malema, em Nampula, esperam ouvir do Presidente da República as linhas orientadoras de desenvolvimento do país.
10: Doutor Artimari, queremos paz só, educação, bons estudos nas nossas escolas, o bem-estar de Malema. Fora desses estão a maltratar pessoas turistas, não queremos, nós queremos a paz só.
11: Camões Paulino Cassimo, eu quero que, eu com a chegada dele, ao interagir com os moradores, a população de Malema, ele acolhe aquilo que são as necessidades deles, tanto o nível de segurança, só para a agricultura é preciso que se aprimore a assuntos de mecanização, tecnologias, não é?
12: Meu nome é Jesualdo Osório dos Santos Marrocos. Como eu sou um aluno, eu gostaria que ele nos ajudasse mais na área da educação a desenvolver, por exemplo, na escola primária. Alunos estudam debaixo das mangueiras.
2: Presidente do distrito de Malema, em Nampula, falando à Rádio Moçambique em torno da visita do chefe de Estado hoje ao distrito. A polícia no Niassa apreendeu 73 fardos de tabaco contrabandeado do Malaui para o território nacional. A apreensão ocorreu no posto de travessia terrestre de Entre Lagos, no distrito de Mecanhelas, e em conexão com o caso, um cidadão nacional está a contas com a justiça, segundo o porta-voz do Comando Provincial da PRM no Niassa, Nelson de Souza.
13: A polícia de fronteira, durante as suas atividades, teria neutralizado um nacional. Ele contrabandeava de Malaui para Moçambique. E decorrem nesse momento processos legais para a sua devida responsabilização. Apelar aos que pretendem importar ou exportar algum produto para que, antes de mais, legalizem as atividades como forma de evitar que se envolvam em situações de crime.
2: Porta-voz do Comando Provincial da PRM no Niassa e a apreensão de 73 fardos de tabaco contrabandeados do Malaui através do posto fronteiriço de Entre Lagos, no distrito de Mecanhelas. E no distrito do Barue, em Manica, as autoridades apreenderam balanças adulteradas usadas por compradores de milho para alisar os produtores durante a comercialização do cereal. Segundo o diretor do Serviço Distrital de Atividades Económicas de Barue, Lucas Raice, a apreensão resulta das ações de fiscalização que visam combater práticas ilegais no mercado agrícola.
14: Estamos com 25 balanças que temos recolhido. Por isso, esmalem, mas algumas balanças porque são adulteradas. Faz alguma desafinação aí embaixo, que é para um roubo. A cada saco, então, alguns quilos ficam a favor do comprador. Então, nós detectamos, conseguimos detectar que aqui há um problema e retiramos as balanças.
2: Lucas Reis apelou aos produtores de milho a venderem o produto apenas a compradores autorizados, de modo a proteger os seus rendimentos. A circulação de hienas e búfalos provoca pânico nas comunidades dos postos administrativos de Maeli, Panjani e Motazi, no distrito de Magudi, província de Maputo. Jornalista Fernando Sidumo.
15: Estes animais foram vistos esta semana a circular no seio das comunidades e na calada da noite, onde há relatos de terem devorado gado bovino e caprino de alguns criadores destes postos administrativos. A administradora do distrito de Magude, Mariana Cupane, que revelou esta informação, disse que neste momento a polícia, em coordenação com a Administração Nacional das Áreas de Conservação, trabalham para afugentar estes bravios. Por outro lado, a administradora do distrito de Magude fez saber que ainda continuam desaparecidos os 2 búfalos que, no mês passado, escaparam da estação zootécnica de Chobela, onde provocaram a morte de 1 pessoa e ferimento de outras 5. Fernando Sidumo, Rádio Moçambique, Matola.
2: E no plano internacional, o magnata sul-africano Patrice Motsepe voltou a afastar qualquer intenção de concorrer à presidência do ANC e da África do Sul. Jornalista Eduardo Figurão.
16: O nome de Motsepe tem sido associado à campanha PM27, que visa colocar o bilionário do setor mineiro na corrida presidencial do ANC no Congresso do próximo ano. O empresário rejeita o cenário e garante que não integra nenhuma facção.
17: South Africa does not need me to go into politics.
16: A África do Sul não precisa que eu entre na política. O país tem muitos líderes capazes. Agora, vamos voltar ao futebol.
17: Let's go back to football now.
16: De regresso ao desporto rei, Patrice Motsepe fechou também a porta a uma eventual candidatura à liderança da FIFA, assegurando que não tem essa ambição. Rádio Moçambique, Eduardo Figurão, em Joanesburgo.
2: Apresentamos as notícias, o próximo bloco às 9 horas.

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0: Atenção às notícias já a seguir, apresentadas por Vitor Reis. Bom dia.
1: Muito bom dia, Rosa Freitas. Bom dia, amigo ouvinte. O Presidente da República já se encontra na província de Nampula, no quadro da visita de trabalho de 3 dias àquele ponto do país. Esta manhã, Daniel Chapo vai orientar um comício no distrito de Malema, onde está posicionado o jornalista Olívio Mateus. Muito bom dia. Ainda não nos é possível este contacto com o nosso colega Olívio Mateus, que se encontra no distrito de Malema, onde o Presidente da República orienta esta manhã um comício. A Polícia da República de Moçambique, na província de Maputo, acaba de deter 3 indivíduos indiciados de envolvimento em roubo de viaturas no município da Matola. A quadrilha era liderada por um professor, também detido, que roubava viaturas para desmontá-las e vender em peças no mercado informal. A porta-voz do Comando Provincial da PRM, Carmínia Leite, explica que os 3 indivíduos foram detidos quando acabavam de roubar uma viatura no posto administrativo de Infulene, na Matola.
2: Um deles é professor. Quando a polícia foi à casa dele para a sua detenção, foi possível encontrar várias peças desmontadas de viaturas. Ele alega que compra carros roubados, desmonta em peças para depois comercializar no mercado negro.
1: A polícia deteve igualmente 4 indivíduos que se dedicavam a assaltos à mão armada em empresas e estabelecimentos comerciais na cidade da Matola. Mais de 31 milhões de meticais disponibilizados pelo Banco Mundial estão a ser investidos na construção de diversas infraestruturas socioeconómicas no distrito de Mutarara, em Tete. Adriano Bikiwan.
3: Parte do montante está a ser aplicado na construção da Escola Básica de Puiti, empreendimento que contempla um bloco de sala de aula, edifício administrativo e um sistema de abastecimento de água potável. O diretor do Serviço Distrital da Educação, Juventude e Tecnologia de Mutarara afirmou que a execução física das obras decorre a um ritmo satisfatório, perspectivando-se a sua conclusão nos próximos meses. Segundo Paulo Mabica, a entrada de funcionamento da nova infraestrutura vai reduzir o déficit de salas de aulas para alunos e professores e contribuir para a melhoria da qualidade do ensino da cidade de Tete. Adriano Bikiwan.
1: Voltamos então à notícia da abertura deste bloco noticioso. O Presidente da República já se encontra na província de Nampula, no quadro da visita de trabalho de 3 dias àquele ponto do país. Esta manhã, Daniel Chapo vai orientar um comício no distrito de Malema, onde está posicionado o nosso colega Olívio Mateus. Muito bom dia, Olívio.
4: Muito bom dia. Neste momento, a população do distrito de Malema está vestida a rigor e visivelmente alegre, aguardando a chegada do estadista moçambicano Daniel Chapo no aeródromo e no local do comício, ainda que hoje é continuação das festividades dos 65 anos da vila, celebrados ontem. Aqui na vila sede de Malema, o presidente da República tem agendado um comício e uma sessão extraordinária dos conselhos executivos provincial e dos serviços provinciais da representação do Estado, alargada aos administradores distritais e presidentes dos conselhos municipais. Antes destas atividades, Daniel Chapo visita a exposição das potencialidades dos 23 distritos da província de Nampula, patentes aqui.
1: Perdemos este contacto com o nosso colega Olívio Mateus, que se encontra no distrito de Malema, província de Nampula, onde esta manhã o Presidente da República, Daniel Chapo, orienta um comício. Um homem morreu ontem após ser atacado por um elefante no distrito de Macossa, província de Manica. Dine Kassam.
5: Segundo o administrador de Macossa, o animal terá saído da coutada número 9 e invadido umas chambas da população durante a noite. Albano Muyambo explicou que a vítima encontrou o elefante quando se dirigia à sua machamba na manhã de quarta-feira. Albano Muyambo afirmou ainda que serão tomadas medidas para responsabilizar os operadores da coutada por alegada falha no controlo dos animais. A partir do testemunho, Dine Kassam.
1: Foram as notícias a esta hora, as próximas às 11 horas.
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Amado ouvinte, bom dia. Bem-vindo à emissão em português. Quinta-feira, 23 de julho de 2026. Somos a sua estação de primeira. Rádio Moçambique a transmitir na frequência de 765 kilociclos por segundo, banda de 392 metros em onda média para a cidade de Nampula e arredores. Chegamos através de 90.0. 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Lúcia Máquina com gosto, falo para o ouvinte, juntos até perto das 15 horas. Até lá, muito boa disposição. Carga, carga positiva. Um dia em que a província recebe o mais alto magistrado da nação, Daniel Francisco Chapo, presidente da República de Moçambique, que vai estar na província de Nampula por volta de 3 dias a trabalho. Dentre os lugares onde o presidente vai escalar, Nacala, costa de, ou seja, a cidade ou distrito portuário de Nacala, consta da lista da visita do presidente da República, igualmente MoMA. Malema, o celeiro da província, também é um ponto onde o presidente da República vai trabalhar. Dentro de mais algum tempo, vamos deixá-lo ficar com notas interessantes que marcam o dia de hoje, sendo que às 11 horas ficará com as notícias em cadeia nacional. É esta forma diferente de fazer e falar na rádio. Queremos que o estimado ouvinte fique conectado, ligado e não desligue o seu receptor.

K10 com Zumbio. Ou Zumbi. Onde um agrupamento musical que era suportado por Tony Jamo. Agora com Roberto Isaías. Na sequência trazemos música, ou melhor, trazemos música e na sequência vamos ouvir Janeiro. Jovem músico de Nampula a exaltar os feitos e a beleza que a cidade traz. Numa cidade que no próximo dia 22 de agosto celebra 70 anos. Para recordar-se uma velha glória da música moçambicana. Aliás, deixemos em instantes que o Presidente da República vai fazer uma visita, ou faz a partir de hoje, a visita de trabalho ao nível da província de Nampula. Citamos parte dos distritos onde o Presidente vai escalar e dissemos em instantes que Moma, o celeiro da província de Nampula, é também um dos distritos onde o Presidente trabalhará e será, por sinal, a porta de entrada. Olívio Mateus, Rajab Hassane, Joaquim Manuel Monteiro encontram-se posicionados naquele ponto da província para trazer todos os elementos necessários referentes à visita presidencial à província de Nampula. Portanto, o ouvinte tem motivos mais do que suficientes para ficar ligado à sua estação de primeira, a maior, a melhor, a mais ouvida, a mais antiga e a mais abrangente estação de rádio no país.

0: Cultura na herência.
1: Sim, senhora.
0: Come on, love.
1: Continuamos ainda por Nampula, através da música. Trazer de bom e de melhor no que a música moçambicana diz respeito.
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1: Ora, então, apaixonado.
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1: Dentro de instantes, vamos tocar Diamante de.

Agora outro filho de Nampula, Alan Tu, traz-nos aqui Filho do Pescador, música feita na primeira cidade de Moçambique, Ilha de Moçambique, de onde Alan Tu é natural.

Para quem é predominante da história da zona norte do nosso país, sabe que esta música leva-nos ao distrito de Angoche. De onde nós deixamos então o nosso abraço, um grande abraço para todos os naturais e moradores de Angoche, uma terra para a qual tenho uma forte paixão. E trazemos aqui Momada Lifak com este Kinashukuru. É uma profunda gratidão, gratidão mesmo por estar conectado a nós, por estar atento à nossa história, à nossa Rádio Moçambique. Kinashukuru com Shukuru Vanchene. Momada Lifak da cidade de Angoche. Quanta saudade!

Minha terra, meu Angos, minha cidade. E tu sou Xapuea. Saudades daquele couti, de gente que sabe ser e estar e que tem uma forma própria e única. Gente de Angos, acolhedora, determinada. Mas atenção, gente de Angos não gosta de traição. Se o traíres, vais levar por tabela. Ah, sim, senhora. São 10 horas e 33 minutos. Viajamos através da música à cidade de Angoche, a província, aliás, o distrito de Angoche. Uma cidade detentora de belíssimas praias. A exemplo é a Praia Nova. Para quem chega a Angoche, é logo encontrado por uma cidade, por uma faixa, uma tabela escrita bem-vindo, passando ali por quilómetro 13, minha zona em Inguri. Deus do céu, mamada ali faca a brilhantar-nos então nesta manhã de quinta-feira, 23 de julho de 2026. Bonito para si que está ao volante, uma boa viagem, uma ótima condução e que leve lembranças nossas da cidade de Nampula para os quatro cantos do mundo, de gente acolhedora, gente hospitaleira. Então vamos fazer aqui uma mix de Momada Alifak com este Kanashukuru com o tema Haraka Haraka. Sim, senhora! Isso é que é música!

Música que o professor Lai e Damaíja fizeram no introito da carreira musical e agora, volvidos alguns anos, trazem este tipo de som para ouvir. Professor Lai e Damaíja, com o tema Bocas, depois de termos estado aqui com Te Amo. Dissemos que aquela música Te Amo foi feita no introito da carreira musical, mais de 10 anos agora, trazemos som com esta qualidade, antes e o depois.

Valeu. Agora para ouvir... Não, não é agora que nós vamos a Angola. Vamos manter por nosso Moçambique. Continuamos então a trazer música da juventude. Se quero ouvir aqui John B. Kay. John B. Kay, que vai tocar dentro de sensivelmente alguns minutos. Vamos então viajar através da música ao distrito de Nacala Porto, ao encontro de Anaconda, que vai trazer-nos aqui o tema Etampaia. Dissemos que dentro de instantes o Presidente da República vai dirigir um showmício, ou comício em Malema, onde estão posicionados os colegas Olívio Mateus, Raja Boassana e Joaquim Manuel Monteiro, que vão trazer toda a informação necessária referente à visita do Presidente da República àquele distrito, dissemos, o celeiro da província de Nampula. Vamos continuar a trazer música para si.

Agora sim. Para ouvir. É panela nem tampa. Cada panela com a sua tampa. Reia na conda da cidade portuária de Nacala.

0: agora para ouvir o Arila.
1: A maldita morte.
0: Aliás, o músico Arila, que está enfermo já há algum tempo e tem estado a receber vários apoios da sociedade e também membros do governo, decidem visitar, abraçar e oferecer um abraço de bastante calor, de modo a que volte rapidamente ao convívio de familiares e amigos ao professor Arila, aliás, o respeitado professor Arila. É para nós um grande mestre da música e convidado para os próximos 6 minutos e 31 segundos trazer-nos o tema Maldita Morte. Grande abraço. Rápidas melhoras, professor Arila. Estamos juntos. Abraço do tamanho da estação de Permeia.

0: Bom dia.
1: Bom dia, Rosa Freitas. Bom dia, amigo ouvinte. O Presidente da República, Daniel Chapo, orienta dentro de instantes um comício no distrito de Malema, no quadro da visita de trabalho que efetua desde hoje a província de Nampula. Na cobertura do evento está o jornalista Olívio Mateus. Muito bom dia.
2: Uma vez mais, muito bom dia ao Presidente da República, Daniel Chapo. Já está aqui na Vila Sede de Malema e da cidade de Nampula. Neste momento, o estadista moçambicano recebe saudação das entidades governamentais distritais, líderes comunitários e da população que o aguardava no aeródromo local. Após a saudação, Daniel Chapo desloca-se ao local onde estão expostas as potencialidades, sobretudo agrícolas, dos 23 distritos da província de Nampula para uma visita e interação com os expositores. Seguidamente, o presidente Chapo vai interagir com a população em geral em um comício aqui na Vila Sede de Malema. Ainda na Vila Sede de Malema, o Presidente da República dirige uma sessão extraordinária dos Conselhos Executivo Provincial e dos Serviços Provinciais da Representação do Estado, alargada aos administradores distritais e presidentes dos Conselhos Municipais. Olívio Mateus, a partir da Vila de Malema. Bom dia.
1: Muito bom dia, Olívio Mateus, e continuação de um bom trabalho. A Polícia da República de Moçambique, na província de Maputo, acaba de deter três indivíduos indiciados de envolvimento em roubo de viaturas no município da Matola. A quadrilha era liderada por um professor, também detido, que roubava viaturas para desmontá-las e vender em peças no mercado informal. A porta-voz do Comando Provincial da PRM, Carmine Leite, explica que os três indivíduos foram detidos quando acabavam de roubar uma viatura no posto administrativo do Infulene, na Matola.
3: Um deles é professor. Quando a polícia foi à casa dele para a sua detenção, foi possível encontrar várias peças desmontadas de viaturas. Ele alega que compra carros roubados, desmonta em peças para depois comercializar no mercado negro.
1: A polícia deteve igualmente quatro indivíduos que se dedicavam a assaltos à mão armada em empresas e estabelecimentos comerciais na cidade da Matola. Mais de 31 milhões de meticais disponibilizados pelo Banco Mundial estão a ser investidos na construção de diversas infraestruturas socioeconómicas no distrito de Mutarara, em Tete. Adriano Biquiwane.
4: Parte do montante está a ser aplicado na construção da Escola Básica de Puiti, empreendimento que contempla um bloco de sala de aula, edifício administrativo e um sistema de abastecimento de água potável. O diretor do Serviço Distrital da Educação, Juventude e Tecnologia de Mutarara afirmou que a execução física das obras decorre a um ritmo satisfatório, perspectivando-se a sua conclusão nos próximos meses. Segundo Paulo Mabica, a entrada em funcionamento da nova infraestrutura vai reduzir o déficit de salas de aulas para alunos e professores e contribuir para a melhoria da qualidade de ensino da cidade de Tete. Adriano Biquiwane.
1: Um homem morreu ontem após ser atacado por um elefante no distrito de Macossa, província de Manica. Dine Kassamo.
5: Segundo o administrador de Macossa, o animal terá saído da coutada número 9 e invadido umas chambas da população durante a noite. Albano Muyambo explicou que a vítima encontrou o elefante quando se dirigia à sua machamba na manhã de quarta-feira. Albano Muyambo afirmou ainda que serão tomadas medidas para responsabilizar os operadores da coutada por alegada falha no controlo dos animais. A partir de Chimoio, Dine Kassam.
1: Na atualidade internacional, os seis candidatos ao cargo de secretário-geral da ONU participam hoje num debate televisivo no plenário da Assembleia Geral em Nova Iorque, uma iniciativa que abre o processo de seleção do substituto de António Guterres. Intitulado Debate Público da ONU, o próximo secretário-geral, o evento terá duração de 90 minutos, com início marcado para as 23 horas de Moçambique. O presidente da Assembleia Geral das Nações Unidas, a alemã, Annalena Baerbock, diz em comunicado que, transmitido em direto e globalmente a partir do Salão da Assembleia Geral, o debate público da ONU levará pessoas de todo o mundo ao coração das Nações Unidas num momento crucial para o multilateralismo. São candidatos ao cargo de secretário-geral da ONU a antiga presidente do Chile, Michelle Bachelet, o diretor-geral da Agência Internacional de Energia Atômica, Rafael Grossi, a ex-vice-presidente da Costa Rica, Rebecca Greenspan, o ex-presidente senegalês, Macky Sall, a antiga ministra dos Negócios Estrangeiros do Equador, Maria Espinosa Garcês, e a diplomata da Guiana, Caroline Birket. Foram as notícias a esta hora, as próximas, inseridas no Jornal da Tarde, a partir das 12 horas e 30 minutos.

0: A energia deve, antes de tudo, servir o desenvolvimento do Moçambique. A nossa aspiração não é ser apenas um país que exporta energia ou matérias-primas, mas usar a energia para produzir mais, transformar mais, empregar mais e competir melhor. Esta visão está a ser materializada através de ações e investimentos estruturantes nos setores de energia, logística e nos corredores de desenvolvimento. No domínio da energia, o Governo está a adotar uma abordagem integrada para o aproveitamento do potencial hidrelétrico do Vale do Zambeze, orientada para o desenvolvimento progressivo de cascata energética ao longo do rio, visando consolidar Caorabaça e o desenvolvimento em Pandancua, Lupata, Boroma e outros empreendimentos viáveis na bacia do Zambeze.
1: Presidente da República, Daniel Chapo.

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1: Estimado ouvinte, muito bom dia. São 11 horas e 7 minutos.

e Nakalapo. Vamos ouvir Nimala. Sons da nossa terra. Bom dia, excelente disposição. Estamos juntos e grande abraço.

0: Manhã de quinta-feira, dissemos dia 23 de julho do ano 2026, estamos no sétimo mês do ano 2026, faltam apenas qualquer coisa como 4 meses para dizermos, para despedirmos este 2026. Estimado ouvinte, vamos então estabelecer o contacto com Rajá Bouassane e Olívio Mateus, dissemos, coadjuvados tecnicamente por Jaquim Manuel Monteiro, sendo que nesta primeira intervenção, Rajá Bouassane é o primeiro a trazer o introito da visita presidencial a partir de Malema. Rajá, bom dia, bem-vindo e estamos juntos. O que há por dizer neste momento?
1: Ora viva, Lúcia Máquina, saudações amigo ouvinte. Neste momento respondemos em Malema na visita do Presidente da República e já está aqui em Malema o Presidente da República e neste momento está a receber a saudação do público aqui em Malema e o Presidente da República vai visitar a feira de exposição de potencialidades dos 23 distritos desta província. Nós vamos tentar ouvir algumas pessoas aqui presentes sobre as expectativas desta importantíssima visita do chefe do Estado. Olá, bom dia, seu nome. O que é que espera desta visita do Presidente da República?
2: Bom dia, Mário Raul. Eu sou residente de Malema. Assim ficamos muito tempo à espera da sua excelência presidente. A chegada dele, penso que vamos ver muita coisa, que é essa evolução da própria Frelimo.
1: Okay. E sobre a paz, o que é que pensa que o presidente pode abordar?
2: Sobre a paz,

0: penso que é de sempre que esperamos, que é preciso paciência e ouvir e obedecer os dizeres do povo. Assim é quando vamos conseguir dirigir bem a paz.
1: Sabe-se que Malema é o celeiro da província de Nampula. Em termos de agricultura, o que é que pode-se falar?
0: Em termos de agricultura, como não sou muito habilitado nessa parte, mas aqui, por tudo e todo, por tudo. Então, tanto milho, soja, feijão, cutê e muitas hortícolas vai se mostrar também na feira hoje.
1: Muito obrigado. Vamos chegar à fala com mais um outro cidadão. Olá, bom dia, seu nome?
2: Bom dia, meu nome é Yusuf Ndala.
1: Expectativas sobre esta visita do Presidente da República?
2: Não, a visita é boa para nós aqui em Malema. É uma novidade, é uma maravilha que estou a ver hoje aqui, porque muitas vezes nós choramos para falar com o Presidente, mas nunca acontece. O mandato passado aqui nem ele parou, mas isso é grande sonho. Essa visita há de falar uma coisa qualquer para nós.
1: É sobre a paz, que ferramentas pode trazer?
2: É, a paz, ainda que Deus é grande. O que ele está a fazer, nós não contávamos. Se ainda existir dessa maneira, nós todos vamos ser pessoa. Por isso que nós aproximamos aqui, para tentar também falar com ele. E a dar força e ver, mostrar a ele o que está acontecendo, o que existe, afinal, totalmente aqui em Malema. Muito obrigado.
1: Muito obrigado. Vamos conversar com mais um outro jovem. Olá, bom dia. Fala em direto para a Rádio Moçambique, seu nome.
3: Sim, aqui sou António Alperdo. Sim.
1: O Presidente da República está cá em Malema. O que é que espera desta importantíssima visita?
3: Esperamos que o Presidente traga uma paz boa. Nós ficamos, boas condições. Ficarmos todos nós bem organizados e o Presidente da República fazer a nossa força, ficarmos bem mesmo nesse assunto. Sim.
1: Muito obrigado. Então, Lúcia Máquina, assim termina a nossa primeira intervenção a partir do distrito de Malema, aqui na província de Nampula, onde vos falou Rajab Hassani. Bom dia.
4: Bom dia, Rajab Hassani. Um grande abraço. Vamos contar com outras intervenções ainda no decurso desta emissão sobre a visita presidencial e, tal como disseste, muito bem que o Presidente já se encontra no distrito de Malema. Grande abraço e até já. Vamos, dentro de poucos instantes, interagir com Olívio Mateus. Seguimos, ouvimos Rajab Hassani a dar conta que o Presidente da República já está na província de Nampula, concretamente no distrito de Malema.
5: Outra novidade que vale a pena partilhar dá conta de que a Faculdade de Ética e Ciências Humanas da Universidade São Tomás de Moçambique

sobre os cuidados que devemos ter com a saúde e a deixar aqui um apelo vigoroso para a fidelidade, a abstinência e a lealdade numa relação conjugal. São 11 horas e 35 minutos. 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Para a cidade de Nampula e arredores, chegamos através do 90.0. Dentro de alguns instantes, vamos ter novamente Rajab Hassan para trazer mais informações referentes à visita presidencial. E procuraremos comunicar ou conectar também o Olívio Mateus nesta comunicação. Por ora, um pouco de música, vamos falar da Ilha de Moçambique. Xarif Vítor Salimo novamente, e logo depois do Xarif Vítor Salimo, vamos então a Malema.

nós não vamos entrar em contacto com os colegas a partir de Malema, porque dentro de poucos instantes o Presidente vai dirigir-se à tenda, onde está lá patente uma exposição de diversos produtos agrícolas ao nível dos 23 distritos da província mais populosa do país, de acordo com o último censo em 2022. Vamos então trazer, ou melhor, 2027. Vamos então continuar com mais música, sendo que a qualquer momento voltaremos aí a contacto com os colegas por via da Antena Nacional para toda a informação necessária referente à visita do Presidente da República. Continuamos com mais música, sim senhora. Votos de uma manhã confortável, agradabilíssima, na companhia da mais antiga, mais ouvida, a melhor, a mais ouvida, a mais antiga e a mais abrangente estação de rádio no país. Com gosto.

Xerif Vítor Salimo, com esta força da música, a felicitar os feitos do governo moçambicano sobre, ou melhor, os feitos do governo moçambicano para a manutenção da paz e as várias vicissitudes que a sociedade moçambicana tem estado a enfrentar. Vamos agora continuar com mais música, sim, trazendo a voz de John B.K., da Maíja, Tracy Chocolate, Xande Alexandre e... Sim, Tracy Chocolate, Xande Alexandre, John B.K. e Damaíja nesse Esperança.

Domingas e Belita. Moçambicanas, naturais da província de Nampula, radicadas na capital do país e a levarem a vida através da música. Durante muito poucos instantes, quando forem 12 horas, as notícias da província. Portanto, convite a que é para que o ouvinte continue ligado à sua estação de primeira.

0: Estimado ouvinte, baixamos a música porque o Presidente da República já está na tenda.
1: Citação de orações por parte das comunidades islâmica e cristã, e que obviamente teremos as intervenções do governo provincial, assim como o distrital, e finalmente a interação direta do Presidente da República para com os moçambicanos e, em particular, a população daqui de Malema, que tanto aguardou o Presidente da República para este encontro. Naquilo que vínhamos, então, interagindo com a população, desde ontem até hoje, é que a população aguardava, tanto com muita expectativa, esta visita do estadista moçambicano, que tanto falou daquilo que é a essência da potencialidade do distrito de Malema, pelo menos no momento em que visitava os santos aqui do distrito de Malema, e que obviamente tivemos a oportunidade de fazer a radiografia. Do resto, o que se pode assistir aqui na Vila de Malema é um momento de muita euforia, alegria, parte da população, uma vez que, como já anunciamos ontem, a Vila de Malema completava 65 anos de elevação a esta categoria e que, neste momento, há a continuação destas festividades. Neste momento, vamos aqui ver se conseguimos, então, condições técnicas para acompanharmos aquilo que é o mosaico cultural do distrito de Malema, esta euforia que acompanha o momento da colheita, depois da produção e também de comercialização, aqui a ser retratado pelo um grupo cultural daqui da Vila Sede de Malema. Vamos pedir para que possamos, então, acompanhar este mosaico cultural.

0: muito obrigado por essa brilhante atuação, mais uma vez, uma forma.
1: Acompanharmos então aqui, né, aquilo que é a essência da alegria da população de Malema, o momento de colheita e comercialização agrícola ao nível do distrito de Malema. Crianças também vão representar aquilo que é o momento de alegria aqui, a apresentar então ao estadista moçambicano de resto nesta comitiva, portanto, que acompanha, está aqui o ministro Basílio Muhat, que obviamente neste momento acompanha o Presidente da República. É possível também verificar ali a presença do Secretário de Estado da província de Nampula, Fernando Bema, igualmente o Governador da província de Nampula. Ainda vamos acompanhar o mosaico cultural aqui, representado pela pequenada do distrito de Malema.

0: Uau, era.
1: Muito obrigado por essa apresentação.
2: Estamos então a acompanhar o momento cultural aqui a ser apresentado por cantores locais que representam aquilo que é a minha alegria e nesta recepção do estadista moçambicano, que de resto, como dissemos, é possível aqui acompanhar ali que está acompanhado pelo ministro Roberto Albino da Agricultura. Está também aqui a acompanhar o presidente da República, Mateus Magala, o ex-ministro dos Transportes e Comunicações, e do outro lado é possível ver o ministro Basílio Mohatso da Economia aqui do nosso país. Vamos acompanhar ainda o momento cultural que está aqui a ser assistido pelo presidente da República com muito bom gosto.

0: Uma salva de palmas para a Seven e muito obrigado por esta brilhante.
1: Acompanhamos então o momento
0: atuação
1: cultural aqui, neste momento em que teremos então um momento mais alto
0: José
1: a seguir para
0: a proceder
1: à interação do presidente com a população do país a partir daqui do distrito de Malema. Neste momento, vamos acompanhar então a leitura de mensagem da população aqui do distrito de Malema, em representação da população em geral do país. E vamos acompanhar.
2: Presidente da República de Moçambique, passo a ler a mensagem da população do distrito de Malema. República de Moçambique, mensagem da população do distrito de Malema. Sua Excelência Daniel Francisco Chapo, Presidente da República de Moçambique, minhas senhoras e meus senhores, a população do distrito de Malema recebe Vossa Excelência com muita alegria, respeito e esperança. Nós, camponeses, jovens, mulheres, líderes comunitários e religiosos, sentimos honrados pela vossa presença na nossa terra. A vossa visita mostra que o governo está junto do povo e acompanha de perto a vida das comunidades. Malema é terra de trabalho, produção e união. Aqui, o povo cultiva a terra com dedicação para contribuir no desenvolvimento do nosso país. Apesar dos desafios, continuamos firmes, com vontade de produzir mais e melhorar as condições de vida das nossas famílias. Agradecemos os esforços do governo na promoção da paz, agricultura, educação, saúde e desenvolvimento das infraestruturas, como também a iniciativa presidencial, como é o caso de implementação do Fundo de Desenvolvimento Econômico Local, FITEL. Igualmente, agradecemos o esforço de Sua Excelência na continuação da asfaltagem da estrada número 13, nos 14 quilômetros de Canhunha, Nakata, ampliação do sistema de abastecimento de água da Vila Municipal, a montagem e funcionamento de raio-x no Centro de Saúde de Malema 7, a construção da Escola Primária de Mixeche, a construção ou ampliação da maternidade no Centro de Saúde de Malema, construção de Biblioteca Municipal Malema 7, construção de Escola Páscoa de Canhunha, construção ou ampliação da Escola Secundária de Niossi, construção ou ligação da rede elétrica da localidade de Niossi. Encorajamos ainda ao nosso governo que continua a apoiar

0: A população produtora de Malema com melhores estradas, mercados, insumos agrícolas e oportunidade para os jovens. Excelência, a população de Malema dê a esperança que o nosso governo, liderado por Vossa Excelência, Presidente da República, no desenvolvimento do distrito. Por isso, pedimos o seguinte: a construção do Hospital Distrital, uma vez que percorremos acima de 100 km para os distritos de Ribaue, na província de Nampula, ou Quamba, na província de Niassa, à procura de cuidado de saúde, principalmente as nossas mulheres em estado de gravidez complicada. A eletrificação do posto administrativo de Chuhulu e localidade de Muralela. Melhoramento de abastecimento de água nas nossas comunidades. Melhoramento de via de acesso N3 Chuhulu, N3 Muralelo e N3 Niona. Funcionamento dos silos, uma vez que não temos onde armazenar os nossos produtos agrícolas. Implantação da indústria de processamento de soja, gergelim, tomate, frutas, para empregar os jovens e impulsionar a economia no nosso distrito. Para terminar, desejamos mais uma vez boas-vindas ao distrito de Malema, terra de produtores, em suma, celeiro da província de Nampula. Malema, aos 23 de julho de 2026. Muito obrigado pela atenção que me foi dispensada.
1: Foi então esta mensagem da população do distrito de Malema, em representação à outra população dos distritos e círculos vizinhos que tanto clamam pela existência de um hospital que vem então a responder com aquilo que são as enfermidades que os distritos, por exemplo, de Malema, Ribaue, Lalaua, entre outros circunvizinhos, poderiam então aproveitar aqui como referência. A população faz referência aqui da componente de melhoramento das estradas e igualmente a industrialização para ter que processar aquilo que tem sido a produção aqui ao nível do distrito de Malema. No entanto, vamos acompanhar a intervenção do edil de Malema.
2: Moçambique, oi! Malema, oi! Sua Excelência Daniel Francisco Chapo, Presidente da República de Moçambique e amigo do povo moçambicano, queremos primeiro desejar boas-vindas ao distrito de Malema e, de forma particular, à autarquia da Vila de Malema. Excelência, sinta-se em casa. Excelência, Malema, uma parte da população está aqui. Digo uma parte porque temos ainda a população nas comunidades, mas está aqui pronta para receber a mensagem de Vossa Excelência. Muito obrigado, Excelência.
3: Muito obrigado.
1: Do edil de Malema, que referia-se então à existência da disponibilidade da população para acompanhar as orientações do Presidente da República, numa altura em que teremos então a intervenção do governador da província de Nampula, Eduardo Abdullah.
4: 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Miano molumu aqui malela porque a papa é um arriu no queira. Mas pelo meu papa é um queira. Então gani pelo ten nete um nivejo mono la zo haya. Nivejo ten nete um. Sua Excelência, camada presidente, é a saudação da população de Malema e a mim cabe uma honra de convidar Vossa Excelência para dirigir este comício à população de Malema. Muito obrigado.
5: Malema, oi! Moçambique, oi! Wampula, oiê! Unidade Nacional, oiê! A paz, oiê! Muretele, oiê! Salama!
6: Salama!
5: Taiki Hali! Mi vakani vakani no roa holo! Koshukuru banjena. Salamu alaikum. Malema usulu. Atiana usulu. Alokwa na usulu. Malema oye. Koshukuru banjena Malema. Quero, em primeiro lugar, agradecer esta recepção calorosa que nós tivemos aqui em Malema.
7: O Bacharani, quem chunou chukurela, o Akelio, o Depochichimihia, naquele lá, repoma o Malema.
8: Num dia muito especial,
7: Nihikuno Depochichimihia,
8: que nós começamos a visita à nossa província de Nampula.
7: Rioni Pachendraho, o Shekure, província de Nampula.
8: A província mais populosa do nosso país.
7: É a província de Otepawacha na Mochechene lá para Moçambique.
8: Por isso, em primeiro lugar, queremos agradecer aos nossos líderes religiosos pelas orações. Quero agradecer aqui aos nossos grupos culturais que habilitaram esse nosso comício.
7: Quero
8: agradecer a vossa mensagem. Onde primeiro apresentam as grandes realizações do nosso governo e do nosso município, mas também apresentam as preocupações. Estas preocupações são muito importantes para nós, porque são estas preocupações que nos garantem poder continuar a trabalhar. Por isso quero pedir uma grande salva de palma para todos vocês. Macupi, macupi, macupi, macupi.
7: Palmas, palmas e palmas.
8: Wampula oye! Moçambique oye! Unidade Nacional oye! Diálogo Nacional Inclusivo oye! A paz oye! Povo moçambicano oye! Em segundo lugar, queria dizer que eu não vim aqui sozinho. Vim acompanhado pelas pessoas que trabalham para o povo, que nos acompanham nesta visita. Por isso, eu quero pedir a eles para se apresentarem, para nós podermos conhecer, que é para depois deixarmos as grandes mensagens que nós trouxemos hoje. Vamos começar com o chefe da Brigada Central, que assiste a nossa província de Nampula. E depois vão seguir os outros elementos e quadros que fazem parte da delegação.
7: Nihiwa
8: sana.
7: Entendemos bem.
8: Sanene.
7: Bem mesmo.
8: Koshukuru Malema.
2: Partido Frimo, oiê! Presidente Daniel Francisco Chapo, oiê! Malema, oiê! Koshukuru. Que nome é o dia?
9: Felipe Chimoio Baonde.
10: Salama. Moçambique, oiê! Presidente Daniel Chapo, oiê! Bom dia. Meu nome é Salim Valá, sou ministro da Planificação e Desenvolvimento. Muito obrigado.
1: Estamos, então, no momento das...
9: Salama! Nampula, oiê! Wampula, Osulu! Presidente Daniel Francisco Chapo, oiê! Obrigado. Meu nome é Basílio Muhate, sou ministro da Economia. Obrigado.
11: Malema Osulu! Presidente Chapo Osulu! Sinanaka Iveta Lane, Mika Ministra Anteco, Atiana Anamwane, Atua Rupale, na Atu Orakala, Koshukuru Vanchin.
10: Moçambique, oi! Nampula, oi! População do distrito de Malema, oi! Nosso presidente Daniel Francisco Chapo, oi! Obrigado, eu sou o Ricardo Sengo, sou ministro na presidência.
1: Então, o momento das apresentações já
2: Malema, oi!
1: Do presidente.
2: Nampula, oi! Presidente Chapo, oiê! Eu sou o Matheus Magala, sou conselheiro do presidente para a Economia e Desenvolvimento. Muito obrigado.
12: Nampula, oiê! Malema, oiê! Atia Nozulu! Alopa Nozulu! Majove Nozulu! Presidente Daniel Francisco Chapo, oiê! Salama, atuakumi, namika nkumi, minsina nakake niria Francisco Mukanyeye, ka konselheiro a presidente Mtekwaka, omva hakili miruku zore era presidente, wira avareke nteko sana na povo, Moçambique aroeke oholo. Koshukuru.
9: Moçambique, oiê! Nampula, oiê! A população de Malema, oiê! Meu nome chama José Ajap Hussein Tironga, conselheiro de Sua Excelência, Presidente da República, para os assuntos políticos. Muito obrigado.
10: Malema, oiê! Ligação Polícia Comunidade, oiê! Salama, meu nome é Aquilace Capangula Manda, sou vice-comandante-geral da Polícia da República de Moçambique. Aqui venho representar o Ministro do Interior. Moçambique, oiê!
8: Malema, oiê! Wapula, oiê! Atiana Osulu! Alô, Buana Osulu! Muretele, oiê! A paz, oiê! Unidade Nacional, oiê! Malema, oiê! Nós não viemos aqui para roubar muito tempo. Mas viemos visitar a nossa província de Nampula para nos reunir com o nosso governo, aquele governo que vocês votaram no dia 9 de outubro de 2024.
7: Governo yole ni mutanlia maiku ya chalaka matana mashishe mweri wa wanamuloko eyaka ya ikonto bili miloko mili ni yaka ishishe.
8: Por isso, esta é a primeira coisa que nós viemos fazer aqui em Malema. Agradecer à população de Malema. E a partir daqui, agradecer à população da província de Nampula. Pelo facto, no dia 9 de outubro, terem votado na Frelimo
7: e no
8: seu candidato Daniel Chapo. Viemos dizer, Malema, muito obrigado. Porque nós estivemos aqui durante 45 dias a fazer campanha. A dizer, votem no partido Frelimo e votem no candidato Daniel Chapo. Vencemos eleições aqui em Malema.
7: No Lola o Malema.
8: Vencemos eleições aqui em Nampula.
7: No Lola o Ampula.
8: E não podíamos passar sem dizer muito obrigado, Malema. E muito obrigado, Nampula.
7: Ninotepo shukurela Wampula.
8: Nihiwa sana.
7: Entendemos bem.
8: Koshukuru vanchene.
7: No shukurela vanchene.
8: E hoje viemos aqui
7: Olelo Nwieva
8: para dizer à população de Malema,
7: Wira na lela na Mwanu Malema,
8: para dizer à população de Nampula,
7: Wira na lela na Mwanu Wampula,
8: que para nós continuarmos a trabalhar,
7: Wira nchikele yakoholo mbaraka mteko,
8: continuarmos a fazer as realizações que falaram aqui,
7: Wira nchikele ovara mteko seye himwaleva,
8: tem que haver uma coisa muito importante. Por isso, essa é a nossa primeira mensagem. Tem que haver paz e segurança. Sem paz, sem segurança, não é possível desenvolver Malema. Não é possível desenvolver Nampula. Não é possível desenvolver
7: Moçambique.
8: Para nós fazermos mais coisas, mais estradas, como essa estrada que falaram aqui, Malema Kwamba, que estamos a fazer neste momento para o nosso povo, para ver mais água, como a ampliação do sistema de abastecimento de água que estamos a fazer aqui em
7: Malema,
8: para ver mais energia, como essa energia que ligamos na localidade
7: de Niosi,
8: para ver mais hospitais, mais escola, é preciso, em primeiro lugar, haver paz e segurança. Nihiwa sana.
7: Entendemos bem.
8: Sana, sana.
7: Bem mesmo.
8: Sem a paz, sem segurança, não é possível desenvolver Malema. Sem a paz, sem segurança, não é possível desenvolver Nampula. Sem a paz, sem segurança, não é possível desenvolver
7: Moçambique.
8: E viemos aqui explicar que a paz não é só o calar das armas. A paz começa na família, até espalhar-se para o vizinho, para o bairro, para o nosso município, para o nosso distrito, para a nossa província e para o país todo. E nós viemos aqui a Malema, na nossa província de Nampula, para explicar as condições e aquilo que temos que fazer para haver paz. A primeira coisa é unidade. Nós temos que nos unir como irmãos contra aqueles que são inimigos da paz, contra aqueles que são inimigos da segurança, para desenvolvermos o nosso distrito de Malema e a nossa província de Nampula. E os inimigos da paz e do desenvolvimento têm várias formas de agir. E se nós não ficarmos atentos, podemos destruir as nossas próprias coisas. O governo, quando constrói uma estrada, é para o povo.
7: É para na mochechena.
8: Quando constrói um hospital,
7: apaga que é hospital.
8: É para o povo.
7: É para na mochechena.
8: Quando constrói uma escola,
7: apaga que
8: é
7: escola.
8: É para o povo.
7: É para na mochechena.
8: Quando dá livro mahala,
7: apaga que a barra que livro mahala.
8: É para o povo.
7: É para a namuane.
8: Quando expande energia elétrica,
7: a barra que energia.
8: É para o povo.
7: Na uirela namuane.
8: Ni rio asana.
7: Entendemos bem?
8: Sanene.
7: Bem mesmo.
8: Por isso.
7: Waiyeyo.
8: Nós viemos aqui, em primeiro lugar, para explicar à população de Malema, explicar à população de Nampula, explicar à população de
7: Moçambique,
8: como é que a nossa paz, a nossa segurança, pode ser posta em causa, se não ficarmos atentos. Por isso, a primeira coisa é unidade. Quando nós estivermos unidos, ninguém vai nos destruir. Mas se não haver vigilância no nosso seio, o inimigo da paz e do desenvolvimento vai nos colocar a destruir as nossas próprias coisas. Vou explicar com mais detalhes para vocês poderem perceber. Em 2024, nós tivemos eleições. E há pessoas que são inimigos da paz e do desenvolvimento que mentiram o povo moçambicano, que ganharam eleições antes de começar a se contar os votos. E porque havia pessoas que não estavam atentas, estas pessoas fizeram coisas que depois ficaram arrependidas. Vou explicar o que é. Por causa disso, foram distraídos, foram destruir escolas, foram destruir hospitais, foram destruir bombas de combustível, foram destruir a central de medicamento que tinha medicamento para o povo moçambicano para 3 anos. Foram destruir bens de pessoas que construíram durante anos. Foram destruir tribunal para o povo moçambicano. Foram destruir e queimar procuradorias para o povo moçambicano. Casas de administração. Trabalhadores para trabalhar para o povo moçambicano. Secretarias distritais para trabalharmos para o nosso povo. Mas eu quero vos fazer uma pergunta. Escola.
7: Escola.
8: Não fala.
7: Quem locha?
8: Escola.
7: Escola.
8: Não anda.
7: Reneja.
8: Escola.
7: Escola.
8: Não foi recensear.
7: Hiarongo omwira na marepela.
8: Escola.
7: Escola.
8: Não foi votar.
7: Hiarongo thanda.
8: Onde é que entra nas eleições escola?
7: Escola embolo wa iwa mwathanleni. Eyo tiyoko ha.
8: Hospital.
7: Hospital.
8: E medicamento do povo.
7: Nemoreche wana mochechene.
8: Não andam.
7: Koneja.
8: Não falam.
7: Konlocha.
8: Não foram recensear. Não tem cartão de eleitor. Por isso o hospital nem foi votar. Onde é que entra o hospital nas eleições? Por isso, minhas irmãs e meus irmãos,
7: eu
8: vim aqui a Malema, na nossa província de Nampula, para vir vos explicar que se nós não ficarmos atentos, estas pessoas, as mesmas pessoas que inventaram a mentira que ganharam eleições, são as mesmas pessoas que quando chega o tempo de vacinação das nossas crianças, para não se vacinar todas as crianças, para crianças terem doenças e crianças morrerem, inventam sempre uma mentira. Inventam uma mentira que dizem que há pessoas que trazem cólera. Minhas irmãs, meus irmãos,
7: cólera
8: é uma doença que se chama doença de mãos sujas. Por que se chama doenças de mãos sujas? Porque uma pessoa, quando vai a machamba, quando voltar, antes de cozinhar, antes de comer, tem que lavar as mãos. Se foi à latrina, quando volta, antes de comer, tem que lavar as mãos. Se todos nós fizermos isso, não haverá cólera. Mas se não lavarmos as mãos, quando vamos à machamba, quando vamos à latrina, ou pegar qualquer outra coisa suja, claro que a cólera vai chegar. Porque o bichinho da cólera fica nessas coisas sujas. Nihiwa?
7: Entendemos.
8: Por isso, se aparecer alguém a dizer que há alguém que traz cólera, é preciso ficar atento. É um mentiroso. É um boateiro. É um inimigo da paz e do desenvolvimento. Tem que haver vigilância. Porque o inimigo da paz e do desenvolvimento não quer ver o povo em paz. Não fica feliz com a felicidade do povo. Dói ver o povo em paz. Por isso, sempre que o povo está em paz, inventa qualquer coisa para ver confusão entre o povo. E por causa desta mentira e boato de que alguém traz cólera, há pessoas que matam seu irmão, queimam seu irmão, que está no centro de saúde para cuidar do nosso povo. Agride os nossos líderes comunitários, nossos pais que estão aqui, que cuidam do nosso povo, com base numa mentira e num boato. Não podemos continuar a fazer essas coisas. Quando viram que a mentira de ganhar eleições não pegou, quando viram que a mentira de que alguém traz cólera também não está a pegar, porque o povo já está a descobrir que isto é mentira e é boato, vieram inventar outra mentira e outro boato, de que há pessoas que, quando cumprimenta outra pessoa, o sexo de outra pessoa atrofia ou desaparece. É mentira. É boato. Nós, como governo, controlamos todos os hospitais do Ruvuma ao Maputo, do Zumbo ao Índico. Nunca apareceu no hospital uma pessoa sequer a dizer que o sexo dele atrofiou ou desapareceu. Por isso que é mentira. É boato.
7: Manyanyera.
8: Mas há pessoas que com base nesta mentira e neste boato agrediram seu irmão. Mataram seu irmão. Queimaram seu irmão até a morte. Não devemos fazer isso. Nihiwa.
7: Percebemos.
8: É uma mentira.
7: Iwawota.
8: Boato.
7: Onyanyera.
8: Só para distrair o povo.
7: Do
8: objetivo principal que nós temos. Que é trabalhar. E trabalho que estamos a dizer. Não é só emprego. Quando há paz e segurança. Acordar de manhã. Ir à machamba. É trabalhar. Acordar de manhã, fazer suas badias, para ir vender, é trabalhar. Acordar de manhã, ir à sua barraca, no mercado, é trabalhar. Mas tudo isso, só vamos conseguir fazer no ambiente de paz e segurança. Por isso, minhas irmãs e meus irmãos, esta é a primeira coisa que nós viemos falar aqui. Tem que haver unidade, tem que haver trabalho e tem que haver vigilância no nosso seio para nós podermos estar em paz e em segurança. Estas pessoas que mataram seu irmão alegando que tinham ganho eleições, mataram seu irmão porque diz que alguém traz cólera, mataram seu irmão porque diz que alguém quando encosta ou cumprimenta outro, o sexo desaparece ou se atrofia. Não pense que vão parar sem nós estarmos unidos, vigilantes e com foco para o trabalho. É isto que nós temos que fazer. Aqui é Malema. Mais concretamente em Mutuale. Vocês lembram-se muito bem. Estas pessoas chegaram a queimar tal coisa e a dizer que estavam a fazer aquilo por causa dos resultados eleitorais. Eles sabiam muito bem que perderam eleições. Só estavam a fazer como um pretexto. O nosso governador, que está aqui conosco, veio aqui a Malema. Foi até Mutuale. E porque nós somos um governo de paz, ele foi conversar com eles. No âmbito também do diálogo nacional, inclusive, que estamos a fazer. Para que deixassem de fazer o que estão a fazer. Ouviram? Voltaram às comunidades. Estão a viver. E temos que continuar a chamar a razão. Tal como fez o nosso governador. Chamou a razão a eles. E isto que estão a fazer. Agredir o povo. Destruir escolas do povo. Destruir o hospital do povo. Queimar a administração do povo. Queimar o tribunal do povo. Queimar a procuradoria do povo. Ameaçar nossos líderes que cuidam do nosso povo. E deixassem de fazer. E deixaram. Mas nós temos que continuar a fazer esse trabalho que o nosso governador fez.
7: Percebemos.
8: Sanene.
7: Bem mesmo.
8: Podemos sentar com o governador. É muito importante nós continuarmos vigilantes. Esta é a primeira mensagem que nós trazíamos. Porque nós, como governo, Queremos continuar a trabalhar para o nosso povo. Estamos felizes por perceber na vossa mensagem que estão atentos às realizações do vosso governo. Governo que vocês votaram. E nesta atenção, mencionaram aqui as nossas realizações.
7: Mohima wa miteko simvara o governo.
8: A estrada Malema Kwamba.
7: Mosewe o Malema no Kwamba.
8: Que está neste momento em construção.
7: Welukulu kwene la riwote kiwa.
8: Agradeceram aqui.
7: A shukurela babacho.
8: A ampliação aqui do sistema de abastecimento de água.
7: Ni winu wihera wa miteko samahi.
8: Agradeceram aqui.
7: Mo shukurela baba.
8: A ligação de energia elétrica.
7: Wa energia.
8: A localidade de Niosi.
7: A localidade de Oniwosi.
8: Agradeceram aqui.
7: Mosho kurela baba.
8: E nós queremos continuar a trabalhar para o povo.
7: Hiyo ninchino chikelovara mteko para navarla kana mochichene.
8: Ano passado.
7: E ake vindre.
8: Nós decidimos como governo.
7: Na ihi mantokoni governo.
8: Que vamos levar dinheiro para o distrito.
7: No kushamo suruku para mutistrito.
8: Porque no distrito.
7: Mahawe mutistrito.
8: Há muitos homens.
7: Akala malopana.
8: Muitas mulheres.
7: Atia nanchene.
8: Muitos jovens.
7: Anamira banchene.
8: Que querem fazer negócio.
7: Anchino mpakana koso.
8: Outros que já estão a fazer.
7: Akina kwanrem pakaka.
8: Mas não crescem os seus negócios.
7: Mahawe kananywa nakoso aya.
8: Porque não há dinheiro.
7: Mahawe kiwa kubago.
8: E nós dissemos, vamos levar Fidel para o distrito.
7: O
8: fundo para o desenvolvimento local.
7: Para
8: as pessoas emprestarem. Começaram a fazer negócio. Gerar renda para eles. Pagarem mais salários. Gerar mais emprego. E desenvolver os nossos distritos. Mas nós sabemos. Que o dinheiro do ano passado. Não foi suficiente para todos aqueles que pediram o dinheiro. Por isso, como governo, decidimos que este ano vamos duplicar o valor de Fidel para toda a província de Nampula e todos os distritos de Nampula, incluindo aqui em Malema, para o nosso povo. Nihiwa,
7: percebemos.
8: Esta duplicação do dinheiro, este aumento do dinheiro, é para aqueles projetos que não foram aprovados,
7: puderem
8: ser selecionados e o número ser maior do que aquele do ano passado. E nós, como governo, vamos continuar com mais realizações, porque é nosso trabalho. Servir o povo. Nós existimos por causa do povo, graças ao povo. É por isso também que, como governo, decidimos que uma das preocupações do nosso povo é transporte. E decidimos que temos que comprar machimbombos para que a população seja transportada em condições, sentados, sem muitas dificuldades. E dissemos que estes machimbombos não vão ser só para Maputo. Não vão ser só para as capitais provinciais. Como Beira, Nampula e outras capitais. Mas vão para outros municípios onde tem população. Incluindo até Malema.
7: Porque
8: o nosso povo tem condições. E vamos continuar a trabalhar para fazer mais, chegar mais transporte para o nosso povo. Malema, oiê! Moçambique, oiê! Unidade Nacional, oiê! Malema, Osulu! Wampula, Osulu! Atia na Osulu! Alopa na Osulu! Nós, como governo do povo,
7: queremos
8: continuar a construir mais estradas, como esta que estamos a construir a partir daqui de Malema até Coamba. Queremos trazer mais sistemas de abastecimento de água. Vamos trazer mais escolas, mais hospitais distritais. Mais centros de saúde.
7: Ne, e centros, come,
8: mais energia, como esta energia que chegou em Niosse.
7: Ntoko, ne, energia, ntoko, ele, pio, wanamkuna,
8: e muito mais coisas para o nosso povo.
7: Ne, ikina, kupara, anamuchichina.
8: Esta é a nossa tarefa.
7: Olá, motekwahu.
8: Esse é nosso trabalho.
7: Olá, motekwahu.
8: É por isso que estamos aqui em Malema.
7: Tia, yonraho, va, Malema va.
8: Para dizer à população de Malema,
7: uira, na, lila, na, muchichina,
8: Malema, a população de Nampula,
7: anamuchichina, Wampula,
8: e a população de Moçambique,
7: anamuchichina, Moçambique,
8: que isto tudo que estamos a fazer, mais estradas,
7: Misewe,
8: mais energia,
7: energia,
8: mais água,
7: Nimahi,
8: mais hospitais,
7: espiritale,
8: mais medicamento,
7: Mireche,
8: mais escolas,
7: escola,
8: mais livros mahala,
7: livros mahala,
8: e outras coisas.
7: Nimiteko mikina,
8: só vamos conseguir fazer
7: Noerovara,
8: num ambiente de paz
7: Mirechele,
8: e segurança.
7: Nioromele.
8: Por isso,
7: waiyeyo,
8: cada um de nós
7: kota mochu wahiyo,
8: é polícia.
7: Akale polícia.
8: Nihiwa?
7: Percebemos.
8: Qualquer país do mundo,
7: wakuta elapo yelapo,
8: melhor polícia que tem,
7: polícia orromeleya,
8: é o seu povo.
7: Ana mochechenao.
8: Por isso pedimos vigilância.
7: Tia eu nem veke lá ho.
8: Para não haver terrorismo,
7: não
8: haver esses naparamas,
7: não
8: haver boato,
7: não
8: haver mentira,
7: que
8: causam dor e luto nas famílias
7: moçambicanas. Queremos
8: paz. Temos que dizer não aos discursos de ódio.
7: Não a
8: violência entre irmãos moçambicanos. Sim a paz. Sim a reconciliação. Sim ao amor ao próximo.
7: Sim a
8: comunhão entre irmãos.
7: Sim a
8: união. É por isso que estamos a levar a cabo o diálogo nacional inclusivo. Onde chamamos todos os moçambicanos, independentemente do seu partido político, da sua religião, da sua origem, da sua etnia, da sua raça, ou qualquer coisa que possa nos fazer diferentes, somos todos moçambicanos. Irmãos, é por isso que decidimos que, como irmãos moçambicanos, vamos sentar e falar que Moçambique nós queremos, o que é que realmente podemos mudar, o que é que realmente podemos reformar, e o povo moçambicano está a dialogar mais do que nunca.
7: O
8: diálogo nacional inclusivo está a decorrer neste momento. O objetivo deste diálogo nacional inclusivo é a paz,
7: Murechele,
8: é segurança. Porque a paz e segurança
7: ni
8: é que vão trazer o desenvolvimento.
7: Tendo ruha winua.
8: Todos nós vamos trabalhar à vontade. Ninguém vai ter medo de ir à machamba. Ninguém vai ter medo de ir ao mercado. Ninguém vai ter medo de ir trabalhar. Ninguém vai ter medo de ir à
7: escola.
8: Ninguém vai ter medo de ir ao hospital. Basta haver paz. Segurança. O resto vai acontecer. Por isso, minhas irmãs, estas são as grandes mensagens que eu trazia. Paz. Segurança. Para isso acontecer, Tem que haver unidade.
7: O kale ke boiwanana.
8: Tem que haver trabalho.
7: O kale ke moteko.
8: E tem que haver vigilância.
7: O kale ko weha weha.
8: O nosso país é um país muito rico. Temos terra. Temos água. Aqui é Malema onde nos encontramos. Chama-se celeiro da província de Nampula. A terra do distrito de Malema. Produz tudo. Não há nada que não se produza em
7: Malema.
8: Por isso a melhor forma de gerarmos riqueza é trabalharmos a terra, lançarmos semente à terra, produzirmos comida para nós, mas também produzirmos aquilo que pode se vender, como gergelim, feijão ao loque,
7: ntoko holoko,
8: feijão burro,
7: ntoko piri,
8: castanha,
7: ntoko ikorosho,
8: e tantos outros produtos de rendimento.
7: Nimihokoroko mikina kusorerela.
8: Que hoje em dia,
7: olelo va,
8: no mundo,
7: welapo,
8: custam muito dinheiro.
7: Sinifanya musuruku munchene.
8: Aquele que produz gergelim em quantidade,
7: olo one mulima chintili munchene.
8: Não há dúvidas que vai ser rico.
7: He hiwavo hover ya weona halo kalam.
8: Aquele que produzir castanha de caju em quantidade,
7: olhe onemulima e ikorosho sinchene,
8: não há dúvidas que vai ser rico. Aquele que produzir feijão burro em quantidade,
7: olhe onemulima e onlime puri inchene,
8: não há dúvidas que vai ser rico.
7: Que o avô hovera onahalo onyokala na mpani,
8: porque são produtos que custam muito dinheiro hoje no mundo.
7: Mahawi iyo mihokoroko sin kala musuru kumunchene we lapon.
8: Por isso, vamos, meus irmãos, trabalhar a terra. Produzir comida. E matarmos a fome. Mais milho. Mais arroz. Mais feijões. Mas também mais culturas de rendimento. Mais gergelim. Mais castanha de caju. Mais feijão burro. E tantos outros produtos de exportação que Malema e província de Nampula produzem. Só precisamos de aumentar a quantidade. Também ter qualidade. Esta é a grande mensagem que nós trazíamos. Não podemos permitir que venha alguém nos desestabilizar com mentiras e boatos. Ora porque ganharam eleições. Ora porque alguém traz cólera. Ora porque existe alguém que quando cumprimenta outro ou encosta atrofia-se o sexo. Ou o sexo desaparece. São mentirosos. Boateiros. Manipuladores. Mentirosos. E só estão para espalhar o ódio entre o povo moçambicano. Espalhar violência entre o povo moçambicano. E estas pessoas, para o vosso conhecimento, depois de fazerem isso, dia seguinte, ele próprio fica doente. Quer ir ao hospital?
7: O
8: hospital já não existe.
7: Hospital recanle.
8: Quer medicamento?
7: Anchuna moreche.
8: Queimou o medicamento.
7: Moreche ahisa.
8: A esposa está grávida.
7: Quer
8: ir dar parto.
7: Anchuna ayayare.
8: Já não tem hospital.
7: Hospital recanle.
8: Porque ele queimou o hospital.
7: Maho
8: o filho
7: hospital.
8: Quer ir à escola.
7: Mano anchuna escola.
8: O filho já não tem onde estudar.
7: Mano hanono ni provoso.
8: Porque queimou a escola.
7: Maho a papa ahisa escola.
8: Escola do povo.
7: Escola ana mochechene.
8: Hospital do povo.
7: Hospital ana mochechene.
8: Medicamento do povo.
7: Moreche ana mochechene.
8: Livro mahala para o povo.
7: É livro ya mahala ana mochechene.
8: Água para o povo.
7: Mahi para ana mochechene.
8: Estragam tudo. E aqueles que lhes dizem para fazerem isso, já não vivem em Moçambique. Já vivem fora.
7: Como Moçambique.
8: E nós é que ficamos a sofrer.
7: Nihiwa. Percebemos.
8: Sana, sana, papo.
7: Bem mesmo, mano.
8: Koshukuru, vanchen. Então não podemos fazer isso. Vamos estar unidos, coesos entre nós, irmãos. Saber que este é meu irmão. Apesar de ser diferente comigo. Porque a diferença é uma coisa natural. Deus,
7: Allah,
8: nos fez diferentes. Mesmo aqui onde nós estamos aqui. A diferença é uma riqueza. Pensar diferente não é problema. Mesmo marido e mulher que casam e juram amor, não pensam da mesma forma. Até gêmeos que nasceram no mesmo dia não pensam da mesma forma. É ou não é? Deus nos fez diferente. É por isso que pensamos diferentes. E ser diferente, pensar diferente, até é bom. Mas isto não pode lhe levar a violentar teu irmão porque pensa diferente de si. Não pode lhe levar a odiar o seu irmão porque pensa diferente de si. Não pode lhe levar a matar o seu irmão porque pensa diferente de si. Nós somos diferentes. Estes dedos da minha mão aqui não são iguais, mas não há nenhum dedo que corta outro por ser diferente. Nihiwa,
7: percebemos
8: aqui onde nós estamos aqui, não há duas pessoas iguais. Uns são gordos, outros são magrinhos. Há outros são mais escuros. Outros são mais claros. Outros são baixinhos. Outros são altos como eu. Nihiwa.
7: Percebemos.
8: Sana.
7: Bem mesmo.
8: E isso não pode te levar a agredir o seu irmão.
7: Ela é que não consegue oroa uma riaiona na ramuninho.
8: A diferença é uma riqueza. Por isso, cada tem que respeitar a diferença entre ele e seu irmão. Cada tem que respeitar o seu irmão que pensa diferente de si. Se não concorda, tem que ter paciência. Fala, fundamenta para lhe convencer. Não é para lhe agredir. Por isso, minhas irmãs e meus irmãos, quero terminar dizer que a principal mensagem que nós trazíamos aqui é paz, segurança, para termos mais estradas, mais hospitais, mais água, mais energia, mais casas, para nós podermos viver em paz. Só com mais água, mais estrada, mais
7: energia,
8: mais escolas, mais hospitais, mais livros mahala, mais medicamento, e a produzirmos mais comida para matarmos a fome, é que haverá paz. E sobretudo vigilância aos inimigos da paz e do desenvolvimento do povo moçambicano. Essa é a mensagem que nós trazíamos. Vocês agradeceram as realizações aqui, mas nós queremos fazer mais para o nosso povo. E vamos fazer mais para o nosso povo, porque fomos votados para isso. É nossa tarefa servir o povo. Mas o povo tem que estar vigilante. Tem que estar atento. As manobras do inimigo da paz e do desenvolvimento. As manipulações do inimigo da paz e do desenvolvimento. As mentiras do inimigo da paz e do desenvolvimento. Aos boatos do inimigo da paz e do desenvolvimento. Porque tem várias formas de agir. E se nós não ficarmos atentos, não haverá paz. E não haverá segurança. E sem paz e segurança, não vamos conseguir fazer tudo o que estamos a fazer aqui. E estes, mesmo se fizermos, se nós não ficarmos atentos, vamos destruir a nossa escola, o nosso hospital, queimar nosso medicamento.

0: violencia entre o povo moçambicano.
1: Ale akanletarno no masu anruhela onyanyera we ana mochichene la
0: Moçambique. Dizermos sim à paz.
1: Nire ayo morechele.
0: Sim ao amor ao seu irmão.
1: Ayo openta namkena nemukwaye.
0: Sim à unidade.
1: Ayo moreche wiwanana.
0: Sim à vigilância.
1: Ayo weha weha.
0: Sim à reconciliação nacional.
1: Ayo isso puelela.
0: Entre irmãos moçambicanos.
1: Wa yehoruma moçambicanoro.
0: E sim ao trabalho.
1: Ayo moteko.
0: E, consequentemente, sim, ao desenvolvimento.
1: Ayo ni winu wihera.
0: É esta a mensagem que nós trazíamos para
1: Malema.
0: E vamos continuar a trabalhar, meus irmãos.
1: Ndowenchikene yaka mihani baraka mutekwa.
0: Koshukuru vanchene, Malema.
1: Asante sana.
2: Fica então o discurso do Presidente da República, que nesta tanto comício disse que está em Malema para agradecer à população pela confiança que a população, no entanto, depositou nela para dirigir o país, mesmo no meio de tantas adversidades. O estadista moçambicano centrou tanto a sua mensagem na paz, unidade, diálogo, confiança, vigilância e segurança. Ferramentas nas quais o governo trabalha para garantir a sua existência, de modo que a população continue a desenvolver suas atividades sem medo e o Estado a realizar seus programas, portanto, principalmente o quinquenal em benefício dos cidadãos. Chapo recordou que a paz não é apenas o calar das armas, mas que começa em cada família com a unidade contra os inimigos da paz e segurança, de modo que o desenvolvimento flua sem interrupções. O presidente disse que quando os moçambicanos estiverem unidos e vigilantes, ninguém vai colocar em causa os projetos de desenvolvimento da própria população e do governo. Segundo o estadista moçambicano, a população não deve cair nas agitações de indivíduos que querem ver estagnado o desenvolvimento do país, destruindo infraestruturas públicas que servem à própria população com alegações infundadas. Chapo desencorajou os atos que visam distrair a população que, segundo indicou, está focada na produção de comida e outros produtos de rendimento para suprir a dependência económica. O chefe do Estado moçambicano disse que o país está com projetos nas mais diversas áreas para responder às expectativas da população, tendo tocado o Fundo de Desenvolvimento Económico Local, o qual encorajou os cidadãos a submeterem seus projetos aos governos distritais e municipais para desenvolver suas comunidades. O Presidente da República fechou o seu discurso, convidando a população para fazer o policiamento e vigilância dos atos que desestabilizam o país, e sobre os possíveis diferendos entre os moçambicanos. Chapo indicou que o diálogo nacional inclusivo busca concórdia e entendimento, por isso solicitou maior participação no envolvimento da população. Encerramos, eu dizer aqui resumidamente, que o Presidente da República concentrou-se tanto na paz, unidade, diálogo, confiança, vigilância e segurança neste comício aqui que orientou na Vila Sede de Malema. E nesta transmissão estiveram Joaquim Monteiro, Rajá Boassane e Olívio Mateus. Boa tarde.
3: Muito boa tarde, Olívio Mateus, na cobertura de comício popular orientado pelo Presidente da República, Daniel Chapo, em Malema, no âmbito da sua visita de trabalho de 3 dias à província de Nampula. A visita está inserida na agenda do chefe de Estado, de governação, de proximidade, com o objetivo de acompanhar de perto a realidade das comunidades.
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6: Amigo ouvinte, uma vez mais, boa tarde. Está com a Antena Nacional da Rádio Moçambique, é 92.3 FM. Eu sou a Helena Pitouro, juntos até bem perto das 17 horas, com diferentes conteúdos, em informação de hora em hora. E hoje, nesta edição, neste espaço de quinta-feira, vamos trazer, de forma excepcional, o Jornal da Tarde a esta hora. Terá mais desenvolvimentos já a seguir. Passamos a transmitir em cadeia nacional o Jornal da Tarde. São 13 horas e 20 minutos. Boa escuta.
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0: Boa tarde, presidente da República anuncia a duplicação do Fundo de Desenvolvimento Econômico Local, Fidel, em todas as províncias moçambicanas. Daniel Chapo fez o anúncio após desembarcar no aeroporto de Nampula para uma visita de trabalho à província.
1: Deu-se muita entrada de projetos e o dinheiro não foi suficiente. Por isso, como governo, decidimos que este ano vamos duplicar o valor na província de Nampula e em todos os distritos da província de Nampula.
0: Entete, o governo cria a equipa multissetorial para avaliar as atividades desenvolvidas pelas empresas de exploração mineira. Candidatos ao cargo de secretário-geral da ONU participam hoje num debate televisivo no plenário da Assembleia Geral em Nova Iorque. São estes os tópicos do Jornal da Tarde de hoje. Os desenvolvimentos destes e de outros temas dentro de instantes. Na edição e apresentação, Orlando Ungoveni, sonorização de Hermínio Abel. Boa audição. Vamos aos desenvolvimentos. O presidente da República, Daniel Chapo, acaba de orientar um comício em Malema no âmbito da visita de trabalho de 3 dias à província de Nampula. É um assunto a conferirmos dentro de instantes. Para já, uma nota que acaba de chegar à nossa redação dá conta de que uma pessoa morreu esta quarta-feira vítima de ataque de elefante no distrito de Makosa, em Manica. Desenvolve a informação de Nicação.
2: Segundo o administrador de Makosa, o animal terá saído da coutada número 9 e invadido umas chambas da população durante a noite. Albano Muyambo explicou que a vítima encontrou o elefante quando se dirigia à sua machamba na manhã de quarta-feira.
3: Nós, como governo, recebemos com tristeza esse cenário e neste momento estamos a trabalhar com a interação com os operadores da coutada número 9, onde saíram esses elefantes de modo a criar algumas condições para as cerimônias fúnebres.
2: Albano Muyambo afirmou ainda que serão tomadas medidas para responsabilizar os operadores da coutada por alegada falha no controlo dos animais.
3: É um aspecto muito negativo que deixa os animais a ir invadir as culturas das pessoas. Então, vamos trabalhar para que sejam responsabilizados, porque eles têm fiscais para controlar esses animais.
2: O administrador de Makosa, Albano Muyambo, apela à convivência segura entre a comunidade e a fauna bravia, defendendo que os animais devem permanecer dentro das áreas de conservação e a população em zonas seguras. A partir de Chimoio, Dine Kassam.
0: Agora sim, terminou há momentos o comício orientado pelo presidente da República, Daniel Chapo, em Malema, no âmbito da visita de trabalho de 3 dias à província de Nampula. A sua chegada à cidade de Nampula, o chefe do Estado anunciou a duplicação do Fundo de Desenvolvimento Econômico Local em todas as províncias moçambicanas. O anúncio foi feito no aeroporto Nelson Tatanha.
4: Daniel Chapo falava na saudação da população da província no aeroporto de Nampula no início da visita de trabalho de 3 dias a este ponto do país. O estadista moçambicano disse que o incremento do valor vai servir para impulsionar o desenvolvimento das comunidades através da criação de novos postos de emprego.
1: Porque nós sabemos que este dinheiro não foi suficiente. Daquilo que nós sabemos, deu-se muita entrada de projetos e o dinheiro não foi suficiente. Por isso, como governo, decidimos que este ano vamos duplicar o valor na província de Nampula e em todos os distritos da província de Nampula. Aqueles que estão a receber também vão devolvendo aos poucos. Vamos levar esse dinheiro, juntar com outro que o governo ainda vai ter, para continuarmos a ajudar, sobretudo, a crescer os negócios nos distritos. E estes negócios fazem circular dinheiro, pagam salários aos nossos irmãos, geram renda às famílias, geram emprego, que é o que nós queremos para a nossa juventude e a nossa mulher, que é a maioria do povo moçambicano.
4: No outro desenvolvimento, Daniel Chapo apelou aos presentes a necessidade de intensificação da vigilância e combate à desinformação no seio da comunidade.
1: Temos que combater aqueles que andam a dizer que existem pessoas que trazem cólera. Porque cólera é doença de mãos sujas. Quando nós vamos à machamba, voltamos, antes de comer, temos que lavar as mãos. Se formos à latrina, antes de comer, temos que lavar as mãos. Se todos nós fazermos isso, não há de haver cólera. Não há ninguém que traz cólera. Mas existem pessoas que trazem boatos para poder provocar desestabilização. Estes são inimigos da paz e do desenvolvimento do povo moçambicano. Combatermos aqueles também que trabalham e colaboram com os terroristas. Nós temos que ser vigilantes, sabermos quem está no nosso bairro, quem está na nossa zona, de onde é que saiu, é filho de quem, em que família está. Tudo isso é muito importante para a nossa paz. Porque a paz não é só calar das armas, é haver ordem, tranquilidade nas famílias, no bairro, na zona, no município, no distrito, na província e no país todo.
4: Presidente da República, Daniel Chapo, e os apelos para a necessidade de intensificação da vigilância e unidade, combate à desinformação para a promoção da paz e concórdia no país. Nelson Tatanha, Nampula.
0: Já no comício em Malema, dominou a mensagem do Presidente da República, matérias sobre a paz e segurança, Otávio Fonseca.
5: Muito boa tarde. O Presidente da República, Daniel Chapo, convidou a população de Nampula para reforçar a unidade nacional e a vigilância ao nível das comunidades como pressupostos principais para o desenvolvimento da província em particular e do país em geral. Falando há momentos num comício popular na Vila Sede Distrital de Malema, Daniel Chapo disse que sem a paz e segurança não é possível desenvolver o distrito de Malema, a província de Nampula e o país em geral. Daí que a população deve estar alerta contra os inimigos do desenvolvimento.
6: Sem a paz, sem segurança, não é possível desenvolver Malema. Não. Sem a paz, sem segurança, não é possível desenvolver Nampula. Sem a paz, sem segurança, não é possível desenvolver Moçambique. E viemos aqui explicar que a paz não é só o calar das armas. A paz começa na família, até espalhar-se para o vizinho, bairro, nosso município, nosso distrito, nossa província e para o país todo. E nós viemos aqui a Malema, na nossa província de Nampula, para explicar as condições e aquilo que temos que fazer para haver paz. A primeira coisa é unidade. Nós temos que nos unir como irmãos contra aqueles que são inimigos da paz, contra aqueles que são inimigos da segurança, para desenvolvermos o nosso distrito de Malema e a nossa província de Nampula.
5: O Presidente da República, Daniel Chapo, convidou a população de Malema e do resto da província para a observação rigorosa das medidas de higiene individual e coletiva para evitar o surto da cólera, ao mesmo tempo combater a desinformação à volta da doença.
6: Inventam uma mentira que dizem que há pessoas que trazem cólera. Minhas irmãs, meus irmãos, cólera é uma doença que se chama doença de mãos sujas. Por que se chama doença de mãos sujas? Porque uma pessoa, quando vai à machamba, quando voltar, antes de cozinhar, antes de comer, tem que lavar as mãos. Se foi à latrina, quando volta, antes de comer, tem que lavar as mãos. Se todos nós fizermos isso, não haverá cólera. Mas se não lavarmos as mãos...
5: Além de Malema, o Presidente da República, Daniel Chapo, visita amanhã e depois os distritos de Moma e Nacala Porto. Otávio Fonseca, Nampula.
0: Matérias sobre a paz e segurança dominaram o comício do Presidente da República em Malema. Outras notas indicam que o Presidente da República felicita a Seleção Nacional de Futebol de Moçambique, sub-17 Mambinhas, pela conquista da terceira edição da Cascais Luso Cup, disputada em Portugal, onde revalidou o título alcançado na edição anterior. Em mensagem enviada à nossa redação, Daniel Chapo enalteceu o desempenho exemplar dos jovens atletas da equipa técnica, liderada pelo selecionador Luiz Guerreiro, e de todos que contribuíram para esta importante vitória, considerando que o feito constitui um motivo de orgulho para todos os moçambicanos. O chefe de Estado destaca que esta conquista ganha um significado ainda maior por ter sido alcançada numa competição que serviu de preparação para o campeonato do Mundo Sub-17 a realizar-se no Catar em novembro de 2026. O estadista moçambicano incentiva os jovens a perseguirem os seus sonhos com disciplina, dedicação e espírito de equipa, valores que estiveram na base desta conquista. Continuemos com a atualidade nacional. Ministro dos Recursos Minerais e Energia trabalha em teto. Hoje o dirigente inaugurou equipamento tecnológico alimentado por energia elétrica destinado a substituir os combustíveis fósseis no processo de mineração executado pela Vulcan Moçambique. Ana Avenil.
7: O ministro dos Recursos Minerais e Energia considerou a iniciativa um marco capaz de desenvolver a atividade mineira com maior eficiência e menor impacto ambiental. Segundo Estevão Pale, a utilização de equipamentos elétricos permitirá reduzir significativamente a emissão de gases poluentes, contribuindo para uma mineração mais limpa e alinhada com os desafios globais de combate às mudanças climáticas.
8: O país ainda não produz combustível, gasóleo, e pretendemos que esta operação, portanto, seja mais eficiente, tenha menos custos ambientais e possa trazer mais valor para o próprio país e para a própria empresa em si. E para os próprios moçambicanos, na perspectiva de que vai aumentar a produtividade da mina. Acima de tudo, é a redução da situação das poeiras.
7: Por sua vez, o presidente do Conselho de Administração da Vulcan, Mukesh Kumar, explicou que a concretização desta transformação tecnológica dará um novo passo na preservação do meio ambiente.
9: And these two model, electric plus IPCC.
10: Este método aqui elétrico e o outro que vai usar
9: para transportar model of mine.
10: Vai ser o nosso futuro, no a dust, nossa futura mineração. Sem poeiras.
9: No pollution.
10: Sem poluição.
9: No diesel requirement.
10: Sem utilização de diesel.
9: Foreign exchange saving.
10: Tudo conservado, né?
9: And creating a better environment for everyone.
10: Então, melhores condições ambientais para todos.
7: Com esta inovação, TET reforça sua posição como uma das principais regiões mineiras do país e coloca Moçambique no mapa das iniciativas africanas que procuram combinar a exploração de recursos naturais, a inovação tecnológica e a sustentabilidade ambiental. Da Caridade, Ana Vanilla.
0: Continuemos em TET, desta vez para falarmos da criação de uma equipa multissetorial para avaliar as atividades desenvolvidas pelas empresas de exploração mineira instaladas na região de Mugomo, no posto administrativo de Mualadze, no distrito de Chifunde, em TET. Isaura Afonso.
11: A equipa integra técnicos da Autoridade Tributária de Moçambique, Inspeção Geral do Trabalho, Agência para o Controlo da Qualidade Ambiental e representantes dos serviços de imigração, devendo proceder à avaliação abrangente sobre o funcionamento dos empreendimentos econômicos naquela região. A decisão surge na sequência de um encontro que a secretária de Estado do Intete, Cristina Mafumo, manteve esta quarta-feira com a direção da empresa de exploração mineira de capitais chineses, onde foram abordadas matérias relativas às operações da empresa, cumprimento das obrigações fiscais, condições laborais e ações de responsabilidade social.
12: Disseram que vão construir um centro de saúde. Onde é que está este centro de saúde? Disseram que vão construir um furo de água. Onde é que está? Precisamos de ver estas coisas todas, o que é que foi feito em termos de responsabilidade social, quais são os pacotes para trabalhar com a juventude. Será que a empresa não está a perspectivar uma parceria para uma bomba? Sentimos que Mualadze está a precisar de uma bomba de combustível.
11: Entretanto, na região de Kamande, na localidade de Nkanta, também no distrito de Chifunde, a secretária de Estado escalou a mineradora de capitais sul-africanos, onde manifestou preocupação com a necessidade de melhoria das infraestruturas rodoviárias.
12: Mas continuamos preocupados com as vias de acesso. Desde que entramos no posto administrativo de Mualadze, para chegarmos aqui, que vocês, Ormulamule, já estão a fechar, a nossa via de acesso precisa de melhorar. Daí que nós, como governo, queríamos estar, que na próxima semana vamos ter que sentar para revisitar aquilo que foram os memorandos no âmbito da responsabilidade social.
11: Cristina Mafumo, secretária de Estado na província de Tete, e o trabalho de monitoria sobre o funcionamento das mineradoras no distrito de Chifunde. A partir de Kanta, na localidade de Mualadze, em Chifunde, Isaura Afonso.
0: E notícia que nos chega de Inhambane dá conta de que a Embaixada da Irlanda garante continuar a apoiar a província de Inhambane com um valor de cerca de 1 milhão de euros, o equivalente a pouco mais de 74 milhões de meticais para a implantação de vários projetos de desenvolvimento. Abílio Nhacundela.
13: A garantia foi dada pelo chefe adjunto da missão da Embaixada deste país europeu no encontro que manteve com o Conselho Executivo Provincial de Inhambane. O valor será usado para a implementação de vários projetos de desenvolvimento, com destaque para a construção de infraestruturas básicas de saúde e agricultura nos distritos. Conor Loughlin, da Embaixada da Irlanda, que deu esta garantia aos membros do Conselho Executivo Provincial, disse estar otimista na implementação destes projetos.
14: Mais importante, garantir a qualidade dos serviços para comunidades. Por isso, acredito que os sectores diferentes precisam de trabalhar juntos para fazer planos.
13: O governador de Inhambane, Francisco Pagula, disse na sua intervenção que Irlanda é um parceiro estratégico que está há décadas a apoiar o desenvolvimento desta província. Aliás, este ano Irlanda completa 30 anos de cooperação com Inhambane e até aqui as relações são harmoniosas, disse Francisco Pagula, que acrescenta.
15: Como financiador, entende-se o fato de não estar satisfeito com o nível de execução, porque o valor já está, já existe, entre aspas. Então, por que temos que levar tempo com a execução? Então, é importante que possam fazer uma articulação rápida e concordar, e já vai ficar mesmo em forma de uma recomendação, o aspecto da criação de um task force.
13: Francisco Pagula, governador de Inhambane, que esta quinta-feira esteve reunido com membros séniores da Embaixada da Irlanda para avaliar o nível de implementação de projetos financiados por este país europeu, bem como a proposta de orçamento para 2027. Abílio Nhacundela, Inhambane.
0: Governador da província de Maputo insta as duas empresas cervejeiras que operam nesta parcela do país a cumprirem escrupulosamente as ações de responsabilidade social nas comunidades onde operam. Manuel Tolo diz que uma das primeiras responsabilidades de cada indústria que opera neste ponto do país é a contratação da mão de obra local. Daqui a pouco teremos os desenvolvimentos desta notícia. Vamos então olhar para assuntos de domínio político. O secretário-geral da Frelimo visita a província de Manica para acompanhar os preparativos da 11ª Conferência Nacional de Quadros da Frelimo. No âmbito disso, Shaquille Abubakar ofereceu diverso equipamento agropecuário e sementes ao Instituto Médio Politécnico Armando Guebuza, na localidade de Xigodele, distrito de Vanduz, em Manica, Moisés Sair.
16: A entrega destes bens se enquadra na responsabilidade social do Partido Frelimo no quadro da 11ª Conferência Nacional de Quadros, a ter lugar em agosto próximo nesta província. Shaquille Abubakar anunciou na ocasião que o partido vai ainda reabilitar as instalações do Instituto Médio Politécnico Armando Guebuza em Xigodele, ainda no âmbito da sua responsabilidade social.
17: E identificamos esse instituto, porque esse instituto é um instituto especial. Não só envolve estudantes ou alunos daqui da província de Manica, daqui de Vanduz, como estão aqui internados estudantes provenientes de todas as províncias do país. Portanto, esse instituto representa, na sua essência, a unidade nacional. Temos aqui jovens de todas as províncias. Portanto, identificamos esse instituto como aquele que irá beneficiar-se dessa ação de responsabilidade social do partido no âmbito da 10ª Conferência Nacional do Quadro.
16: O secretário-geral da Frelimo disse que se pretende, com o equipamento entregue, melhorar a formação técnico-profissional no instituto.
17: Por isso é que hoje, de forma simbólica, vamos fazer a entrega de parte das promessas que fizemos. Entrega de multicultivadoras, cabrito para fomento pecuário, sementes, regadores, todas aquelas condições mínimas para que, de facto, o Instituto comece a ganhar mais vida e comece a transformar a vida dos que estão aqui, mas também da população de Manica. Então, este é o objetivo iremos igualmente apetrechar o Instituto. Tomamos conhecimento de que a biblioteca precisa de reforço de livros.
16: Além do distrito de Vanduz, Shaquille Abubakar visitou ainda esta quinta-feira o distrito de Sussundenga, que vai receber alguns delegados à 11ª Conferência Nacional de Quadros, a decorrer de 21 a 23 de agosto próximo, na cidade de Chimoio. A partir do distrito de Vanduze, Moisés Saela.
0: E a cidade de Maputo acolhe a conferência sobre a arquitetura de paz em Moçambique, evento organizado pelo Instituto para a Democracia Multipartidária. Na cobertura, Paulino Nhunsi.
18: O inspetor-geral adjunto do Ministério da Justiça, Assuntos Constitucionais e Religiosos diz que as organizações da sociedade civil são pilares na edificação do Estado de Direito Democrático. Jaime Lixali apela, por isso, à sociedade civil a contribuir no processo de pacificação do país através da mobilização social para a participação no diálogo nacional inclusivo e demais ações realizadas pelo Executivo. Lixali falava hoje em Maputo na abertura da Conferência sobre Arquitetura de Paz em Moçambique, evento organizado pelo Instituto para a Democracia Multipartidária, IMD.
19: Nenhum governo, por mais competente que seja, consegue construir a paz sozinho. A paz é uma obra coletiva. Ela exige a participação ativa das organizações da sociedade civil e de todos os cidadãos. Quando o Estado e a sociedade caminham lado a lado, multiplicam-se as possibilidades de prevenir conflitos antes que estes se transformem em crises. O governo de Moçambique reafirma o seu compromisso permanente com a consolidação da paz, do Estado de Direito Democrático e da boa governação, reconhecendo que estes objetivos apenas poderão ser plenamente alcançados através de uma ampla participação dos diversos atores da sociedade.
18: O diretor executivo do IMD, Hermenegildo Mulhovo, considera que os acordos nacionais assinados nos últimos anos são fundamentais, mas ainda insuficientes. Por isso, segundo explica, a paz torna-se duradoura quando passa do discurso para a ação.
20: A paz começa quando decidimos derrubar esses muros e voltar a fazer correr o rio de diálogo, da confiança e da solidariedade. A paz não se mede apenas pela ausência de tiros. Mede-se pela capacidade de confiarmos uns aos outros, de respeitarmos quem pensa diferente, de resolvermos divergências sem violência e de garantirmos que nenhuma criança cresça acreditando que o conflito é inevitável.
18: Já o diretor executivo do Centro para a Democracia e Direitos Humanos, Adriano Nuvunga, disse que as discussões sobre a paz devem ser inclusivas.
21: Precisamos ir para frente com reconhecimento dos problemas do passado, com reconhecimento daqueles que tombaram. Não há reconciliação se não reconhecermos aqueles que tombaram. Mesmo que aqueles que tombaram sejam aqueles que nós não gostamos. E fazermos disso um momento para transformarmos. Então, este processo tem que nos permitir uma conversa franca, aberta.
18: A Conferência sobre a Arquitetura de Paz em Moçambique, que decorre até amanhã, reúne académicos, governantes e organizações da sociedade civil nacionais e estrangeiras.
0: Matérias de domínio político também são trazidas por Domingos Macalane, que cobre no distrito de Boane, província de Maputo, a audição pública no âmbito do diálogo nacional inclusivo.
22: A Frelimo apela à franqueza e sinceridade dos moçambicanos na apresentação das contribuições, visando a consolidação das ideias sistematizadas na primeira fase do diálogo nacional inclusivo. O apelo neste sentido foi feito esta quinta-feira no posto administrativo da Matola Rio, distrito de Boane, província de Maputo, pela secretária para a área de formação de quadros no partido, Selmira da Silva, que falava em representação do secretário-geral da Frelimo, Shaquille Abubakar, no quadro da monitoria do processo do diálogo nacional inclusivo. Como um dos signatários, explicou que nesta fase os moçambicanos são chamados a ir mais a fundo sobre as questões já sistematizadas, visando o reforço da paz e unidade nacional.
23: Nós esperamos aqui ouvir os pensamentos dos nossos líderes, das autoridades religiosas, da juventude, dos partidos políticos, sobre como pensam que tem que ser o futuro do nosso país. Por isso queremos apelar à franca expressão do pensamento, queremos apelar ao que nos possam dizer aquilo que querem mas também aquilo que não querem, tudo o que é desafiador para nós e para o futuro. Se nos lembrarmos bem, este é um processo de âmbito nacional.
22: O posto administrativo da Matola Rio é o terceiro a ser escalado pela Comissão Técnica para o Diálogo Nacional Inclusivo ao nível da província de Maputo, no âmbito da apresentação ao nível dos postos já administrativos e das ideias sistematizadas pela entidade e depois das auscultações públicas. Do posto administrativo da Matola Rio para a Rádio Moçambique, Domingos Macalani.
0: Passo agora para olharmos para notícias internacionais. Os seis candidatos ao cargo de secretário-geral da ONU participam hoje num debate televisivo no plenário da Assembleia Geral em Nova Iorque, uma iniciativa que abre o processo de seleção do substituto de António Guterres. Intitulado Debate Público da ONU, o próximo secretário-geral, o evento terá duração de 90 minutos, com início marcado para às 23 horas de Moçambique. A presidente da Assembleia Geral das Nações Unidas, a alemã Annalena Baerbock, diz em comunicado que transmitido em direto e globalmente a partir do Salão da Assembleia Geral, o debate público da ONU levará pessoas de todo o mundo ao coração das Nações Unidas num momento crucial para o multilateralismo. São candidatos ao cargo de secretário-geral da ONU a antiga presidente do Chile, Michelle Bachelet, o diretor-geral da Agência Internacional de Energia Atômica, Rafael Grossi, a ex-vice-presidente da Costa Rica, Rebecca Greenspan, o ex-presidente senegalês Macky Sall, a antiga ministra dos Negócios Estrangeiros do Equador, Maria Espinosa, e a diplomata da Guiana, Caroline Barquette. Depois desta nota, vamos então ao contacto do nosso correspondente na África do Sul para trazer as últimas informações sobre a xenofobia.
1: A África do Sul rejeita as acusações de xenofobia e discriminação no país. A diplomacia sul-africana garantiu o compromisso com a proteção dos direitos humanos de todas as pessoas dentro das suas fronteiras. Esta reação surge depois de a Comunidade Econômica dos Estados da África Ocidental ter decidido apoiar os pedidos do Ghana e da Nigéria. Estes dois países querem que a União Africana condene os protestos e a violência contra estrangeiros em solo africano. A CDAO apela agora ao diálogo continental para proteger a unidade africana e a segurança dos migrantes. O porta-voz do Ministério Sul-Africano das Relações Internacionais e Cooperação, Crispin Piri, explicou que Pretória recusa totalmente a discriminação. Congratulamos-nos com a oportunidade de debater a migração ao mais alto nível na próxima cimeira de chefes de Estado da União Africana. Queremos garantir que a migração no continente seja uma escolha e não uma necessidade. É ter um ponto específico na agenda para abordar as causas profundas da migração irregular, com foco na boa governação, na democracia e na estabilidade económica, vai permitir uma abordagem pragmática e abrangente a este desafio. O porta-voz também reagiu a uma suposta queixa apresentada por dois cidadãos do Ghana junto do Tribunal Penal Internacional. Crispin Piri garante que a petição não tem pernas para andar. Esta queixa não cumpre os requisitos legais e jurisdicionais necessários para uma intervenção do tribunal. Além disso, ao abrigo do princípio fundamental da complementaridade, a África do Sul mantém total confiança no seu quadro jurídico e legislativo interno.
2: In its domestic legal framework.
1: A diplomacia sul-africana tenta, desta forma, travar as críticas e a pressão internacional que chegam da África Ocidental, numa altura em que a segurança dos migrantes volta a estar no centro de debate político africano. Rádio Moçambique, Eduardo Figurão, em Joanesburgo.
0: Momentos finais do Jornal da Tarde da Rádio Moçambique. O governador da província de Maputo insta as duas empresas cervejeiras que operam neste ponto do país a cumprirem escrupulosamente as ações de responsabilidade social nas comunidades onde operam. Manuel Tur diz que uma das primeiras responsabilidades de cada indústria que opera nesta região do país é a contratação da mão de obra local. Esta é uma matéria a conferirmos ao detalhe nos próximos serviços da Rádio Moçambique. Por ora, colocamos ponto final à presente edição do Jornal da Tarde, uma edição que teve como destaques: Presidente da República anuncia a duplicação do Fundo de Desenvolvimento Económico Local, FIDEL, em todas as províncias moçambicanas. Daniel Chapo fez o anúncio após desembarcar no aeroporto de Nampula para uma visita de trabalho à província. Em Tete, o governo cria a equipa multissetorial para avaliar as atividades desenvolvidas pelas empresas de exploração mineira. Candidatos ao cargo de secretário-geral da ONU participam hoje num debate televisivo no plenário da Assembleia Geral em Nova York. Despedem-se Hermínio Abel nos cuidados técnicos de Orlando Ngoveni na edição e apresentação. Boa tarde.

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1: Estimado ouvinte, boa tarde. São 13 horas e 51 minutos. Estávamos em instantes a transmitir o Jornal da Tarde em cadeia nacional, excepcionalmente pouco depois da hora habitual. Aliás, habitualmente acontece às 12 horas e 30 minutos e por conta da transmissão do Comício Popular, orientado pelo Presidente da República no distrito de Malema, província de Nampula, o Jornal da Tarde passou a instantes. Logo depois do noticiário das 14 horas, vai ficar com o Jornal de Nampula, na voz de Nelson Faustino da Albuquerque, Tatanha Mohuluha, a não perder. Seguimos, vamos deixá-lo ficar com música e logo depois publicidade. Boa tarde, votos de uma excelente audição.

0: ouvinte, baixamos a música de Domingas e Belita para dar a conhecer que são 14 horas. Já a seguir as notícias em cadeia nacional.
1: Atualização informativa a esta hora por Julieta Moussanyane. Boa tarde.
2: Muito boa tarde, Helena. Boa tarde, ouvinte. O Presidente da República, Daniel Chapo, convida a população de Nampula a reforçar a unidade nacional e a vigilância, fatores considerados importantes para o desenvolvimento do país. Falando esta tarde num comício na vila sede distrital de Malema, Daniel Chapo disse que sem a paz e a segurança não é possível desenvolver o distrito de Malema, a província de Nampula e o país em geral.
3: Sem a paz, sem segurança, não é possível desenvolver Malema. Sem a paz, sem segurança, não é possível desenvolver Nampula. Sem a paz, sem segurança, não é possível desenvolver Moçambique. E viemos aqui explicar que a paz não é só o calar das armas. A paz começa na família, até espalhar-se para o vizinho, bairro, nosso município, nosso distrito, nossa província e para o país todo. E nós viemos aqui a Malema, na nossa província de Nampula, para explicar as condições e aquilo que temos que fazer para haver paz. A primeira coisa é unidade. Nós temos que nos unir como irmãos contra aqueles que são inimigos da paz, contra aqueles que são inimigos da segurança, para desenvolvermos o nosso distrito de Malema e a nossa província de Nampula.
2: Presidente da República, Daniel Chapo, falando esta tarde num comício por si orientado no distrito de Malema, província de Nampula. O Presidente da República felicita a Seleção Nacional de Futebol de Moçambique, sub-17, Mambinhas, pela conquista da terceira edição do Cascais Luso Cup, disputada em Portugal, onde revalidou o título alcançado na edição anterior. Em mensagem enviada à nossa redação, Daniel Chapo enalteceu o desempenho exemplar dos jovens atletas da equipe técnica, liderada pelo selecionador Luís Guerreiro, e de todos que contribuíram para esta importante vitória, considerando que o feito constitui motivo de orgulho para todos os moçambicanos. O chefe de Estado destaca que esta conquista ganha um significado ainda maior por ter sido alcançada numa competição que serviu de preparação para o Campeonato do Mundo Sub-17 a realizar-se no Catar em novembro de 2026. O estadista incentiva os jovens a perseguirem os seus sonhos com disciplina, dedicação e espírito de equipe, valores que estiveram na base desta conquista. A Vulcan Moçambique substitui equipamentos movidos a combustíveis fósseis por tecnologia alimentada por energia elétrica, com a entrada em funcionamento da primeira secção de mineração totalmente elétrica. Intervindo esta quarta-feira, no ato de inauguração do equipamento, o ministro dos Recursos Minerais, Estevão Pale, disse que a utilização do material vai reduzir a emissão de gases poluentes. O governante destacou que a aposta da Vulcan representa uma oportunidade para equilibrar a exploração dos recursos minerais com a proteção ambiental e a melhoria das condições de vida das comunidades que convivem diretamente com os projetos extrativos.
4: O país ainda não produz combustível, gasóleo, e pretendemos que esta operação, portanto, seja mais eficiente, tenha menos custos ambientais e possa trazer mais valor para o próprio país e para a própria empresa em si e para os próprios moçambicanos, na perspectiva de que vai aumentar a produtividade da mina. Acima de tudo, é a redução da situação das poeiras.
2: Ministro dos Recursos Minerais, Estevão Pale. O inspetor-geral adjunto do Ministério da Justiça, Assuntos Constitucionais e Religiosos, diz que as organizações da sociedade civil são pilares na edificação do Estado de Direito Democrático. Jaime Lixale apela, por isso, à sociedade civil a contribuir no processo de pacificação do país, através da mobilização social para a participação do diálogo nacional inclusivo e demais ações realizadas pelo Executivo.
5: Nenhum governo, por mais competente que seja, consegue construir a paz sozinho. A paz é uma obra coletiva. Ela exige a participação ativa das organizações da sociedade civil e de todos os cidadãos. Quando o Estado e a sociedade caminham lado a lado, multiplicam-se as possibilidades de prevenir conflitos antes que estes se transformem em crises. O governo de Moçambique reafirma o seu compromisso permanente com a consolidação da paz, do Estado de Direito Democrático e da boa governação, reconhecendo que estes objetivos apenas poderão ser plenamente alcançados através de uma ampla participação dos diversos setores da sociedade.
2: Lixale falava hoje em Maputo na abertura da Conferência sobre Arquitetura de Paz em Moçambique, evento organizado pelo Instituto para a Democracia Multipartidária, IMD. O secretário-geral da Frelimo, Shaquille Abubakar, procedeu esta quinta-feira à entrega de diverso equipamento agropecuário e sementes ao Instituto Médio Politécnico Armando Guebuza, na localidade de Xigodole, distrito de Vanduz, em Manica. A entrega destes bens se enquadra na responsabilidade social desta formação política, inserida na 11ª Conferência Nacional de Quadros, a ter lugar em agosto próximo em Manica. Shaquille Abubakar anunciou na ocasião que o partido vai ainda reabilitar as instalações do Instituto Médio Politécnico Armando Guebuza de Xigodole, ainda no âmbito da responsabilidade social.
6: E identificamos esse instituto, porque esse instituto é um instituto especial. Não só envolve estudantes ou alunos daqui da província de Manica, estão aqui estudantes provenientes de todas as províncias do país. Portanto, esse instituto representa a unidade nacional. Identificamos esse instituto como aquele que irá beneficiar-se dessa ação de responsabilidade social do partido no âmbito da 10ª Conferência Nacional do Quadro.
2: O secretário-geral da Frelimo, Shaquille Abubakar, falava durante a visita que efetua a província de Manica. Foram as notícias a esta hora, as próximas às 15 horas. 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
0: Estimado ouvinte, boa tarde. São 14 horas e 6 minutos e meio. Vamos transmitir a primeira edição do Jornal de Nampula, tal como dissemos no introito, numa apresentação e edição de Nelson Faustino da Albuquerque Tatanha Mohulua, para o qual chamamos a atenção do estimado ouvinte e desejamos votos de uma excelente recepção. Boa tarde.

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1: Boa tarde. O presidente da República de Moçambique está desde esta quinta-feira e por 3 dias de visita à província de Nampula. Durante a estadia na província mais populosa do país, Daniel Chapo escala, além da cidade capital, sucessivamente os distritos de Malema, onde encontra-se neste momento, Moma e Nacala, locais onde vai dirigir encontros de governação, comícios e vai participar em iniciativas económicas e sociais com enfoque no desenvolvimento industrial, empreendedorismo e promoção do papel da mulher. Ferroviário de Nampula recebe e esta sexta-feira a União Desportiva do Songo em partida da 10ª jornada do Moçambola. Estes são assuntos que vão dominar a primeira edição do Jornal de Nampula, tarde de quinta-feira, 23 de julho de 2026. A edição e a apresentação estão a cargo de Nelson Tatanha, com a Mudo Omar na mesa de montagem e sonorização. Uma vez mais, boa tarde e ótima escuta. Presidente da República Daniel Chapo está em Malema e há momentos orientou um comício popular na Vila Sede Distrital, na qual destacou a necessidade de a população reforçar a vigilância. Otávio Fonseca.
2: Muito boa tarde. O Presidente da República Daniel Chapo convidou a população de Nampula para reforçar a unidade nacional e a vigilância ao nível das comunidades como pressupostos principais para o desenvolvimento da província em particular e do país em geral. Falando a momentos num comício popular na Vila Sede Distrital de Malema, Daniel Chapo disse que sem a paz e segurança não é possível desenvolver o distrito de Malema, a província de Nampula e o país em geral. Daí que a população deve estar alerta contra os inimigos do desenvolvimento.
3: Sem a paz, sem segurança, não é possível desenvolver Malema. Sem a paz, sem segurança, não é possível desenvolver Nampula. Sem a paz, sem segurança, não é possível desenvolver Moçambique. E viemos aqui explicar que a paz não é só o calar das armas. A paz começa na família, até espalhar-se para o vizinho, bairro, nosso município, nosso distrito, nossa província e para o país todo. E nós viemos aqui a Malema, na nossa província de Nampula, para explicar as condições e aquilo que temos que fazer para haver paz. A primeira coisa é unidade. Nós temos que nos unir como irmãos contra aqueles que são inimigos da paz, contra aqueles que são inimigos da segurança, para desenvolvermos o nosso distrito de Malema e a nossa província de Nampula.
2: O presidente da República, Daniel Chapo, convidou a população de Malema e do resto da província para a observação rigorosa das medidas de higiene individual e coletiva para evitar o surto da cólera, ao mesmo tempo combater a desinformação à volta da doença.
3: Inventam uma mentira que dizem que há pessoas que trazem cólera. Minhas irmãs, meus irmãos, cólera é uma doença que se chama doença de mãos sujas. Por que que se chama doença de mãos sujas? Porque uma pessoa quando vai à machamba, quando voltar, antes de cozinhar, antes de comer, tem que lavar as mãos. Se foi à latrina, quando volta, antes de comer, tem que lavar as mãos. Se todos nós fizermos isso, não haverá cólera. Mas se não lavarmos as mãos...
2: Além de Malema, o presidente da República, Daniel Chapo, visita amanhã e depois os distritos de Moma e Nacala Porto.
1: Jornalista Otávio Fonseca. Após o desembarque no aeroporto de Nampula, o presidente da República, Daniel Chapo, anunciou a duplicação do Fundo de Desenvolvimento Econômico Local, FIDEL, em todas as províncias do país. Daniel Chapo falava na saudação da população da província no aeroporto de Nampula no início da visita de trabalho de 3 dias a este ponto do país. O estadista moçambicano disse que o incremento do valor vai servir para impulsionar o desenvolvimento das comunidades

0: irmãos, geram renda às famílias, geram emprego, que é o que nós queremos para a nossa juventude e a nossa mulher, que é a maioria do povo moçambicano.
1: Num outro desenvolvimento, Daniel Chapo reiterou aos presentes a necessidade de intensificação da vigilância e combate à desinformação no seio da comunidade.
0: Temos que combater aqueles que andam a dizer que existem pessoas que trazem cólera. Porque cólera é doença de mãos sujas. Quando nós vamos à Machamba, voltamos, antes de comer, temos que lavar as mãos. Se formos à latrina, antes de comer, temos que lavar as mãos. Se todos nós fazermos isso, não há de haver cólera. Não há ninguém que traz cólera. Mas existem pessoas que trazem boatos para poder provocar desestabilização. Estes são inimigos da paz e do desenvolvimento do povo moçambicano. Combatermos aqueles também que trabalham e colaboram com os terroristas. Nós temos que ser vigilantes, sabermos quem está no nosso bairro, quem está na nossa zona, de onde é que saiu, é filho de quem, em que família está. Tudo isso é muito importante para a nossa paz. Porque a paz não é só calar das armas, é haver ordem, tranquilidade nas famílias, no bairro, na zona, no município, no distrito, na província e no país todo.
1: Presidente da República Daniel Chapo e os apelos para a necessidade de intensificação da vigilância e unidade, combate à desinformação para a promoção da paz e concórdia no país. Lembre-se que nesta visita à província de Nampula, o presidente da República vai escalar sucessivamente os distritos de Malema, Moma e Nacala Porto. No distrito de Nacaroa, 1.500 talhões vão ser atribuídos aos jovens até dezembro deste ano, no âmbito do ordenamento territorial. Albano Xavier.
2: O diretor do Serviço Distrital de Planeamento e Infraestruturas de Nacaroa, Caetano Johnem, disse que a atribuição de talhões aos jovens visa proporcionar uma casa condigna como uma das alternativas para responder à falta de habitação para esta camada social. Caetano Johnem refere que os talhões estão a ser atribuídos nos bairros de expansão da vila e, de forma faseada, o programa de habitação de jovens será estendido até os postos administrativos e localidades. Ao segundo o diretor de Planeamento e Infraestruturas de Nacaroa, atualmente o nível de adesão ao processo no seio da juventude é satisfatório. A previsão é de distribuir até o final do mês de setembro 1.000 talhões aos jovens.
3: Estamos a falar agora de uma zona que nós selecionamos ao nível distrito para atribuirmos aos jovens. E esta é uma atividade contínua que, acredito eu, que depois praticamente vamos expandindo até as localidades. Porque o que nós queremos é tentarmos manter o nosso distrito com bairros urbanizados. Este é o desafio que nós temos. Já começamos, eu penso que daqui a algum tempo também vamos, acreditamos que sim, porque ainda estamos a trabalhar e dividimos algumas equipes para as localidades. E acreditamos que vamos atingir. Há muitos jovens que estão a aderir, estão a receber e já alguns estão a mostrar interesse mesmo de começar já a construir. Isto já nos deixa mais confortável.
2: Diretor do Serviço Distrital de Planeamento e Infraestruturas de Nacaroa, Caetano Johnem, a falar do processo de atribuição de talhões para jovens no âmbito da iniciativa Habitação para os Jovens.
1: E as autoridades municipais na cidade de Nampula finalizam os últimos trabalhos para a inauguração do mercado de peixe dos belenenses, reabilitado e requalificado, previsto para próximo dia 15 de agosto próximo. Jornalista Otávio Fonseca, neste momento...
4: Neste momento decorrem trabalhos de limpeza aos locais adjacentes ao mercado para segurança, melhor saneamento, estética e beleza do local. O presidente do Conselho Municipal da cidade de Nampula, Luiz Jiquira, avançou que a edilidade está a fazer os últimos acabamentos nas bancas para dar maior e melhor comodidade aos vendedores e eliminar a venda de produtos pesqueiros e outros nas bermas da estrada daquele recinto comercial.
5: Porque nós queremos um mercado modelo. Queremos que a classe média também comece a frequentar o mercado. Queremos trazer essa cultura. Porque na Nampula nós todos íamos ao mercado. Hoje temos receio de chegar ao mercado. Então, se abrimos aquele mercado e não criamos essas condições, havemos de afugentar aquela classe que nós queremos devolver ao mercado.
4: Por outro lado, Luiz Jiquira acredita que o aumento de arrecadação de receitas após a entrada em funcionamento do mercado de peixe dos belenenses, reabilitado e requalificado.
5: Eu ainda, pessoalmente, acredito que ainda há muito potencial de arrecadação de receita na nossa cidade. E nós queremos fazer de tudo para o fim de

0: Nosso mandato, termos uma dependência do Estado. Nós, quando chegamos, tínhamos uma dependência na ordem de 85% em relação ao Estado. Hoje, com toda alegria, digo que já reduzi essa dependência para a ordem de 65% e eu quero, ao fim do meu mandato, pelo menos 50% das nossas atividades serem financiadas pelas receitas próprias. E eu acredito que é possível e quero acreditar, com o vosso apoio, a vossa divulgação, nós possamos juntos induzir os nossos munícipes para continuarem a fazer as suas contribuições municipais.
1: Presidente do Conselho Municipal da cidade de Nampula, Luís Jiquira, e as expectativas em torno do aumento de receitas com a entrada em funcionamento do mercado de peixe dos belenenses.
2: Jornal de Nampula, primeira edição, quinta-feira, tiragem que vai para o ar em período incomum, tudo por conta do comício do Presidente da República que está de visita a esta província. Dissemos nos destaques que o Ferroviário de Nampula recebe amanhã a União Desportiva de Songo em partida da 10ª jornada do Moçambola. O jornalista Calixto Pedro ouviu ao timoneiro dos locomotivas da chamada Capital do Norte, Nasir Armando, afirmando que a palavra de ordem no seio dos Achinane é ganhar.
3: O técnico principal do Ferroviário de Nampula, Nasir Armando, diz que quer aproveitar o fator casa e apostar na solidez defensiva, bem como realizar transições rápidas para surpreender e derrotar a União Desportiva de Songo, mesmo reconhecendo o poderio da equipa. A partida está marcada para esta sexta-feira, no Santuário 25 de junho, e é pontual para a ronda número 10 do Moçambola. Nasir Armando referiu que, para conseguir esse feito, vai manter a defesa organizada, de modo a não dar chance de golo ao adversário, aproveitando erros e ir para contra-ataque.
4: Bom, penso que a avaliar pelos pontos perdidos não devíamos estar lá, mas a avaliar pela competitividade e essas duplas jornadas fora, acaba sendo uma classificação aceitável. Então vamos ver se conseguimos ter essa consistência. Por isso eu digo, estamos a trabalhar agora para termos consistência nos resultados e no rendimento. Temos dois jogos em casa a seguir e não são fáceis, são adversários que se batem bem fora e nós vamos procurar inverter a situação aqui na nossa casa, que também às vezes nos torna difícil jogar na nossa própria casa, mas a pressão é maior e temos que saber lidarmos com esse tipo de pressão. É o trabalho que estamos a fazer com os jogadores para saberem suportar, mesmo que haja uma pressão, entre comas, uma pressão negativa, uma pressão que não traz apoio, uma pressão que nos obriga a fazer algo sem pensar. Nós temos é que termos um autodomínio e ter um calma, sabemos agilizar as coisas como nós trabalhamos e como treinamos e como queremos que isso influa no jogo.
3: Nasir Armando, técnico principal do Ferroviário de Nampula, e o desafio desta sexta-feira no estádio 25 de junho, referente à 10ª jornada do Moçambola. O Ferroviário de Nampula, com 13 pontos, ocupa o 6º posto, enquanto a União Desportiva de Songo ocupa a 2ª posição, com 16, num campeonato liderado pelo Ferroviário da Beira, que soma 19 pontos.
2: Jornalista Calixto Pedro, no término da primeira edição do Jornal de Nampula, referente à quinta-feira, 23 de julho de 2026, em nome dos profissionais que tornaram possível esta edição, despedem-se Nelson Tatanha e Mamudo Omar. Boa tarde.
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Momentos finais da emissão em português, aqui na sua estação de primeira. Trazemos mais um bonequinho ao lado de Mendes, com este tema, Fim da Novela. É, sim senhora, Fim da Novela. Bonito.

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0: 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Boa tarde.
1: Voltamos às notícias e agora por Cristina Xavier. Boa tarde.
2: Boa tarde, Helena Pitor. Boa tarde, ouvinte. O Presidente da República reafirmou hoje em Malema, província de Nampula, que o Governo vai continuar a investir em projetos de desenvolvimento de modo a assegurar o bem-estar das comunidades. Daniel Chapo disse que o Fundo de Desenvolvimento Económico Local, por exemplo, deve gerar renda na vida da população, tendo encorajado os interessados a submeterem seus projetos.
3: Nós decidimos como Governo que vamos levar dinheiro para o distrito. As pessoas emprestarem, começarem a fazer negócio, gerar renda para eles, salários, gerar mais emprego e desenvolver os nossos distritos. Mas nós sabemos que o dinheiro do ano passado não foi suficiente para todos aqueles que pediram o dinheiro. Por isso, decidimos que este ano vamos duplicar o valor do Fidel para o nosso povo. Esta duplicação do dinheiro é para aqueles projetos que não foram aprovados puderem ser selecionados e o número ser maior do que aquele do ano passado.
2: Presidente da República Daniel Chapo falando hoje no comício que dirigiu na Vila Sede de Malema, no quadro da visita de 3 dias que efetua a província de Nampula. A Embaixada da Irlanda garante continuar a apoiar a província de Inhambane na implementação de vários projetos de desenvolvimento, com destaque para a construção de infraestruturas básicas de saúde e agricultura. A garantia foi dada pelo chefe adjunto da missão da Embaixada da Irlanda no encontro que manteve com o Conselho Executivo Provincial de Inhambane. Conor Lowlin disse que, para o efeito, a Embaixada da Irlanda vai disponibilizar cerca de 1 milhão de euros, o equivalente a mais de 74 milhões de meticais, para a implementação dos projetos. Segundo o diplomata, a implementação destes projetos deve ter impacto positivo na vida da população local.
4: Mais importante, garantir a qualidade dos serviços para comunidades. Por isso, acredito que os sectores diferentes precisam de trabalhar juntos para fazer planos.
2: Chefe adjunto da missão da Embaixada da Irlanda em Moçambique. O inspetor-geral adjunto do Ministério da Justiça, Assuntos Constitucionais e Religiosos diz que as organizações da sociedade civil são pilares na edificação do Estado de Direito Democrático. Jaime Lichale apela, por isso, à sociedade civil a contribuir no processo de pacificação do país através da mobilização social para participação no diálogo nacional inclusivo e demais ações realizadas pelo Executivo.
5: Nenhum governo, por mais competente que seja, consegue construir a paz sozinho. A paz é uma obra coletiva. Ela exige a participação ativa das organizações da sociedade civil e de todos os cidadãos. Quando o Estado e a sociedade caminham lado a lado, multiplicam-se as possibilidades de prevenir conflitos antes que estes se transformem em crises. O governo de Moçambique reafirma o seu compromisso permanente com a consolidação da paz, do Estado de Direito Democrático e da boa governação, reconhecendo que estes objetivos apenas poderão ser plenamente alcançados através de uma ampla participação dos diversos atores da sociedade.
2: Lichale falava hoje em Maputo na abertura da conferência sobre arquitetura de paz em Moçambique, evento organizado pelo Instituto para a Democracia Multipartidária, IMD. Na província de Gaza, a falta de habilitações de condução dos operadores de mototáxi e o não licenciamento da atividade inquieta o Instituto Nacional dos Transportes Rodoviários, INATRO. A preocupação foi manifestada pelo delegado do INATRO em Gaza. Alfeu Macaringue afirma que a falta de regularização dos mototaxistas tem estado a originar com frequência os acidentes de viação.
6: Temos estado a registrar a ocorrência de acidentes de viação que envolvem mototaxistas. Coloca-nos o desafio a termos que intervir na segurança desta atividade, porque alguns exercem a atividade sem capacetes. A própria indumentária que usam não é apropriada para o exercício da atividade de mototaxi. Igualmente, a questão relacionada com a lotação, mas também o fato de não estarem habilitados para o exercício da condução, isso faz com que haja ocorrência de acidentes por falta de conhecimento das regras de trânsito.
2: delegado do INATRO em Gaza, Alfeu Makarinka. Na atualidade internacional, pelo menos 7 pessoas morreram num grave acidente na estrada número 4 na África do Sul. O desastre, que envolveu 2 minibuses e um caminhão articulado, aconteceu na madrugada de hoje na província de Mpumalanga, no troço entre Mbombela e Gondwana. Segundo as autoridades locais, 3 das vítimas morreram carbonizadas devido ao incêndio de um dos veículos após o embate. O consulado de Moçambique, em Mbombela, já confirmou que está em contato com as autoridades sul-africanas para apurar se há cidadãos moçambicanos entre as vítimas. Foram as notícias a esta hora. As próximas, às 17 horas.

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0: processo de desenvolvimento económico local, por exemplo, deve gerar renda na vida da população, tendo encorajado os interessados a submeterem os seus projetos.
1: Nós decidimos como governo que vamos levar dinheiro para o distrito. As pessoas emprestarem, começarem a fazer negócio, gerar renda para eles, salários, gerar mais emprego e desenvolver os nossos distritos. Mas nós sabemos que o dinheiro do ano passado não foi suficiente para todos aqueles que pediram o dinheiro. Por isso, decidimos que este ano vamos duplicar o valor de Fidel para o nosso povo. Esta duplicação do dinheiro é para aqueles projetos que não foram aprovados puderem ser selecionados e o número ser maior do que aquele do ano passado.
0: Presidente da República, Daniel Chapo, falando hoje no comício que dirigiu na Vila Sede de Malema, no quadro da visita de 3 dias que efetuou a província de Nampula. A presidente em exercício da Assembleia Parlamentar dos Países de Língua Portuguesa manifesta preocupação com as recorrentes ausências dos deputados dos parlamentos do Brasil e da Guiné-Bissau nos eventos do órgão. A preocupação de Margarida Talapa foi apresentada hoje ao presidente angolano João Lourenço durante a audiência que manteve com os presidentes dos parlamentos dos países membros da Cplp no quadro da 15ª sessão plenária da Assembleia Parlamentar do órgão que arrancou hoje em Luanda.
2: Informamos da nossa preocupação com parlamentos da situação do presidente do parlamento da Guiné-Bissau. Nesta situação também mostramos a nossa grande preocupação, porque também esta já é a 3ª sessão que a Guiné não participa. Não porque o presidente quer, mas por causa das questões que são conhecidas por todos nós. Em relação ao Brasil, disse que levaria preocupação para os outros chefes de Estado para nos ajudar a encontrar melhor solução para a participação efetiva do Brasil.
0: A 15ª sessão plenária da Assembleia Parlamentar da Cplp decorre na sede da Assembleia Nacional de Angola, com a participação de Moçambique, que preside a organização, Angola, Cabo Verde, Timor-Leste e Guiné Equatorial. A Embaixada da Irlanda em Moçambique garante continuar a apoiar a província de Inhambane na implementação de vários projetos de desenvolvimento, com destaque para a construção de infraestruturas básicas de saúde e agricultura. A garantia foi dada pelo chefe adjunto da missão da Embaixada da Irlanda no encontro que manteve com o Conselho Executivo Provincial de Inhambane. Conor Lowling disse que, para o efeito, a Embaixada da Irlanda vai disponibilizar cerca de 1 milhão de euros, o equivalente a mais de 74 milhões de meticais, para a implementação dos projetos. Segundo o diplomata, a implementação destes projetos deve ter impacto positivo na vida da população local.
3: Mais importante, garantir a qualidade dos serviços para comunidades. Por isso, acredito que os sectores diferentes precisam de trabalhar juntos para fazer planos.
0: Chefe adjunto da missão da Embaixada da Irlanda em Moçambique, Conor Lowling. O inspetor-geral adjunto do Ministério da Justiça, Assuntos Constitucionais e Religiosos diz que as organizações da sociedade civil são pilares na edificação do Estado de Direito Democrático. Jaime Lixale apela, por isso, à sociedade civil a contribuir no processo de pacificação do país através da mobilização social para participação no diálogo nacional inclusivo e demais ações realizadas pelo Executivo.
4: Nenhum governo, por mais competente que seja, consegue construir a paz sozinho. A paz é uma obra coletiva. Ela exige a participação ativa das organizações da sociedade civil e de todos os cidadãos. Quando o Estado e a sociedade caminham lado a lado, multiplicam-se as possibilidades de prevenir conflitos antes que estes se transformem em crises. O governo de Moçambique reafirma o seu compromisso permanente com a consolidação da paz, do Estado de Direito Democrático e da boa governação, reconhecendo que estes objetivos apenas poderão ser plenamente alcançados através de uma ampla participação dos diversos setores da sociedade.
0: Jaime Lixale falava hoje em Maputo na abertura da conferência sobre arquitetura de paz em Moçambique, evento organizado pelo Instituto para a Democracia Multipartidária. no estrangeiro, a Comissão Europeia. A Comissão Europeia concedeu hoje mais 10 milhões de euros em ajuda humanitária para apoiar as populações mais vulneráveis de Cuba, onde as condições humanitárias se degradam na sequência de um bloqueio petrolífero imposto pelos Estados Unidos da América. Este financiamento adicional soma-se aos 4 milhões de euros já aprovados no início deste ano. A ajuda da União Europeia irá priorizar a prestação de cuidados de saúde, assistência alimentar de emergência e tratamento nutricional para crianças e mães, reabilitação de redes de abastecimento de água, bem como um apoio logístico a áreas de difícil acesso e soluções de energias renováveis. Apresentamos as notícias das 17, as próximas às 18 horas.

0: A energia deve, antes de tudo, servir o desenvolvimento de Moçambique. A nossa aspiração não é ser apenas um país que exporta energia ou matérias-primas, mas usar a energia para produzir mais, transformar mais, empregar mais e competir melhor. Esta visão está a ser materializada através de ações e investimentos estruturantes nos setores de energia, logística e nos corredores de desenvolvimento. No domínio da energia, o governo está a adotar uma abordagem integrada para o aproveitamento do potencial hidrelétrico do Vale do Zambeze, orientada para o desenvolvimento progressivo de cascata energética ao longo do rio, visando consolidar Caorabaça e o desenvolvimento de Mpandankua, Lupata, Boroma e outros empreendimentos viáveis na bacia do Zambeze.
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4: Caro ouvinte, de volta às notícias, apresentadas a seguir por Cristina Xavier. Cristina, boa noite.
5: Boa noite, Sérgio Samuel. Boa noite, ouvinte. O presidente da República reafirmou hoje em Malema, província de Nampula, que o governo vai continuar a investir em projetos de desenvolvimento de modo a assegurar o bem-estar das comunidades. Daniel Chapo disse que o Fundo de Desenvolvimento Económico Local, por exemplo, deve gerar renda na vida da população, tendo encorajado os interessados a submeterem os seus projetos.
6: Nós decidimos como governo que vamos levar dinheiro para o distrito. As pessoas emprestarem, começarem a fazer negócio, gerar renda para eles, salários, gerar mais emprego e desenvolver os nossos distritos. Mas nós sabemos que o dinheiro do ano passado não foi suficiente para todos aqueles que pediram o dinheiro. Por isso, decidimos que este ano vamos duplicar o valor do Fidel para o nosso povo. Esta duplicação do dinheiro é para aqueles projetos que não foram aprovados puderem ser selecionados e o número ser maior do que aquele do ano passado.
5: Presidente da República, Daniel Chapo, falando hoje no comício que orientou na Vila Sede de Malema, no quadro da visita de trabalho de 3 dias à província de Nampula. A Presidente da Assembleia da República presidiu hoje, em Luanda, a abertura da 15ª Sessão Intercalar da Assembleia Parlamentar da Comunidade de Países de Língua Portuguesa, a PCPLP. Na ocasião, Margarida Talapa convidou os líderes dos parlamentos nacionais dos países lusófonos a refletir sobre questões relativas ao futuro democrático e solidez das instituições parlamentares. A presidente da Assembleia Parlamentar da CPLP reiterou ser urgente reforçar as medidas de resposta face ao contexto internacional marcado por desafios como terrorismo, extremismo violento, os conflitos armados, os crimes cibernéticos, a corrupção, as desigualdades sociais e mudanças climáticas. Margarida Talapa lembrou aos pares da APCPLP que os parlamentos, mais do que órgãos legislativos, devem afirmar-se na construção da paz e segurança. A 15ª Sessão Intercalar da Assembleia Parlamentar da Comunidade de Países de Língua Portuguesa, a PCPLP, decorre sob o signo de Governação Democrática, Segurança e Integridade, fortalecendo a resiliência institucional na CPLP. O Governo apela às multinacionais para que apostem na área de infraestruturas sociais no âmbito da sua atuação. O apelo foi lançado pela Secretária de Estado na província de Tete durante o encontro que manteve com os representantes da empresa de fomento da cultura do tabaco, que opera em 5 distritos das províncias de Tete e Niassa. Cristina Mafumo apontou como aposta as unidades sanitárias, vias de acesso e sistemas de abastecimento de água, em vez de continuar a abrir furos.
7: A componente responsabilidade social, temos que ouvir as comunidades. Também o governo tem que ser ouvido. Comunidades que estão a crescer de forma progressiva. Então, em vez de estarmos em algum momento a pensarmos num furo, por que não pensarmos num sistema de abastecimento de água? Que tipo de unidade sanitária queremos? Juntarmos os esforços do governo, os esforços da empresa, pode sair uma melhor coisa. Por que não acoplar um bloco operatório? Por que não acoplar um banco de socorro? E por aí em diante daquilo que já existe.
5: Secretária de Estado na província de Tete, Cristina Mafumo. No estrangeiro, a Comissão Europeia concedeu hoje mais de 10 milhões de euros em ajuda humanitária para apoiar as populações mais vulneráveis de Cuba, onde as condições humanitárias se degradam na sequência de um bloqueio petrolífero imposto pelos Estados Unidos de América. Este financiamento adicional soma-se aos 4 milhões de euros já aprovados no início deste ano. A ajuda da União Europeia irá priorizar a prestação de cuidados de saúde, assistência alimentar de emergência e tratamento nutricional para crianças e mães, reabilitação de redes de abastecimento de água, bem como um apoio logístico a áreas de difícil acesso e soluções de energias renováveis. O tempo. A cidade de Tete poderá registrar amanhã 32 graus centígrados de temperatura máxima, seguida por Beira, Quelimane e Nampula com 29 graus. Inhambane, Pemba 28, Vilanculo 27, Maputo e Chimoio 26, Xaxai 25 e Lixinga poderá registrar amanhã 24 graus centígrados de temperatura máxima. Foram as notícias das 18. As próximas, às 19 horas e 30 minutos, inseridas no Jornal da Noite.

0: estamos a consolidar os nossos corredores de desenvolvimento com plataformas de integração regional, plataformas de comércio e competitividade. No corredor de Nacala, estamos a preparar e a mobilizar investimentos de grande dimensão para reforçar a capacidade logística e produtiva daquela região. No corredor da Beira, avançamos com a melhoria dos acessos ao Porto da Beira, construção de novo cais, o desenvolvimento da base logística no Dondo e a implementação de uma fronteira de paragem única em Machipanda, para facilitar a circulação de pessoas e mercadorias entre Moçambique, Zimbábue e outros países do Interland. No corredor de Maputo, estão em curso e em preparação investimentos relevantes no Porto de Maputo e nas ligações logísticas, incluindo a ampliação da EN4, novos acessos portuários e a perspectiva de uma fronteira de paragem única em Rassano Garcia, reforçando a ligação económica entre Moçambique e a África do Sul.
1: Presidente da República, Daniel Chapo.
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1: Ouvinte, muito boa noite. O presidente da República, Daniel Chapo, convidou a população de Nampula para reforçar a unidade nacional e vigilância.
2: A primeira coisa é a unidade. Nós temos que nos unir como irmãos contra aqueles que são inimigos da paz, para aqueles que são inimigos da segurança, para desenvolvermos o nosso distrito de Malema e a nossa província de Nampula.
1: As autoridades municipais da cidade de Nampula finalizam os últimos preparativos para a inauguração do mercado do peixe dos beleneses, reabilitado e qualificado no próximo mês. O técnico principal do Ferrovia de Nampula, Nasir Armando, promete vencer esta sexta-feira a União Desportiva do Songo. Destaques desta edição do Jornal de Nampula, de quinta-feira, 23 de julho de 2026, dia em que o presidente da República, Daniel Chapo, iniciou uma visita de 3 dias à província de Nampula. Vitorino Gumbucano está na edição e Mamundo Mar no controle técnico. O presidente da República, Daniel Chapo, convidou a população de Nampula para reforçar a unidade nacional e vigilância ao nível das comunidades como pressupostos principais para o desenvolvimento da província em particular e do país em geral. O chefe de Estado falava em Malema, ponto de entrada na província para uma visita de 3 dias a Nampula. Otávio Fonseca.
3: Falando num comício popular na vila sede distrital de Malema, Daniel Chapo disse que sem a paz e segurança não é possível desenvolver o distrito de Malema, a província de Nampula e o país em geral. Daí que a população deve estar alerta contra os inimigos do desenvolvimento.
2: Sem a paz, sem segurança, não é possível desenvolver Malema. Sem a paz, sem segurança, não é possível desenvolver Nampula. Sem a paz, sem segurança, não é possível desenvolver Moçambique. E viemos aqui explicar que a paz não é só o calar das armas. A paz começa na família, até espalhar-se para o vizinho, bairro, nosso município, nosso distrito, nossa província e para o país todo. E nós viemos aqui a Malema, na nossa província de Nampula, para explicar as condições e aquilo que temos que fazer para haver paz. A primeira coisa é unidade. Nós temos que nos unir como irmãos contra aqueles que são inimigos da paz, para aqueles que são inimigos da segurança, para desenvolvermos o nosso distrito de Malema e a nossa província de Nampula.
3: O presidente da República, Daniel Chapo, convidou a população de Malema e do resto da província para a observação rigorosa das medidas de higiene individual e coletiva para evitar o surto da cólera, ao mesmo tempo combater a desinformação à volta da doença.
2: Inventam uma mentira que dizem que há pessoas que trazem cólera. Minhas irmãs, meus irmãos, cólera é uma doença que se chama doença de mãos sujas. Por que que se chama doença de mãos sujas? Porque uma pessoa quando vai à machamba, quando voltar, antes de cozinhar, antes de comer, tem que lavar as mãos. Se foi à latrina, quando volta, antes de comer, tem que lavar as mãos. Se todos nós fizermos isso, não haverá cólera. Mas se não lavarmos as mãos...
3: Além de Malema, o presidente da República, Daniel Chapo, visita amanhã e depois os distritos de Moma e Nacala Porto.
1: Ainda em Malema, o presidente da República voltou a falar da importância do Fundo de Desenvolvimento Econômico Local, Fidel, e outros investimentos. Olívio, boa noite.
4: Boa noite. O estadista moçambicano Daniel Chapo garantiu esta quinta-feira em Malema, província de Nampula, que o governo vai continuar a potenciar projetos de desenvolvimento das comunidades através de fundos a serem alocados aos cidadãos. Daniel Chapo disse que são fundos que visam responder às necessidades da população nas mais diversas áreas, tendo focado Fidel, que vai já para a sua segunda fase de alocação aos mutuários. Segundo Daniel Chapo, o Fundo de Desenvolvimento Econômico Local deve criar impactos na vida da população com a implementação concreta de projetos de desenvolvimento, daí que encorajou os cidadãos a submeterem seus projetos aos governos distritais e municipais para desenvolver suas comunidades.
2: Nós decidimos como governo que vamos levar dinheiro para o distrito. As pessoas emprestarem, começarem a fazer negócio, gerar renda para eles, salários, gerar mais emprego e desenvolver os nossos distritos. Mas nós sabemos que o dinheiro do ano passado não foi suficiente para todos aqueles que pediram o dinheiro. Por isso, decidimos que este ano vamos duplicar o valor de Fidel para o nosso povo. Esta duplicação do dinheiro é para aqueles projetos que não foram aprovados puderem ser selecionados e o número ser maior do que aquele do ano passado.
4: Sobre os possíveis diferendos entre os moçambicanos, Chapo indicou que o diálogo nacional inclusivo busca concórdia e entendimentos, por isso solicitou maior participação no processo. Entretanto, pediu à população para continuar a apostar na produção de culturas alimentares e de rendimento para vencer a dependência econômica.
2: O nosso país é um país muito rico.
5: Yeah.
2: Temos terra, temos água. Aqui em Malema, onde nos encontramos, chama-se celeiro da província de Nampula. Não há nada que não se produza em Malema. Por isso, a melhor forma de gerarmos riqueza é trabalharmos a terra, produzirmos comida para nós, mas também produzirmos aquilo que pode se vender, como gergelim, feijão olóco, feijão buer, castanha e tantos outros produtos de rendimento que hoje em dia, no mundo, custam muito dinheiro.
4: Daniel Chapo, presidente da República de Moçambique, esta quinta-feira, no comício que dirigiu na Vila Sede de Malema, no quadro da visita de 3 dias que efetua a Nampula.
1: Voltaremos a Malema para outras incidências da visita do Presidente da República a Nampula. Por ora, outras notas que marcam a atualidade provincial referem que estão na fase de acabamento as obras de reabilitação e requalificação do mercado de peixe dos beleneses na cidade de Nampula. Novamente, Otávio Fonseca.
3: Neste momento, decorrem trabalhos de limpeza aos locais adjacentes ao mercado para segurança, melhor saneamento, estética e beleza do local. O presidente do Conselho Municipal da cidade de Nampula, Luiz Jiquira, avançou que a edilidade está a fazer os últimos acabamentos nas bancas para dar maior e melhor comodidade aos vendedores e eliminar a venda de produtos pesqueiros e outros nas bermas da estrada daquele recinto comercial.
6: Porque nós queremos um mercado moderno. Queremos que a classe média também comece a frequentar o mercado. Queremos trazer essa cultura, porque na Pula nós todos íamos ao mercado. Hoje temos receio de chegar ao mercado. Então, se abrimos aquele mercado e não criarmos essas condições, havemos de afugentar aquela classe que nós queremos devolver ao mercado.
3: Por outro lado, Luiz Jiquira acredita que o aumento de arrecadação de receitas após a entrada em funcionamento do mercado de peixe dos belenenses, reabilitado e requalificado.
6: Eu ainda, pessoalmente, acredito que ainda há muito potencial de arrecadação de receita na nossa cidade. E nós queremos fazer de tudo para o fim do nosso mandato termos uma dependência do Estado. Nós, quando chegamos, tínhamos uma dependência na ordem de 85% em relação ao Estado. Hoje, com toda a alegria, digo que já reduzi essa dependência para a ordem de 65%. E eu quero, ao fim do meu mandato, pelo menos 50% das nossas atividades serem financiadas pelas receitas próprias. E eu acredito que é possível e quero acreditar, com o vosso apoio, a vossa divulgação, nós possamos juntos induzir os nossos munícipes para continuarem a fazer as suas contribuições municipais.
3: Presidente do Conselho Municipal da cidade de Nampula, Luiz Jiquira, e as expectativas em torno do aumento de receitas com a entrada em funcionamento do mercado de peixe dos belenenses.
1: Voltemos a Malema. O Presidente da República orientou esta tarde a sessão extraordinária do Conselho Executivo Provincial e dos Serviços Provinciais de Representação do Estado, alargado aos administradores distritais e presidentes dos conselhos municipais, no âmbito da sua visita que efetuou à província. Chamo novamente Olívio Mateus para nos trazer o essencial deste encontro.
4: A província de Nampula alcançou uma produção global de 114 milhões de meticais durante o primeiro semestre deste ano. Os setores da agricultura, indústria transformadora, água e gás, eletricidade, transporte e armazenamento são os que mais contribuíram para a arrecadação deste valor. A informação foi partilhada pelo governador de Nampula, Eduardo Abdullah, quando apresentava um informe ao presidente da República, Daniel Chapo, na sessão extraordinária dos Conselhos Executivo Provincial e dos Serviços Provinciais de Representação do Estado, alargada aos administradores distritais e presidentes dos conselhos municipais. Eduardo Abdullah indicou na ocasião de que a província de Nampula trabalha para muito rapidamente ter uma recuperação econômica depois dos eventos extremos e das manifestações que dilaceraram alguns setores-chave da economia da região.
7: No que concerne às receitas, arrecadada a receita global de 25,3 mil milhões de meticais, o que corresponde a uma execução acima de 100% do plano e um crescimento de 0,1%. O destaque desta receita vai para os impostos aduaneiros, que contribuíram com 68,2% anterior. Na despesa pública, a despesa global foi de 22 mil milhões de meticais, dos quais 20 milhões para funcionamento e 1,95 mil milhões de investimento.
4: Mesmo assim, por causa da complexidade dos problemas estruturais da província mais populosa do país, Eduardo Abdullah pediu ao Presidente da República uma revisão do orçamento alocado a Nampula.
7: Esta discrepância limita a nossa capacidade de construir escolas, unidades sanitárias, sistemas de abastecimento e água e estradas com fundos próprios. Temos recursos para manter o Estado a funcionar, mas pouca margem para transformar a vida das pessoas com obras novas. Por isso, pedimos, Sua Excelência o Presidente da República, que nos ajude. Hoje, disse que Nampula é a província mais populosa de Moçambique. Estamos a dizer que queremos mais dinheiro para investimento.
4: Governador de Nampula, Eduardo Abdullah, quando apresentava o informe ao Presidente da República na sessão extraordinária dos Conselhos Executivo Provincial e dos Serviços Provinciais de Representação do Estado, alargada aos administradores distritais e presidentes dos Conselhos Municipais. Olívio Mateus, Rádio Moçambique, a partir da Vila Sede de Malema. Boa noite.
1: O Conselho Municipal de Nampula iniciou esta terça-feira com as obras de reabilitação e asfaltagem simultânea de uma avenida e duas ruas da urbe. Trata-se das avenidas Francisco Manianga, da segunda faixa de 25 de setembro, das ruas da Solidariedade e do Matadouro, antiga tipografia. O presidente do Conselho Municipal de Nampula, Luiz Jiquira, alertou que face às obras, estas avenidas e ruas vão conhecer congestionamentos nos próximos dias, daí que pede aos automobilistas e munícipes a tomar a devida precaução para garantir melhor circulação de pessoas e bens. Esta quarta-feira, segundo Luiz Jiquira, foi reaberto ao trânsito a primeira faixa da rodagem da 25 de setembro, depois de beneficiar de reabilitação e asfaltagem para permitir trabalhos da outra faixa.
5: Essas estradas, apesar de estarmos a abrir, ainda não estão concluídas. Estamos a abrir porque não temos tido alternativas por causa do tráfego. As pessoas querem passar. Como, por exemplo, vou ter que abrir ainda esta zona, mesmo antes de fazer as pinturas que são necessárias para poder sinalizar, exatamente porque quero mexer a segunda faixa. Se eu mexo as duas faixas bloqueadas, obviamente os automobilistas não têm onde passar.
1: Edil de Nampula pediu paciência aos residentes e assegurou que as pinturas das faixas de rodagem, a sinalização horizontal e as passadeiras para peões serão executadas de forma intensiva logo após o término das obras de asfaltagem.
5: Já vai haver um congestionamento na nossa cidade, porque assim que nós começarmos a no Matador, provavelmente aqueles carros que passavam para o Matador vão ter que começar a passar para esta faixa, mesmo sem terminar. Isso é uma pressão. Então estamos a fazer trabalhos incompletos. Por essa razão, nem eu estou a cortar a fita, gostaria de ter cortado a fita da estrada, nem eu estou a cortar a fita porque sei que o trabalho não está completo. Vamos acabar com as estradas, vamos terminar de asfaltar todas elas, depois vamos começar a seguir as faixas de segurança em cada uma das faixas para depois daí fazermos a entrega oficial aos nossos comuns.
1: Luiz Jiquira, presidente do Conselho Municipal de Nampula, e a reputação e asfaltagem das ruas e avenidas da autarquia para melhor circulação de pessoas e bens e trazer uma nova estética e beleza à cidade. Vamos abrir a página de assuntos desportivos. O técnico principal do Ferro Verde Nampula, Nasir Armando, promete vencer no seu reduto esta sexta-feira a União Desportiva de Songo. Calixto Pedro, o jogo conta para a 10ª jornada do Moçambola.
8: O técnico principal do Ferro Verde Nampula, Nasir Armando, diz que quer aproveitar o fator casa e apostar na solidez defensiva, bem como realizar transições rápidas para surpreender

0: São adversários que se batem bem fora e nós vamos procurar inverter a situação aqui na nossa casa, que também às vezes nos torna difícil jogar na nossa própria casa, mas a pressão é maior e temos que saber lidarmos com esse tipo de pressão. É o trabalho que estamos a fazer com os jogadores para saber suportar mesmo que haja uma pressão, entre comas, uma pressão negativa, uma pressão que não traz apoio, uma pressão que nos obriga a fazer algo sem pensar. Nós temos é que termos autodomínio e ter um calma, sabemos agilizar as coisas como nós trabalhamos e como treinamos e como queremos que isso influa no jogo.
1: Nacir Armando, técnico principal do Ferroviário de Nampula, e o desafio desta sexta-feira no estádio 25 de junho, referente à 10ª jornada do Moçambola. O Ferroviário de Nampula, com 13 pontos, ocupa o 6º posto, enquanto a União Desportiva de Songo ocupa a 2ª posição, com 16, num campeonato liderado pelo Ferroviário da Beira, que soma 19 pontos.
2: Está tudo dito para esta edição do Jornal de Nampula, de quinta-feira, 23 de julho de 2026. Vitorino Kumbukani, Mamudu Mar, despede-se. Boa noite.
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0: Ouvinte, bom ano. O presidente da República, Daniel Chapo, diz que o Fundo de Desenvolvimento Económico Local e Implementação do País deve criar impacto na vida da população através da execução concreta de projetos de desenvolvimento. O chefe do Estado falava durante o comício que orientou em Malema no início da sua visita de 3 dias à província de Nampula. Os acadêmicos Severino Nguenha e Jamis Taimo afirmam que a sociedade deve rejeitar os discursos hostis e divisionistas, uma vez que quando se desvaloriza o outro, não há espaço para a reconciliação. A presidente do Parlamento Moçambicano e em exercício da Assembleia Parlamentar da Cplp, Margarida Talapa, defende a criação de sinergias entre os países lusófonos, visando o reforço dos níveis de desenvolvimento comum. Estes os assuntos de destaque do Jornal da Noite desta quinta-feira, 23 de julho de 2026. A Marabudia está na sonorização e todo o meu orientumbo encarrega-se pela edição e apresentação. Votos para uma perfeita audição. Boa noite. O Presidente da República, Daniel Chapo, diz que o Fundo de Desenvolvimento Económico Local e Implementação do País deve criar impacto na vida da população através da execução concreta de projetos de desenvolvimento. O chefe do Estado falava durante o comício que orientou em Malema no início da sua visita de 3 dias à província de Nampula. Na ocasião, Daniel Chapo encorajou os cidadãos a submeter seus projetos aos governos distritais e municipais para desenvolver suas comunidades. Como apurou o nosso colega Olívio Mateus.
1: Boa noite. O estadista moçambicano Daniel Chapo garantiu esta quinta-feira em Malema, província de Nampula, que o governo vai continuar a potenciar projetos de desenvolvimento das comunidades através de fundos a serem alocados aos cidadãos. Daniel Chapo disse que são fundos que visam responder às necessidades da população nas mais diversas áreas, tendo focado Fidel, que vai já para a sua segunda fase de alocação aos mutuários.
2: Nós decidimos como governo que vamos levar dinheiro para o distrito. As pessoas emprestarem, começarem a fazer negócio, gerar renda para eles, salários, gerar mais emprego e desenvolver os nossos distritos. Mas nós sabemos que o dinheiro do ano passado não foi suficiente para todos aqueles que pediram o dinheiro. Por isso, decidimos que este ano vamos duplicar o valor do Fidel para o nosso povo. Esta duplicação do dinheiro é para aqueles projetos que não foram aprovados puderem ser selecionados e o número ser maior do que aquele do ano passado.
1: Sobre os possíveis diferendos entre os moçambicanos, Chapo indicou que o diálogo nacional inclusivo busca concórdia e entendimentos, por isso solicitou maior participação no processo. Entretanto, pediu à população para continuar a apostar na produção de culturas alimentares e de rendimento para vencer a dependência econômica.
2: O nosso país é um país muito rico. Temos terra, temos água. Aqui em Malema, onde nos encontramos, chama-se celeiro da província de Nampula. Não há nada que não se produza em Malema. Por isso, a melhor forma de gerarmos riqueza é trabalharmos a terra, produzirmos comida para nós, mas também produzirmos aquilo que pode se vender, como gergelim, feijão olok, feijão buer, castanha e tantos outros produtos de rendimento que hoje em dia, no mundo, custam muito dinheiro.
1: Daniel Chapo, presidente da República de Moçambique, esta quinta-feira, no comício que dirigiu na Vila Sede de Malema, no quadro da visita de 3 dias que efetua a Nampula. Olívio Mateus, Rádio Moçambique, a partir da Vila de Malema.
0: Ainda em Malema, Nampula, o presidente da República orientou na tarde de hoje a sessão extraordinária dos Conselhos Executivo Provincial e dos Serviços Provinciais de Representação do Estado, alargada aos administradores distritais e presidentes dos Conselhos Municipais. Olívio Mateus.
1: A província de Nampula alcançou uma produção global de 114 milhões de meticais durante o primeiro semestre deste ano. Os setores da agricultura, indústria transformadora, água e gás, eletricidade, transporte e armazenamento são os que mais contribuíram para a arrecadação deste valor. A informação foi partilhada pelo governador de Nampula, Eduardo Abdullah, quando apresentava um informe ao presidente da República, Daniel Chapo, na sessão extraordinária dos Conselhos Executivo Provincial e dos Serviços Provinciais de Representação do Estado, alargada aos administradores distritais e presidentes dos Conselhos Municipais. Eduardo Abdullah indicou na ocasião de que a província de Nampula trabalha para muito rapidamente ter uma recuperação econômica depois dos eventos extremos e das manifestações que dilaceraram alguns setores-chave da economia da região.
3: No que concerne às receitas, arrecadada a receita global de 25,3 mil milhões de meticais, o que corresponde a uma execução acima de 100% do plano e um crescimento de 0,1%. O destaque desta receita vai para os impostos aduaneiros, que contribuíram com 68,2% anterior. Na despesa pública, a despesa global foi de 22 mil milhões de meticais, dos quais 20 milhões para funcionamento e 1,95 mil milhões de investimento.
1: Mesmo assim, por causa da complexidade dos problemas estruturais da província mais populosa do país, Eduardo Abdullah pediu ao Presidente da República uma revisão do orçamento alocado a Nampula.
3: Esta discrepância limita a nossa capacidade de construir escolas, unidades sanitárias, sistemas de abastecimento e água e estradas com fundos próprios. Temos recursos para manter o Estado a funcionar, mas pouca margem para transformar a vida das pessoas com obras novas. Por isso, pedimos, Sua Excelência, o Presidente da República, que nos ajude. Hoje, disse que Nampula é a província mais populosa de Moçambique. Estamos a dizer que queremos mais dinheiro para investimento.
1: Governador de Nampula, Eduardo Abdullah, quando apresentava o informe ao Presidente da República na sessão extraordinária dos Conselhos Executivo Provincial e dos Serviços Provinciais de Representação do Estado, alargada aos administradores distritais e presidentes dos Conselhos Municipais. Olívio Mateus, Rádio Moçambique, a partir da Vila Sede de Malema. Boa noite.
0: A Presidente da Assembleia da República presidiu hoje em Luanda a abertura da 15ª Sessão Intercalar da Assembleia Parlamentar da Comunidade de Países de Língua Portuguesa, a PCPLP. Margarida Talapa orientou o encontro na qualidade de Presidente da PCPLP. Na ocasião, Talapa convidou os líderes dos parlamentos nacionais dos países lusófonos a refletir sobre questões relativas ao futuro democrático e solidez das instituições parlamentares. A Presidente da Assembleia Parlamentar da CPLP reiterou-se ser urgente reforçar as medidas de resposta face ao contexto internacional marcado por desafios como terrorismo, extremismo violento, os conflitos armados, os crimes cibernéticos, a corrupção, as desigualdades sociais e mudanças climáticas. Margarida Talapa lembrou aos pares da APCPLP que os parlamentos, mais do que órgãos legislativos, devem afirmar-se na construção da paz e segurança. A 15ª Sessão Intercalar da Assembleia Parlamentar da Comunidade de Países de Língua Portuguesa, APCPLP, decorre sob o signo de governação democrática, segurança e integridade, fortalecendo a resiliência institucional na CPLP. Foi mesmo em Luanda onde a presidente do Parlamento Moçambicano e em exercício da Assembleia Parlamentar da CPLP, Margarida Talapa, defendeu a criação de sinergias entre os países lusófonos, visando o reforço dos níveis de desenvolvimento comum. O enviado especial da Rádio Moçambique a Luanda, Domingos Bacalano, desenvolve a notícia.
4: Para Margarida Talapa, tal facto deve-se materializar através da criação de condições para que os parlamentos dos países membros da CPLP aprovem leis que permitam a livre circulação de pessoas e bens na comunidade lusófona. Talapa falava em entrevista concedida à televisão do Parlamento angolano no quadro da 15ª Sessão Plenária da Assembleia Parlamentar da CPLP, que decorre desde esta quinta-feira em Luanda.
5: A livre circulação de bens e de pessoas na comunidade lusófona tem que ser uma realidade. E não deve ser apenas feita por um país ou outro país criar dificuldades. Se eu, como cidadão moçambicano, quero ir a Portugal, quero ir ao Brasil, quero ir a Cabo Verde, não posso encontrar um entrave. Da mesma forma que também no meu país criamos condições para a livre circulação.
4: Durante a entrevista, Margarida Talapa destacou que o desenvolvimento comum dos países membros da CPLP passa pelo respeito aos processos democráticos. Para o efeito, é importante que seja feita uma análise crítica para que seja ultrapassada a situação das crises pós-eleitorais, fazendo menção à atual situação da Guiné-Bissau.
5: estamos a viver um clima na Guiné-Bissau que eu penso que precisamos de fazer uma análise crítica, apoiarmos os nossos irmãos da Guiné-Bissau para que se respeite as eleições, se respeite a Constituição. E todos nós temos que nos sermos guiados através daquilo que é a nossa lei-mãe, sem interferência nos assuntos internos dos países, respeitando a soberania de cada país, mas nós precisamos de podermos pensar melhor. Sempre que houver eleições, as eleições não são pacíficas.
4: Esta quinta-feira, para além de presidir a cerimônia de abertura da 15ª Sessão Plenária da Assembleia Parlamentar da CPLP, na qualidade de presidente em exercício do órgão, Margarida Talapa foi recebida em audiência pelo presidente angolano João Lourenço. Na ocasião, a presidente da APCPLP manifestou preocupação com as recorrentes ausências dos deputados dos parlamentos do Brasil e da Guiné-Bissau nos eventos do órgão.
5: Informamos da nossa preocupação com parlamentos, da situação do presidente do parlamento da Guiné-Bissau. Nesta situação também mostramos a nossa grande preocupação, porque também esta já é a terceira sessão que a Guiné não participa.
4: A 15ª Sessão Plenária da Assembleia Parlamentar da CPLP conta com a participação de Moçambique, que preside a organização, Angola, Cabo Verde, Timor-Leste e Guiné-Equatorial, e decorre sob o lema Luanda, capital do diálogo parlamentar para uma CPLP mais democrática, segura e resiliente.
0: Voltando ao solo pátrio, agentes do Serviço Nacional de Imigração afetos às fronteiras da província de Maputo são instados a humanizar o atendimento aos moçambicanos que atravessam por aqueles postos no contexto da violência na África do Sul. Stélio Manhissa.
6: Exige-se dos agentes do Senami uma atenção especial a esses casos, como forma de criar conforto institucional para aqueles que vêm de um ambiente de hostilidade, alguns dos quais perderam quase tudo na terra do Rand. A exigência é da diretora de emissão de documentos migratórios no Serviço Nacional de Imigração, Flávia Mazikimbe, que falava esta quinta-feira durante uma parada no posto fronteiriço de Ressano Garcia, distrito da Muamba.
7: Estarmos atentos e sensíveis à situação que está acontecendo na vizinha África do Sul, com os nossos concidadãos, nossos irmãos, nossos tios, nossos primos irmãos, que é para atendê-los de forma humanizada, que já são pessoas que estão a sair de um sofrimento e nós, como Senami, somos os primeiros que eles têm contato aqui na fronteira. Devemos acarinhá-los por forma eles a sentir que estão a chegar num país que é deles, é um país que está aqui pronto para lhes receber de braços abertos.
6: Mas Ekimbe exigiu na ocasião postura exemplar dos agentes da migração, distanciando-se de atos que mancham a corporação, como é o caso da corrupção.
7: Nós temos de ser membros incorruptíveis, porque não faz nenhum sentido que o membro do Sename seja membro que é corrompido. A cobrança ilícita em nada nos abona. Não queremos instaurar processos disciplinares porque a direção do Sename está atenta. Aqueles que envergarem por este caminho serão sancionados.
6: A diretora de emissão de documentos migratórios no Sename, Flávia Mazikimbe, visitou o posto fronteiriço de Ressano Garcia no âmbito da fiscalização rotineira, que coincidiu com as atividades inseridas na semana comemorativa dos 51 anos da instituição, que se assinalam a 28 de julho corrente. Eu sou Stélio Manhissa, da cidade da Matola. Boa noite.
0: Boa noite. Jornal da Noite dos estúdios da Rádio Moçambique, em Xai-Xai. Dissemos nos tópicos que os académicos Severino Nguenha e Jamis Taimo afirmam que a sociedade deve rejeitar os discursos hostis e divisionistas, uma vez que, quando se desvaloriza o outro, não há espaço para a reconciliação. Nguenha e Taimo falavam hoje na cidade de Maputo, no âmbito da Conferência sobre as Infraestruturas de Paz. Paulinho Yuns e os detalhes.
8: O acadêmico Severino Nguenha alerta para o perigo do registro de um conflito maior no país nos próximos anos, caso persistam os discursos tribalistas e a apetência de alguns países em ver Moçambique fragilizado. Severino Nguenha recomenda, por isso mesmo, a consolidação dos meios do diálogo e a implementação de reformas para corrigir os males que afetam a administração pública e provocam desunião entre os moçambicanos.
9: Me parece que nós precisamos reconstruir os alicerces do edifício sobre o qual habitamos todos, tirar os postes do interior da nossa catedral, que impede uma verdadeira comunicação, e que haja maior transparência nas políticas públicas, na redistribuição, nos contratos feitos, na nossa vida em comum. Não é a pobreza que cria a violência. É a ideia de que a pobreza é produzida por alguns, a favor deles, em detrimento da maioria que tem que cair na miséria. Nós estamos a buscar, governo e oposição, legitimidade no exterior. E não estamos a falar o suficiente.
8: Já o acadêmico Jamisi Taimo diz que dialogar não é apenas falar. É reconhecer o outro como sujeito de dignidade e admitir que a opinião contrária é válida e legítima.
10: A paz nasce quando uma sociedade decide transformar as suas diferenças em fonte de aprendizagem coletiva, cooperação democrática e desenvolvimento inclusivo. Não há paz duradoura sem reconciliação. Reconciliar não significa esquecer a dor, nem ignorar as injustiças. Reconciliar significa criar condições para que a memória não seja usada para alimentar o ódio, mas para orientar escolhas mais responsáveis.
8: Os acadêmicos Severino Nguenha e Jamisi Taimo falavam esta quinta-feira em Maputo no painel intitulado Por que Moçambique precisa agora de uma arquitetura de paz civil no âmbito da Conferência sobre as Infraestruturas de Paz.
0: Acadêmicos Severino Nguenha e Jamisi Taimo afirmam que a sociedade deve rejeitar os discursos hostis e divisionistas, uma vez que, quando se desvaloriza o outro, não há espaço para a reconciliação. Enquanto isso, o secretário de Estado em Sofala, Manuel Rodrigues, diz que a ética, transparência e profissionalismo são essenciais para fortalecer a confiança dos cidadãos nas instituições públicas. Santos Nunes.
11: O secretário de Estado, Enzo Fala, exorta os servidores públicos para garantir um atendimento célere, eficaz e humanizado aos cidadãos. Manuel Rodrigues falava esta quinta-feira na Beira durante uma visita a algumas instituições públicas, nomeadamente o Serviço Provincial de Identificação Civil, a Direção Provincial de Migração e Serviço Nacional de Salvação Pública.
12: A população não pode estar aí a reclamar. Então, alguma coisa está a falhar e tem que ser resolvida necessariamente. A tolerância zero aos prevaricadores, a tolerância zero à corrupção, aos infiltrados, nós reconhecemos. A sociedade reconhece e se revê nos quadros que estão nas várias áreas. Mas é importante, nós que estamos dentro, mas temos de fazer mais.
11: Durante a visita, o secretário de Estado, Enzo Fala, interagiu com os funcionários e utentes dos serviços de identificação civil e migração.
12: Como é que está sendo atendida?
13: Muito bem.
12: Chegou a que horas?
13: Cheguei em 10 horas.
12: Já está a ser atendida?
13: Sim, já.
12: Quanto tempo é que ela vai ter o bilhete?
13: Daqui a 2 semanas.
12: 2 semanas?
13: Primeira vez até que demora um bocado.
12: Mas por que é que demora?
13: Não sei explicar.
12: Mas não sabe explicar? Tem que explicar porque é que demora. Tive a indicação de que são 7 dias. É esse problema que faz desmoralizar as pessoas e tratam o documento e depois não vêm cá buscar por causa do tempo. O serviço é grátis para a primeira vez, certo?
13: Sim.
12: E tem que dizer isso eles aqui, não pode ser opcional.
14: Estou a ser atendida muito bem, mas eu também fui na manga. Na pessoa em nível. Só quando fui para lá hoje de manhã, era um sistema que estava muito lento. Então saí de lá, cheguei aqui já agora.
12: Aqui chegou agora?
14: Sim.
12: E agora já está a ser atendida?
14: Já sim.
12: Muito bem.
11: Secretário de Estado Enzo Fala, Manuel Rodrigues, falando durante a visita ao Serviço Provincial de Educação Civil, Direção Provincial de Migração e Serviço Nacional de Salvação Pública. Da Beira, Santos Nunes.
0: 19 horas e 49 minutos, Jornal da Noite. É já próximo mês que o Partido Frelimo realiza em Manica a 11ª Conferência Nacional de Quadros. O secretário-geral da Frelimo, Shaquille Abubakar, assegura que dentro de 15 dias estará concluída a montagem da tenda gigante com a capacidade para 3 mil pessoas, onde vai decorrer este evento nacional. Entretanto, Shaquille Abubakar está satisfeito com o nível de organização da província de Manica para acolher esta conferência. Jornalista Moisés Saela.
15: A garantia foi dada esta quinta-feira pelo secretário-geral da Frelimo, Shaquille Abubakar, no fim do segundo dia da visita de trabalhos que efetuou a província de Manica no âmbito dos preparativos do evento. Shaquille Abubakar visitou ainda alguns locais onde estarão hospedados os delegados nos distritos de Vanduze e Sussundenga, onde apurou que igualmente estão criadas as condições.
16: Viemos a Manica exatamente para aferir o nível de preparação e organização aqui no terreno e podemos constatar com muita satisfação de que os operativos estão numa fase bastante avançada. Visitamos quase todos os locais onde irão acolher os delegados e convidados. Sentimos que a província de Manica organizou-se, está muito bem organizada, muito envolvida nos preparativos, o que facilitou sobremaneira o nosso trabalho da equipe central que vem apoiar a província de Manica.
15: O secretário-geral da Frelimo disse ainda que todas as delegações já se preparam para a deslocação à cidade de Chimoio, após a conclusão, em junho último, de todas as conferências provinciais.
16: A princípio, prevê-se a sua chegada, a chegada das delegações a Chimoio no dia 19, para permitir todo um processo organizativo interno, desde a acreditação e também o conhecimento dos locais de acomodação. Portanto, sentimos com muita satisfação de que valeu a pena a decisão da Comissão Política em realizar a conferência de quadros aqui na cidade de Chimoio.
15: O secretário-geral da Frelimo convida os membros e simpatizantes da Frelimo e toda a população em geral da província de Manica a fazer da 11ª Conferência Nacional de Quadros um momento de consolidação das conquistas alcançadas no país no âmbito da governação virada para o povo. A partir da cidade de Chimoio, Moisés Saela.
0: Partido Frelimo na contagem decrescente para a 11ª Conferência Nacional de Quadros a decorrer próximo mês de agosto na cidade de Chimoio, em Manica. Cerca de 170 milhões de dólares foram investidos este ano pela Vulcão Moçambique na modernização das suas operações mineiras com a introdução de equipamentos movidos à energia elétrica nos centros de operações. A iniciativa é vista como um avanço importante para alinhar a exploração dos recursos minerais com as metas de sustentabilidade ambiental e inovação tecnológica. Ana Vinila.
17: O investimento enquadra-se no processo de transição energética da empresa, que está a substituir gradualmente máquinas alimentadas a diesel por tecnologias elétricas, com vista a diminuir a emissão de gases poluentes resultantes da atividade extrativa. O presidente do Conselho de Administração da Vulcan afirmou que a transformação tecnológica representa um novo paradigma para a mineração moçambicana ao combinar produtividade, inovação e responsabilidade ambiental. Segundo Mukesh Kumar, a redução do uso de combustíveis fósseis nas operações mineiras poderá contribuir para a diminuição da poluição ambiental do setor extrativo.
18: Porque nós trouxemos cerca de 100 caminhões.
19: We have brought 12 numbers of excavators.
18: 12 escavadeiras.
19: Then we have brought drilling machines.
18: Perforadoras também.
19: We have installed a wide electrical infrastructure.
18: Portanto, toda a instalação elétrica.
19: In this mines.
18: E nesta mina.
19: No doubt, initial investment is very, very high.
18: O investimento inicial é muito alto.
19: But you don't have any maintenance.
18: Mas não tem o custo de
19: manutenção. You don't have any operating cost.
18: Não tem o custo de operação.
19: Our approach was high capex.
18: A nossa abordagem é
19: low opex.
18: Investimento inicial muito alto, mas depois reduz.
17: A aposta na eletrificação das operações coloca Moçambique numa posição de destaque no continente africano, demonstrando que é possível desenvolver uma indústria mineira competitiva e comprometida com os desafios globais da transição energética. Da cidade, Ana Vanilla.
0: 24 estudantes moçambicanos partem em breve para a França no âmbito de bolsas concedidas pelo projeto Moçambique LNG da Bacia do Rovuma, em Cabo Delgado. Jornalista Leopoldo Agapito.
20: Estes bolsistas que vão frequentar a licenciatura, mestrado e doutoramento foram aprovados num grupo de 1.600 candidatos. Ranio de Jesus Ambrosio é natural do distrito de Barwe, na província de Manica, tomou conhecimento da existência das bolsas de estudo para a França por meio das redes sociais de Camp de France e vai fazer o mestrado em sistemas de energia elétrica.
21: Meu sonho inicialmente é voltar e de preferência poder trabalhar no projeto no Pandancua. Como estava em TED, queria voltar ou trabalhar no projeto no Pandancua ou então trabalhar na HCB. Temos problemas de transporte de energia, tem muitas perdas, baixa qualidade de energia na zona em que eu estava a trabalhar. Então espero eu trazer soluções melhores para problemas como esse.
20: E Chelsea Macave regressou em junho da França com a licenciatura em gestão contabilística, fiscal e financeira e diz que a bolsa do projeto LNG permitiu-lhe realizar um sonho.
22: Acredito que hoje estou capacitada para poder contribuir
2: em algumas melhorias na área de contabilidade em Moçambique por causa deste projeto Moçambique LNG.
20: O embaixador da França em Moçambique disse que os estudantes moçambicanos têm se destacado pela excelência acadêmica nas instituições de ensino superior naquele país. Ian Predu lembrou que esta qualidade alta é validada pelos rigorosos processos de seleção de bolsas de estudo feita pelo governo francês e parceiros como a Total Energy.
3: Este tipo de cooperação, formação de estudantes, mas também formação de professores, intercâmbios entre pesquisadores, é um investimento ao longo tempo e claramente algo que fazemos aqui desde o começo da nossa cooperação com Moçambique, depois da independência. E vamos continuar.
20: Embaixador da França em Moçambique, Ian Prado. As bolsas de estudo do projeto Moçambique LNG para a França são concedidas pela Total Energy em parceria com a Embaixada da França, focado na excelência acadêmica, diversidade de gênero e origem provincial. As candidaturas podem ser acompanhadas através do portal oficial Bolsas para a França ou da página do projeto Moçambique LNG.
22: Noutras linhas da atualidade, o Instituto Nacional dos Transportes Rodoviários Inartro em Gaza apreende cartas de condução por desrespeito às regras de trânsito por parte dos automobilistas. Desenvolve a notícia, Alfredo Muyaga.
23: Em Gaza, mais de 300 automobilistas estão inibidos de conduzir por um período de 12 meses ou mais por cometimento de várias contravenções nas estradas da província de Gaza. Outros, mais de 200, foram retiradas as suas cartas de condução devido à transgressão do Código de Estrada durante o primeiro semestre deste ano. Os dados foram partilhados pelo delegado do Instituto dos Transportes Rodoviários Inatro em Gaza, que aponta o consumo excessivo de bebidas alcoólicas e excesso de velocidade como sendo as transgressões mais registradas neste período. Alfeu Macaringue diz que esta situação preocupa o governo, pois estas contravenções concorrem para a ocorrência de acidentes de viação que culminam com perda de vidas humanas, além de danos materiais avultados.
24: Já temos mais de 200 cartas apreendidas por condução sob efeito de álcool. E entre diversas multas aplicadas por excesso de velocidade. Portanto, preocupa-nos ainda mais o fato de continuarmos a encontrar condutores a conduzir sob efeito de álcool, que são situações graves, e o fato de continuarmos a registrar condutores em excesso de velocidade, que também preocupa-nos bastante. Como sabem, a Estrada Nacional número 1, por onde passa, existem muitas comunidades que é preciso respeitar os limites máximos de velocidade, que é de 60 km por hora. E também temos escolas, que são lugares especiais, cuja velocidade máxima também que é reduzida em função da vulnerabilidade do local.
23: Delegado do Instituto Nacional dos Transportes Rodoviários em Gaza e Inatro, Alfeu Macaringue, mostrando-se preocupado com os automobilistas que continuam a conduzir em excesso de velocidade e sob efeito de álcool na província de Gaza.
22: Na página internacional, na França, mais de 20 mil pessoas, incluindo milhares de turistas alojados em parques de campismo e outros locais de férias, foram retiradas por precaução devido ao avanço de um incêndio florestal. Até o momento não foram registradas vítimas, mas há registro de apenas uma habitação destruída. De acordo com os bombeiros, o incêndio já consumiu mais de 3 mil hectares a norte da Baía de Arcachon, em Gironde. 700 bombeiros e 4 aviões de combate estão no terreno a tentar travar as chamas, mas a situação continua desfavorável devido aos ventos irregulares e altas temperaturas, refere a mesma fonte. O tempo. A cidade de Tete poderá registrar amanhã 32 graus centígrados de temperatura máxima, seguida por Beira, Climane e Nampula com 29. Em Inhambane e Pemba, 28. Vilanculo, 27. Maputo e Chimoio, 26. Xai-Xai, 25. E Lixinga poderá registrar amanhã 24 graus centígrados de temperatura máxima. Caro ouvinte, já não dá para mais. E assim termina o Jornal da Noite desta quinta-feira. Assinam esta edição Amara Buduia e Tudomiro Nhandumbo. Uma vez mais, boa noite e até uma próxima oportunidade.

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3: Saudações, amigo ouvinte. Atualmente, o miomas é uma patologia crescente que desafia o setor de saúde em Nampula, com ênfase para a maior unidade sanitária da região norte, o Hospital Central de Nampula. A incidência do miomas na província é de tal magnitude que o Hospital Central de Nampula realizou só no primeiro trimestre deste ano mais de 250 cirurgias eletivas. Miomas são tumores que se desenvolvem no músculo do útero em mulheres em fase reprodutiva. É a principal causa de consultas externas no Hospital Central de Nampula e um dos maiores motivos de infertilidade feminina. Miomas, uma patologia silenciosa que desafia o setor de saúde em Nampula, é o tema que trazemos hoje aqui no programa Questão de Fundo. Hermínia Francisco está na edição e apresentação, com Rosário Ângelo na sonorização. Boa escuta.

0: Especialistas em saúde apontam para uma transição epidemiológica na atualidade que faz com que doenças que antes eram menos frequentes comecem a ser motivo de preocupação no setor. Esse é o caso de miomas, que pouco a pouco vão se tornando um assunto de urgência em saúde. O médico gineco-obstetra e diretor do Departamento de Ginecologia Obstetrícia no Hospital Central de Nampula, Denis Viegas, explica que tipo de doença é o mioma.
1: O mioma uterino, como o nome já diz, é o próprio músculo do útero. O próprio músculo do útero, que de forma anormal se desenvolve, cresce, ultrapassando o tamanho do tecido do próprio músculo do útero, que nós chamamos de miométrio. Ele se desenvolve nas próprias células do miométrio quando ele recebe estímulo exagerado de uma substância que a mulher produz, que se chama estrogênio. Então, em algumas mulheres, elas têm dentro das células do músculo do útero receptores exagerados dessa substância que se chama estradiol, que é a principal hormona da mulher, que torna a mulher diferente do homem. Então, quando parte do músculo do útero recebe estímulo exagerado do estradiol, essa parte do músculo do útero ele vai crescer exageradamente, transformando neste tumor que nós chamamos de mioma.
0: O mais curioso de miomas é que ele só ataca mulheres de raça negra, uma vez que elas têm 30 vezes mais predisposição de apanhar a doença comparativamente às mulheres brancas.
1: Há fatores genéticos, há fatores ambientais que podem influenciar o desenvolvimento do mioma, mas sendo que o principal deles é ser mulher da raça negra. Portanto, é um tumor benigno, digamos que ele não invade nenhum lugar, não se torna maligno, ou seja, não se torna cancro. Entretanto, é um tumor de crescimento lento, mas pode ganhar proporções alarmantes até chegar a termos um mioma equiparado a uma gravidez de 9 meses. Portanto, nós já aqui tiramos miomas que pesavam 20 quilos.
0: Se no passado era raro falar-se da doença antes dos 30 ou 40 anos, hoje em dia a história natural dos miomas vem se modificando, fazendo com que faixas etárias impensáveis no passado manifestem a doença.
1: Hoje nós vemos raparigas dos 25, 26 anos já com miomas gigantes. Eu já operei uma menina de 24 anos, com mioma que pesou quase 8 quilos. Portanto, já começa a haver desenvolvimento de miomas em fases de vida que outrora nós não víamos.
0: E qual é a explicação?
1: A explicação é a mesma. A explicação é, tem fatores relacionados com alimentação e nutrição, tem fatores relacionados com fatores genéticos, mas fundamentalmente esse assunto do principal estímulo que são hormonas femininas, nomeadamente o estradiol, que algumas células, parte de células do músculo do útero, ele vai receber estímulo exagerado, estimula o seu crescimento, cria condições para que haja um crescimento exagerado de uma parte do músculo do útero. Então, esses fatores estão a se tornar agora o início do desenvolvimento desses tumores em idades muito mais precoces. Nomeadamente, a partir dos 24, 25 anos, já começamos a ter mioma.
0: Igualmente, mudou o fator de risco. O mioma já aparece em mulheres com filhos e nas que nunca conceberam.
1: A gravidez é um fator protetor. Quando a mulher é engravida, muito menos chances tem de desenvolver miomas. Por outro lado, em mulheres que não conseguem ter filhos, há maior probabilidade de ter miomas. Por um lado, mulheres que têm miomas têm muita dificuldade em engravidar. Não sei se entendo o que estou a dizer. É, mulheres que têm gravidez muito tardia, ou seja, engravidam pela primeira vez a partir dos 30 anos, a probabilidade de desenvolver mioma é grande. Por quê? Porque tem exposição ao estradiol muito mais cedo. É mulheres que têm a primeira menstruação muito cedo. Ou seja, aquelas que têm a primeira menstruação aos 9, 10 anos, têm maior probabilidade de desenvolver miomas. É mulheres que têm a sua finalização da menstruação, que nós chamamos de menopausa, muito tardiamente, têm probabilidade de desenvolver miomas. Portanto, mulheres que não têm filho cedo, esperam até os 35, 40 anos para ter filho, têm um risco grande de desenvolver miomas. Mulheres que têm menarca, primeira menstruação cedo, têm risco aumentado de desenvolver miomas. Portanto, quando mais exposição a mulher tiver ao estradiol, mais chances temos para desenvolver miomas.
0: O Dr. Diniz disse ainda que tem havido cirurgias de mulheres já na menopausa que apresentam esta patologia.
1: A gravidez pode ser um fator protetor, mas isso não reduz, não lhe tira a possibilidade de desenvolver miomas, porque temos mulheres de 60 anos com miomas, temos mulheres com 50 anos com miomas, portanto, não é hereditário, mas há fatores genéticos de que há um gene que você herdou ou você ganhou dos seus progenitores, e esse fator genético faz com que você tenha receptores exagerados numa parte do músculo do útero e desenvolver mioma. Portanto, são esses fatores genéticos. Não estamos a dizer que foi herança, não. Mas há alterações genéticas que fazem com que no seu gene haja condições para que a parte do músculo receba estímulo de forma exagerada do estradiol e se desenvolva mioma.
0: O setor de saúde em Nampula está preocupado com a presença de mulheres nas unidades sanitárias na fase avançada da doença.
1: Toda mulher deveria ir a uma consulta do ginecologista pelo menos uma vez por ano. Ora, há mulheres que nunca foram a uma consulta de ginecologia. Há mulheres que chegam à nossa consulta com um mioma tão grande. E a gente pergunta, por que é que você deixou isso crescer? E ela diz, não, pensei que fosse gravidez. Então começou a ir ao curandeiro e foi deixando crescer na esperança de que é gravidez. Então, temos situações, nós estamos a ter miomas grandes porque as mulheres não vêm cedo ao hospital. Não estão a vir ao ginecologista a marcar consulta. Porque o mioma é fácil de diagnosticar. Basta ir ao ginecologista, ele faz uma ecografia e facilmente faz o diagnóstico. Muito fácil fazer o diagnóstico. Então, quando mais cedo fazer o diagnóstico, melhor é o tratamento. Porque quando maior é o tamanho do mioma, as chances de perder o seu útero é grande. Portanto, quanto menor é o mioma, mais fácil é para tratá-lo.
0: O ginecologista Diniz Viegas desdramatiza a ideia de que o tratamento do mioma é apenas cirúrgico e aponta os critérios para a operação.
1: Número 1. Quando o mioma provoca sangramento. Um dos sintomas do mioma é sangramento, sobretudo sangramento exagerado no dia da menstruação. Ou seja, há um sangramento que coincide com a menstruação, mas esse sangramento vem de forma muito exagerada. A mulher sangra com coágulos e isso leva à anemia. Nessas situações tem indicação cirúrgica. 2. Miomas que provocam dor por sintomas relacionados com compressão de órgãos vizinhos e da dor. Tem indicação para cirurgia. 3. Miomas com tamanho acima de 6 centímetros. Tem indicação para cirurgia. Fora disso, miomas pequenos. 4. Mioma que interfere com a fertilidade da mulher. Ou seja, o mioma está localizado num local em que a mulher não consegue conceber. Ou isso é, se uma mulher não consegue conceber, a causa da infertilidade dela é o mioma, também tem indicação cirúrgica. Tudo o resto, temos que fazer um tratamento medicamentoso, de forma expectante, com medicamentos que possam não tirar o mioma, mas travar o aparecimento dos sintomas, diminuir os sintomas como sangramento, etc. Portanto, nós já fazemos tratamento medicamentoso. tratamento com pílulas, tratamento com medicamentos injetáveis que quebram a produção exagerada do estradiol. Então, esses medicamentos podem ser utilizados para miomas pequenos ou então aqueles miomas que, estando localizados num local que não interfere com a fertilidade, nós podemos controlar o seu crescimento, portanto, a partir de medicamentos. Mas, se não fizermos isso e deixarmos o mioma crescer, então aí nós fazemos a cirurgia. E a cirurgia pode ser feita de duas formas. Ou só tiramos o mioma, se o mioma for tão pequeno, se o mioma ele interfere com a gravidez, ou então aquelas situações de miomas tão grandes, aí nós temos que fazer a cirurgia. Mas o que tem que ficar claro é, uma vez tem mioma, o mioma não vai desaparecer sozinho. Uma vez tem mioma, não pode dizer que eu tive mioma, depois meu mioma desapareceu. Isso não existe. Tem mioma, ele vai estar lá. Há miomas que podem até degenerar, tornar-se mais calcificado e não crescer. Então, vai ficando com a mulher o resto da vida. Portanto, não preocupa. Mas há aqueles miomas que continuam a crescer. E quando o mioma cresce, ele chama consigo vasos. Portanto, ele chama consigo novos vasos de sangue, então eles tornam-se muito vascularizados e isso pode acarretar risco de sangramento. Mas os miomas que sangram muito são aqueles que estão localizados dentro da cavidade do útero. Esse é o útero, como está a ver aqui. Portanto, este é o mioma, este aqui tem outro mioma aqui, este é o mioma. Portanto, estes miomas estão aqui, eles sangram muito, porque estão dentro da cavidade. Ou seja, eles vão, quando a mulher apanha a menstruação, vão interferir com o mecanismo de contração do útero para reduzir o sangramento da menstruação. Portanto, o útero tenta se contrair, que é a única forma que o sangramento da menstruação para, é que o músculo do útero ele contrai-se e fecha os vasos e a menstruação para. Estes casos de miomas que estão dentro da cavidade, esse mecanismo da contração nós chamamos de miotamponamento, não existe. Então a mulher vai sangrando, por isso tira muitos coágulos de sangue e isso acarreta risco de anemia na mulher. Então, estas condições nós temos que tratar com urgência. Há aqueles miomas que estão fora da cavidade do útero, estão aqui, na parte externa do útero, nós chamamos de miomas subserosos. Esse só nós vamos operar se o crescimento dele for exagerado, depois começa a comprimir o intestino, começa a comprimir os órgãos vizinhos, às vezes a mulher tem dificuldade em defecar, ou então tem dor durante a micção, tem... Portanto, há várias formas de interferir ou comprimir os órgãos vizinhos e dar dor. Portanto, nessas situações nós temos que operar.
0: Como descobrir os sintomas infalíveis da existência de miomas?
1: O principal deles é esse que eu falei. A mulher vem à nossa consulta e diz, doutor, eu quando apanho menstruação, sangro que encho pensos, encho baldes, troco 5 pensos por dia durante a menstruação. É para suspeitarmos mioma. Sempre que temos esse tipo de sangramento, nós chamamos de metrorragia, temos que suspeitar que há mioma ali. Então, na situação em que a mulher diz isso, o médico, o técnico, se a mulher diz que tem sangramento exagerado no dia da menstruação, é melhor fazer a ecografia. Aí, provavelmente, está o mioma. Não estou a conseguir conceber. Pode ter outras causas, estão várias, mas também tem que excluir mioma aí. Portanto, ou você está vendo uma mulher que está vindo com o abdômen abaulado, a região pélvica está meio abaulada,

0: de 50 mulheres só de miomas. Portanto, como eu disse, a principal causa de cirurgia aqui. Cirurgias eletivas, ginecológicas, não obstétricas. Cirurgias ginecológicas, a principal causa de cirurgia ginecológica é o mioma. A principal causa de esterectomia ginecológica, ou seja, a remoção do útero, de remoção total do útero, a principal causa são os miomas grandes.
1: O drama do mioma já é tão real que mulheres que passaram pelo pós-operatório dão o seu testemunho sobre a doença. Cada uma das entrevistadas conta a sua versão da história e essas histórias têm um ponto de convergência. Todas elas tomaram medicamentos para livrar-se do problema, mas em última análise foi a cirurgia que as salvou. A primeira entrevistada é a Gina Rosa. Nunca teve filhos e com as cerca de 4 cirurgias de miomas que realizou, perdeu mais de metade do útero.
2: Mas a dar do passo, senti alguma dor abaixo do ventre. Então, sempre a voltar ao hospital, a recomendação era tirar tratamento oral. E na ecografia, tinha que não tem nada, que não se vê nada, não é nada de grave. Mas fui perceber, com o passar do tempo, quando eu viajei, o diagnóstico foi em 2008, no Hospital Central, as medicações fui fazendo. Mas em 2010, quando viajei para Maputo de férias, marquei consulta de novo lá no Hospital Central de Maputo. Eu, quando viram que a tendência era de crescer, e a saída já não eram os medicamentos orais, tinha que ser cirurgia. Mas eu expliquei a eles que fui lá, porque era férias. Por autorização do serviço. Não era possível eu dar continuidade ao seguimento no Maputo. Então, quando deram-me transferência de lá do Hospital Central de Maputo para continuar aqui em Nampula, já tinham dado referência à médica com quem eu ia seguir. Voltei para a província de Nampula, levou aquela transferência lá. A médica recebeu e foi fazendo acompanhamento. Aí chegou a data de fazer a cirurgia.
1: Depois da primeira cirurgia ter dado errado, veio a má notícia. Tinha que repetir o procedimento cerca de 60 dias depois.
2: A explicação médica é de que pode levar muito tempo no organismo, depende de organismo para organismo. Mas a tendência é de que na retirada do miolo é preciso muita atenção por parte dos médicos, verem como é que tiram. Porque em caso de sempre sobrar algumas ramificações, ela tem tendência de crescer mais e ser de novo paciente submetido a outras cirurgias. Então é preciso muito cuidado. Então eu já fiz em 2011 por 2 vezes, depois voltei a fazer em 2020. Então, por 2 vezes, já numa regra. Eu voltei a fazer em 2021 na Hospital Central. A essa foi naquele período ali de campanha. O que aconteceu? O que, me levou que eu chegasse até a quinta vez a repetir? Houve erro, acabaram me criando fístula. A fístula é a lesão do sistema urinário. Então, eu perdava urina. Não tinha controle. Qualquer momento, sentia-me que já estava molhada. Então, houve intervenção de novo médica. Essa não tinha a ver com mioma, mas era a correção da fístula. O que aconteceu no Hospital Central em 2021, no mês de maio. Era uma campanha obstétrica. Várias senhoras com esse problema. Então, submeteram de novo a cirurgia. Corrigiram aquele problema que eu tinha.
1: E vieram as restrições de sexo e de outras atividades como consequência da cirurgia.
2: Fiquei por muito tempo, tinha algumas restrições, principalmente no sexo, orientação médica. Era de que ficasse 2 anos sem coisa, sem manter o contato sexual, para ver se cicatrizava a ferida internamente. Então, é uma situação, uma doença alarmante que em algum momento surge. E a natureza do organismo da mulher, algum momento é hereditário, ser de mamãe, de familiar, da parte paterna ou materna que tinha, que o gene depois passa para a pessoa e se manifesta. Quer dizer, uma mulher que tem esse problema de

0: Yo me podí dar a luz uma filha que não pode, não, que pode vir não contrair, ou até pode ter o gene, não se manifestar. Então, na verdade, a explicação médica, mulher com aquele problema de mioma, dificilmente conseguir.
1: Parece não haver ainda muita precisão se o mioma já é uma doença hereditária ou não. Para o caso da Gina Rosa, ela é a única no grupo de três irmãs com o problema.
0: É excepcional, é meu só. Não tem ninguém. Tenho a primeira irmã mais velha, perdeu a vida, nunca teve esse problema. Tenho a outra irmã também, que tem filhos, não teve esse problema. E minha mãe também não tinha. Os partos de minha mãe foram normais. Então, esse caso é específico, meu. Ao que se deveu, então, aos médicos, na interpretação, não foi explicado.
1: Antônia José é pseudônimo da nossa segunda entrevistada, que teve que passar por 21 transfusões de sangue antes da operação do miomas.
2: Fui para o hospital. Eu tenho uma coisa aqui, não era medicamentos, tomei nada. E depois comecei a ter problemas de menstruação, que nunca, que não era regular, toda vez. Era normal a primeira menstruação de 15 em 15 dias. Fui andando com aqueles problemas, mas sempre quando apanhasse ciclo, doía muito a bexiga. Havia muita bexiga, foi assim mesmo, fui andando a fazer a ir para o hospital e não sei o que. Levei muito tempo para descobrirem que era miomas. Mas mais tarde descobriram que era miomas. Mas já eram gigantes. Quando tentaram operar o ciclo, já não parava. Só ficava a pingar só. Começou a ser mais grave, com coágulos. Parece uma pessoa que acaba de ter bebê. Então, aqueles coágulos que normalmente uma pessoa perde grávida, ou então tem bebê e não teve acesso à limpeza. Depois tinha problema sempre da anemia. E foi assim que eu operei. Quando eu fiquei bem, o ciclo voltou a ser normal. Mas também não demorei, porque estava num período de menopausa mesmo. E não entrava na menopausa por causa dos miomas.
1: Antônia José reconhece que o tratamento cirúrgico é o mais recomendado para a doença, ainda que haja vozes que afirmam que pode se tratar por outras vias. Para ela, se o médico diz que não há como, vale a pena arregaçar as mangas e obedecer.
2: Agora, há casos que se interrompem, ou tirando o útero. Quando as miomas ficam muito gigantes, eles não têm como tirar, ele tira o útero e a pessoa corta automaticamente o ciclo. Ele diz, mas você não tem saída. Se tu vais no hospital, dizem que aqui só temos que tirar. Você não tem como, não tem outra saída. Quando os médicos dizem que aqui estão operando, você pode tomar o que? Eles podem te dar alguns medicamentos para diminuir as dores, mas a solução tem que ser operada. Você não tem espaço de que já terminei, é só continuar. Você começa, toda hora está sangrando, depois há casos que você vai, sai aqueles coágulos, você perde sentido, cara, porque sai os coágulos, automaticamente tem anemia.
1: A anemia foi o principal cavalo de batalha para Antônia. Foi ao bloco com apenas 7 de hemoglobina.
2: Tive anemia, entrei no hospital com 7, fiz transfusão. Em vez de melhorar, baixei para 4. Então, eu fiz 21 transfusões de sangue num período de poucos dias. Eu ia fazer 21 transfusões até que operei. Então, são coisas complicadas. Não é um assunto muito complicado, mas é assim mesmo, dá para... Basta ter assistência, ter médicos que te apoiam.
1: O caso da Antônia chamou-nos a atenção. Ela disse que precisou de ir à Tanzânia para ter o diagnóstico do miomas.
2: Acho que o médico está me assistindo. Não estava bem, sei lá, se sabia ou não. Porque eu fiquei aqui no Moçambique. Tentei passar aqueles problemas até que fui à Tanzânia. Porque estava muito fraca quando fui à Tanzânia. médicos andaram a observar, viram que eu tinha miomas e disseram que devia ficar 2 meses a tomar medicamentos para recuperar, porque estava fora da anemia que eu tinha, estava muito fraca. Então tinha que voltar. Então, quando voltei, com aqueles exames que eu tinha feito em Tanzânia, porque eles depois me deram todos os exames. Eu mostrei um médico coreano, ele trabalhou na base daqueles exames que eu fiz na Tanzânia. Não sei qual era o problema, mas sempre quando fosse para lá, me bebia, bebia 1,5 litro de água. Eu bebia, chegava lá, não sei, ah, é que tem miomas, mas são pequenas, não sei o quê. Não estava a saber interpretar, os médicos que eu tinha, né? Não estavam a saber interpretar, talvez, ecografias, não sei. Eu não percebi. E aí, quando fui à Tanzânia, logo fui no primeiro hospital, eles detectaram que tem miomas e são grandes. Fui no segundo hospital também, disseram.
1: Quisemos ouvir a versão do Dr. Diniz Viegas sobre esta matéria. Todos os médicos podem ou não saber fazer o diagnóstico de miomas?
3: Eu não sei em que hospital ela foi, que foi difícil diagnosticar. Não sei, mas não sei se ela encontrou ginecologista, ou porque nós temos de tudo. Há médicos que... nós temos muitos médicos aí, médicos. Temos médicos que nunca foram à escola de medicina, que acham que são médicos. Nunca estudaram medicina. Que fazem-se passar por médicos. Do mesmo jeito, temos falsos médicos, falsos polícias, falsos... O ponto é, todo ginecologista diagnostica mioma de qualquer tamanho. Todo ginecologista foi treinado. Aliás, não é só ginecologista. Qualquer profissional de saúde que sabe manejar um ecógrafo facilmente faz o diagnóstico do mioma. Portanto, não estou a ver a possibilidade de Moçambique, uma mulher de Moçambique, dizer que não conseguiram diagnosticar o mioma dela, teve que ir à Tanzânia para fazer o diagnóstico. Portanto, essa possibilidade aí, eu tenho minhas dúvidas. Pode acontecer, mas tenho minhas dúvidas.
1: Mas a sina da Antônia sobre o mioma já estava definida. Acabou por ser operada, mesmo com a anemia a não vergar.
2: Por exemplo, podia pôr sangue agora, fazer transfusão, acabar. Acabou a transfusão, eu senti umas dores aqui embaixo do ventre. Levantava para ir à casa do banho, chegava, aquele sangue todo caía, tipo coágulo. Eu cambaleava ali, voltava para a cama. Quando ia se fazer a análise, outra hora, precisava mais transfusão de sangue, porque o sangue não parava. Até que apareceu um médico cubano, que ele deu ajuda aos colegas deles, né? E que disse que tinha que fazer transfusão de plasma, porque o sangue não estava colar, porque eu não tinha gordura. Então, tinha que fazer uma transfusão de plasma, um litro. Depois começaram a fazer transfusão, daí não tive aqueles problemas. E fui à sala com 5 unidades de sangue. 2 antes de operar, 3 inclusive depois da operação. E não é fácil ter miomas.
1: Como a Ordem dos Médicos avalia a evolução da doença em Nampula? Para a resposta a esta pergunta, fomos ao encontro do delegado da Ordem dos Médicos, Tomás Coimbra.
4: Mioma são neoplasias benignas que afetam a musculatura lisa do útero, que é causada por vários fatores que, bom, os colegas da ginecologia e obstetrícia melhor sabem, okay? Mas um dos fatores de mioma é o fato de ser mulher, né? Só o fato de ser mulher já tens lá um fator de risco, né? Obviamente que quem tem o órgão chamado de útero é a mulher. E depois temos a idade avançada, okay? E depois temos outros fatores que têm a ver com a obesidade, a alimentação, o alcoolismo, okay? Então, são esses fatores que acabam influenciando no aparecimento de mioma.
1: Dr. Coimbra mostra-se preocupado com o nível crescente da patologia e considera urgente o treinamento do pessoal, desde os técnicos até os médicos.
4: Capacitando os técnicos de medicina, capacitando os médicos, okay, que se encontram a nível dos distritos, para poder fazer uma abordagem naquilo que é a abordagem terapêutica, okay, do mioma. Se for um mioma que carece um tratamento cirúrgico, o médico deve, de imediato, saber referir esta patologia. E não só a nível da sociedade geral, é necessário também que haja uma maior formação médica especializada em ginecologia obstetrícia.
1: Dr. Coimbra aponta a fase de transição epidemiológica que o mundo e o país estão a enfrentar como fatores de alerta para a classe médica.
4: Estamos a atravessar uma transição epidemiológica na qual as doenças mais frequentes não só somente são infecciosas, mas também temos as outras doenças que não são infecciosas, né? As famosas doenças crônicas não transmissíveis. E também temos as doenças nestas, encontramos lá as neoplasias, okay? Encontramos as neoplasias benignas, encontramos as neoplasias malignas. E o leiomioma, okay, enquadra-se nas neoplasias benignas, okay, do útero. Okay? Então precisamos formar mais médicos especialistas nessa área.
1: Diz um adágio popular que mudam-se os tempos e mudam-se as vontades. Mas sobre esta emergência de saúde que se chama miomas, o dirigente dos médicos em Nampula acha que, ainda que os tempos mudem, a vontade de fazer diferente e melhor deve prevalecer pelo bem da saúde pública. Por isso, pede mais coesão e mais abertura ao conhecimento.
4: Atualmente temos feito palestras, temos feito fellowship, o workshop, temos feito alguns temas de forma virtual, okay? Onde aborda-se esta temática com os protocolos já atualizados. Okay? Bom, apesar de não termos aquele espírito de participarem nestes fóruns, okay, nessas atividades, desde já queria chamar a atenção a toda a classe médica da província de Nampula e Moçambique em geral, okay, para que optemos desde já com um espírito investigativo, um espírito onde haja uma discussão multidisciplinar dessas todas temáticas. Okay? Temos feito essas atividades, mas ainda há uma certa inércia. Okay? Há uma certa inércia, mas por uma pequena parte. Okay? É aquilo que se diz que a aprendizagem é contínua, né? O processo de ensino e aprendizagem é contínuo. Pouco a pouco, vamos persuadindo mais outra camada da classe médica para poder participar e ter o espírito investigativo, okay? Porque temos agora uma iniciativa do Ministério da Saúde que está a abraçar de forma significativa, okay, a investigação. Então, o nosso país precisa de produzir mais trabalhos científicos, produzir mais investigações para podermos atender a demanda de acordo com a nossa realidade. Porque o que acontece é que a maior parte dos protocolos são feitos em países do primeiro mundo, países desenvolvidos. E nós temos que adequar esses protocolos com a nossa realidade local. É, porque a nossa realidade local, na verdade, é desafiador. É desafiador tendo em conta os poucos recursos que nós temos. Okay? Mas mesmo assim, nós temos tudo para podermos responder com as demandas. Temos a matéria-prima, que são esses pacientes, okay? São essas doenças que são mesmo desafiadoras. Quando os profissionais dos países do primeiro mundo, quando vêm para aqui, aprendem conosco. Então, nós temos essa vantagem. Okay? Temos essa vantagem. Então, cabe a nós aperfeiçoarmos mais, termos esse espírito investigativo ao ponto de desenharmos os protocolos que adequam com a nossa realidade.
1: Amigo ouvinte que acaba de nos sintonizar, estamos a transmitir o programa Questão de Fundo e hoje com o tema Miomas, uma patologia silenciosa que desafia o setor de saúde em Nampula. A família tem um papel a dizer quando alguém está doente. Gina Rosa, que passou por esta enfermidade, sabe mais do que ninguém a importância do companheirismo na doença e da solidariedade familiar.
0: A doença é de mulheres, então eu preciso conversar com o homem e juntos decidirem, porque não pode ser unilateral. Depois as consequências vão pesar sobre um lado, mas as duas partes, como um casal, devem assumir e decidirem juntos. A família tem algo por dizer, ajudar, né, dar força à paciente, mas o homem tem que saber, porque muitas das vezes o assunto do bebê planifica-se no lar. Então, se um diz que ah, vou ao médico, o problema que eu tenho, a solução é remoção, o marido diz que não, tens que ficar a fazer filho. Então, aí é ver, hein? Se preferível é ficar aguardando a relação, ter filho ou remover a doença e a saúde permanecer. Então, dependerá do casal, vai decidir.
1: Entrevistamos igualmente um cônjuge que teve que reduzir a meio gás as suas atividades para apoiar a sua parceira. Vamos identificá-lo apenas por João.
5: Ela teve o problema que ela teve de miome. Então, dali, ela acabou ficando de baixa. Foi no marreiro. O marreiro teve aquela operação, isso, aquilo, depois não deu certo. Acho que ela operou quase a segunda vez. Pela segunda vez, sim, eu sei a memória, não me lembro, assim, né? Acho que ela operou quase umas duas vezes. Me sentia, ficava preocupado, né, por ser minha parceira. Todo aquele que sabe que é minha parceira, é minha mulher, quando a própria esposa está doente, tem que ficar preocupada, né? Fica triste. O conselho que eu poderia dar, é para valorizar, né, quando as próprias esposas estão doentes, ficar sempre perto delas, sempre levar para o hospital, acompanhar, fazer todo o acompanhamento na medicação, disso, aquilo aí, etc.
1: As mulheres aqui entrevistadas concordam que a solução para o miomas é cirúrgica, mas antes passaram por algumas terapias que não deram certo. Será que a medicina ervanária cura o miomas? Perguntamos ao técnico ervanário Rui Frechó.
6: Se tratamos, mas esse tratamento leva 24 dias. Temos pílulas que introduzimos e ficam 3 dias, 4 dias, tira, aí vai ter carnes aí, você vê. São pílulas que uma pessoa introduz, por exemplo, hoje é segunda-feira, fica segunda, terça, quarta, quinta-feira de manhã, tira, vai ver, assim quando vira puxar, vai sair com carnes mesmo. Depois à noite, ou então depois do dia seguinte, coloca mais 4 dias, tira, assim nós vivemos 24 dias. Mas é melhor do que estar aí a fazer cirurgia. Introduz sozinho mesmo. Você introduz, daí, depois de 4 dias, então você saca. Vai ver carnes mesmo. Como exemplo, eu consigo dizer que você tem a minha.
1: O que diz o médico ginecobstetra Diniz Viegas sobre a possibilidade da medicina ervanária curar miomas através de chás ou outros procedimentos?
3: Eu não sei se existe medicina ervanária que consiga travar ou reduzir o nível de estradiol no sangue. Eu não conheço, como não sou médico veterinário, não sei. Pode existir, mas porque os medicamentos que nós usamos são produzidos na base de plantas, a maior parte. Então pode acontecer isso, mas a maior parte deve ser encaminhada ao hospital para o médico ginecologista tratar. Nossa recomendação é essa aí.
1: Estamos a caminhar rapidamente para o fim desta reportagem, cujo pano de fundo é o problema de miomas, um tumor maligno que tem sido motivo para cirurgias eletivas nos blocos operatórios da província de Nampula. O que se deve dizer mais para que nos próximos tempos haja mais mulheres a frequentar os serviços de ginecologia do nosso país e menos casos de miomas? O conselho de quem já esteve na linha de fogo é sempre importante.
0: Mas não é o fim, o fato de uma mulher se encontrar nessas circunstâncias. O importante é assumir a realidade, aí interagir e perceber dos médicos quais são os prejuízos de ficar sem o útero, quais são as vantagens. Os médicos claramente vão explicar. Então, com uma explicação clara, a paciente há de levar para casa, há de levar para seu marido. Consciencializados, decidem e avançam. Mas a solução mesmo desse tipo de problema de mioma, a solução é a remoção da doença no organismo, que ela é por via dos médicos, cientificamente. Se existe alguma versão tradicional, não sei. Porque mesmo para mim também segui. Não nego dizer que não segui. Segui por essa via. Diziam que ia se desfazer. Mesmo científico mesmo, tem medicamento que se aplica aí. Medicamento que se injeta. A dizer que elimina. Mas fui fazendo aquilo, não resultou. Então, estava cada vez mais o mioma a desenvolver.
1: Um alerta importante chega também do Dr. Diniz Viegas. A incidência de miomas na província é grande.
7: Não se atrasem em vir ao hospital quando tem suspeita de que epa, isso aqui pode ser. Já agora, já falei as causas, os sintomas e o tratamento. Quando mais cedo chegar ao hospital, mais cedo nós tratamos.
1: É importante reforçar que miomas são tumores que se desenvolvem no músculo do útero em mulheres em fase reprodutiva. Os sintomas são variados, mas o mais significativo é o sangramento anormal, como recorda a nossa entrevistada Gina Rosa.
0: A dor permanece no momento de manter o contato sexual 2. Já numa fase muito avançada, pode criar hemorragia. Eu tinha esse ciclo irregular. E é característica majoritária das senhoras que têm esse problema. Fica irregular. É normal no mês apanhar 2, 3 vezes o ciclo. Então, é a fase de desenvolvimento do mioma. Apanhar ciclo, ficar 6 dias a parar, fica 5 dias saudável, de repente reaparece.
1: Estivemos a falar em questão do fundo hoje sobre o tema miomas, uma patologia silenciosa que desafia o setor de saúde em Nampula. Muito obrigada pelo calor da sua audiência. Um forte abraço de Hermínia Francisco e Rosário Ângelo, a partir de Nampula.
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São 20 horas e 45 minutos. Vou então a reportagem, o programa que está no fundo, a reportagem da Irmina Francisco sobre miomas. Um assunto que tem, na verdade, coloca então a reflexão que tange à saúde. Todas as mulheres, né? Se cuidem bastante.

Ouvinte, foi um prazer enorme ter estado na sua companhia. São 20 horas e 55 minutos. Pablo Malico esteve na condução desta emissão. Na central técnica, Abdulé da Palma. Boa noite e até amanhã.

0: Excelente atuação aqui de Stephen Kakana e Manuel. Numa altura em que vamos com 20 horas e 58 minutos em toda a República de Moçambique.
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0: 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Para a cidade de Ardores, em FM, estamos em 89.1 MHz. Ouvindo o tempo, já não dá para mais, senão dizer o nosso muito obrigado pelo carinho da sua audiência. Foi bom tê-lo na nossa companhia. Em nome de uma vasta equipe de profissionais da Rádio Moçambique, um forte abraço do tamanho do mundo, da dupla Sampaio Vitor, que esteve na cabine de locução, acompanhado tecnicamente por Gervásio Robsoni. Despeço-me com promessas de cá estar numa próxima ocasião. Dentro de instantes, teremos um noticiário em cadeia nacional e, logo depois, os nossos colegas em língua emáqua vão dar seguimento com a restante agenda da Rádio Moçambique. Fique na nossa companhia e ótima noite.

0: Ouvinte, aproveite para acertar o seu relógio. Na República de Moçambique são, neste preciso momento, 21 horas. A sua atenção ao noticiário em cadeia nacional.
1: Esta altura apresentadas por Vítor Rufino. Vítor, boa noite.
2: Boa noite, Sérgio Guissamulo. Boa noite, ouvinte. O Presidente da República apela à população a continuar a apostar na produção de culturas alimentares e de rendimento, com vista ao alcance da independência económica. Daniel Chapo lançou o reto esta quinta-feira no distrito de Malema, no quadro da sua visita de 3 dias à província de Nampula.
3: O nosso país é um país muito rico.
4: Yeah.
3: Temos terra, temos água. Aqui em Malema, onde nos encontramos, chama-se celeiro da província de Nampula. Não há nada que não se produza em Malema. Por isso, a melhor forma de gerarmos riqueza é trabalharmos a terra, produzirmos comida para nós, mas também produzirmos aquilo que pode se vender, como gergelim, feijão oló, feijão buer, castanha e tantos outros produtos de rendimento que hoje em dia, no mundo, custam muito dinheiro.
2: Presidente da República, Daniel Chapo, falando esta quinta-feira no comício que orientou na vila-sede de Malema, no quadro da visita de 3 dias a Nampula. A presidente do Parlamento Moçambicano e em exercício na Assembleia Parlamentar da Cplp defende a criação de sinergias entre os países lusófonos, visando o reforço dos níveis de desenvolvimento comum. Para Margarida Talapa, tal fato deve se materializar através da criação de condições para que os parlamentos dos países membros da Cplp aprovem leis que permitam a livre circulação de pessoas e bens na comunidade lusófona.
5: A livre circulação de bens e de pessoas na comunidade lusófona tem que ser uma realidade. E não deve ser apenas feita por um país ou outro país criar dificuldades. Se eu, como cidadão moçambicano, quero ir a Portugal, quero ir ao Brasil, quero ir a Cabo Verde, não posso encontrar um entrave. Da mesma forma que também no meu país criamos condições para a livre circulação.
2: Margarida Talapa falava em entrevista concedida à televisão do Parlamento Angolano no quadro da 15ª Sessão Plenária da Assembleia Parlamentar da Cplp, que decorre desde esta quinta-feira em Luanda. Moçambique quer capitalizar a experiência do Egito no combate ao terrorismo, com vista a responder aos atuais desafios de segurança interna no continente. A pretensão foi manifestada esta quinta-feira em Maputo pela Ministra das Finanças, na celebração do Dia Nacional da República Árabe do Egito. Falando no 74º aniversário da Revolução, Carla Louveira indicou que a experiência acumulada do Egito pode jogar um papel fundamental para travar as incursões terroristas em Cabo Delgado.
6: No plano interno, Moçambique vive um momento de grande dinamismo sob a liderança do presidente Daniel Francisco Chapo. Avançamos firmes na implementação de reformas estruturais e na consolidação da estabilidade na província de Cabo Delgado. Auguramos apoios concretos no combate ao terrorismo, tendo como horizonte de inspiração a experiência acumulada do Egito no combate deste flagelo que tornou uma ameaça à paz e à estabilidade internacionais.
2: Ministra das Finanças, Carla Louveira, falando esta quinta-feira em Maputo, na celebração do Dia Nacional da República Árabe do Egito. O projeto Moçambique LNG da bacia do Rovuma em Cabo Delgado. As bolsas de estudo do projeto Moçambique LNG para a França são concedidas pela Total Energies em parceria com a Embaixada da França, focando na excelência académica, a diversidade de género e origem provincial. O embaixador da França em Moçambique, Yann Prado, disse que as bolsas são resultado da cooperação entre os dois países.
7: Este tipo de cooperação, formação de estudantes, mas também formação de professores, intercâmbios entre pesquisadores, é um investimento ao longo tempo e claramente algo que fazemos aqui desde o começo da nossa cooperação com Moçambique, depois da independência, e vamos continuar.
2: Os bolsistas que vão frequentar a licenciatura, mestrado e doutoramento na França foram aprovados num grupo de 1.600 candidatos. Na atualidade internacional, diplomatas de todo o mundo decidem esta sexta-feira na sede da ONU em Nova York sobre o destino de Karim Khan, procurador-chefe do Tribunal Penal Internacional, suspenso no mês passado, acusado de má conduta sexual contra uma assessora. Uma investigação da ONU concluiu que Khan teve contacto sexual não consensual com uma assessora em diversas ocasiões. Entretanto, um painel de 3 juízes considerou a investigação incompleta. Recorde-se que, antes da suspensão, Karim Khan estava a seguir vários processos de arbitragem internacional, dentre eles a denúncia da África do Sul sobre o suposto genocídio de Israel contra a população da faixa de Gaza. Fechamos com a previsão do tempo. A cidade de Tete poderá registrar esta sexta-feira 32 graus Celsius de temperatura máxima, seguida por Beira, Quelimane e Nampula com 29 graus. Inhambane e Pemba, 28, Vilanculo, 27, Maputo e Chimoio, 26, Xai-Xai, 25 e Lixinga poderá registrar esta sexta-feira 24 graus Celsius de temperatura máxima. Apresentamos as notícias a esta hora, as próximas às 22 horas.

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1: Sem a paz, sem segurança, não é possível desenvolver Malema. Não. Sem a paz, sem segurança, não é possível desenvolver Nampula. Sem a paz, sem segurança, não é possível desenvolver Moçambique. E viemos aqui explicar que a paz não é só o calar das armas. A paz começa na família, até espalhar-se para o vizinho, bairro, nosso município, nosso distrito, nossa província e para o país todo. E nós viemos aqui a Malema, na nossa província de Nampula, para explicar as condições e aquilo que temos que fazer para haver paz. A primeira coisa é unidade. Nós temos que nos unir como irmãos contra aqueles que são inimigos da paz, contra aqueles que são inimigos da segurança, para desenvolvermos o nosso distrito de Malema e a nossa província de Nampula.
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1: Inventam uma mentira que dizem que há pessoas que trazem cólera. Minhas irmãs, meus irmãos, cólera é uma doença que se chama doença de mãos sujas. Por que, que se chama doença de mãos sujas? Porque uma pessoa quando vai à machamba, quando voltar, antes de cozinhar, antes de comer, tem que lavar as mãos. Se foi à latrina, quando volta, antes de comer, tem que lavar as mãos. Se todos nós fizermos isso, não haverá cólera. Mas se não lavarmos as mãos,
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3: vai reduzir consideravelmente o que eles na altura na neste exato momento estão a percorrer esta distância que eu disse agora vai reduzir muito. Eles vão estarão mesmo lá ao nível do em redor desta unidade sanitária, que são 6 povoados do lado de na Quaca e 4 povoados do lado de Mutala.
2: Eu queria que eu quase que esse Mutala ele nem morre olapa. Eu gosto de comer. Era você comer o ano louco.
3: Muito, muito mesmo. Principalmente as nossas mães, porque corria muito tempo, muita distância para ir à unidade sanitária, para ir a procurar uma humanidade. Então elas vão ser assistidas lá dentro dos seus povoados. E para além disso, também já começamos já a fazer um trabalho de sensibilização à comunidade no sentido de que eles vão ter uma unidade sanitária dentro do seu povoado. Já começamos a criar alguns comitês, já temos um comitê de lepra, mesmo próximo à unidade sanitária, com um alpendre, até porque este alpendre também já está dentro do próprio recinto da unidade sanitária. Então,
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12: Estamos a falar agora de uma zona que nós selecionamos ao nível distrito para atribuirmos aos jovens.
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12: E acreditamos que vamos atingir. Há muitos jovens que estão a aderir, estão a receber e já alguns estão a mostrar interesse mesmo de começar já a construir. Isto já nos deixa mais confortável.
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Jornal. Boa noite, é o princípio do último jornal. O Presidente da República encoraja as comunidades para continuarem a apostar na produção de culturas alimentares e de rendimento para o alcance da independência econômica. Daniel Chapo interagia com a população de Malema no âmbito da visita à província de Nampula. O governo moçambicano quer capitalizar a experiência do Egito no combate ao terrorismo. A pretensão foi manifestada em Maputo nas celebrações dos 74 anos da República do Egito. No estrangeiro, o Banco Mundial calcula prejuízos estimados em 17,2 milhões de euros por conta do duplo sismo que abalou a Venezuela no mês passado. O impacto foi maior nas infraestruturas do país. Principais assuntos a marcar o último jornal desta quinta-feira, 23 de julho de 2026, num dia em que a Presidente da Assembleia da República, na qualidade de Presidente da Assembleia Parlamentar da Comunidade dos Países de Língua Portuguesa, manteve encontro em Luanda com estadista angolano João Lourenço, com foco na materialização dos objetivos do órgão. Na sua companhia, Elvis Magaia na sonorização e Mohamed Gianni na edição e apresentação. Boa audição.

0: Último jornal, o consulado de Moçambique em Bombela confirma a morte de quatro moçambicanos num acidente de viação ocorrido esta quinta-feira na localidade de Ndongwana, na província sul-africana de Mpumalanga. Citando as autoridades policiais, o consulado indica que duas das vítimas ficaram carbonizadas na sequência do incêndio de uma das viaturas envolvidas no sinistro. O acidente envolveu duas carrinhas de transporte de passageiros e um caminhão. O consulado de Moçambique em Bombela garante estar acompanhando a situação, procedendo também à confirmação da identidade de todas as vítimas. Seguimos com mais informação neste último jornal. O Presidente da República encoraja as comunidades para continuarem a apostar na produção de culturas alimentares de rendimento para o alcance da independência económica. Daniel Chapo interagia com a população de Malema no âmbito da visita à província de Nampula. Olívio Mateus, boa noite.
1: Boa noite. O estadista moçambicano Daniel Chapo garantiu esta quinta-feira em Malema, província de Nampula, que o governo vai continuar a potenciar projetos de desenvolvimento das comunidades através de fundos a serem alocados aos cidadãos. Daniel Chapo disse que são fundos que visam responder às necessidades da população nas mais diversas áreas, tendo focado Fidel, que vai já para a sua segunda fase de alocação aos mutuários. Segundo Daniel Chapo, o Fundo de Desenvolvimento Econômico Local deve criar impactos na vida da população, com implementação concreta de projetos de desenvolvimento, daí que encorajou os cidadãos a submeterem seus projetos aos governos distritais e municipais para desenvolver suas comunidades.
2: Nós decidimos, como governo, que vamos levar dinheiro para o distrito, as pessoas emprestarem, começarem a fazer negócio, gerar renda para eles, salários, gerar mais emprego e desenvolver os nossos distritos. Mas nós sabemos que o dinheiro do ano passado não foi suficiente para todos aqueles que pediram o dinheiro. Por isso, decidimos que este ano vamos duplicar o valor do Fidel para o nosso povo. Esta duplicação do dinheiro é para aqueles projetos que não foram aprovados puderem ser selecionados e o número ser maior do que aquele do ano passado.
1: Sobre os possíveis diferendos entre os moçambicanos, Chapo indicou que o diálogo nacional inclusivo busca concórdia e entendimentos, por isso solicitou maior participação no processo. Entretanto, pediu à população para continuar a apostar na produção de culturas alimentares e de rendimento para vencer a dependência econômica.
2: O nosso país é um país muito rico. Temos terra, temos água. Aqui em Malema, onde nos encontramos, chama-se celeiro da província de Nampula. Não há nada que não se produza em Malema. Por isso, a melhor forma de gerarmos riqueza é trabalharmos a terra, produzirmos comida para nós, mas também produzirmos aquilo que pode se vender, como gergelim, feijão olóquio, feijão bulgur, castanha e tantos outros produtos de rendimento que hoje em dia, no mundo, custam muito dinheiro.
1: Daniel Chapo, presidente da República de Moçambique, esta quinta-feira, no comício que dirigiu na Vila Sede de Malema, no quadro da visita de 3 dias que efetua a Nampula.
0: Ainda em Malema, o presidente da República orientou a sessão extraordinária do Conselho Executivo Provincial e dos Serviços Provinciais de Representação do Estado, alargada aos administradores distritais e presidentes dos conselhos municipais. Na ocasião, Daniel Chapo foi informado de que a província de Nampula alcançou uma produção global de 114 mil milhões de meticais durante o primeiro semestre deste ano. De volta ao jornalista Olívio Mateus com os desenvolvimentos.
1: Os setores da agricultura, indústria transformadora, água e gás, eletricidade, transporte e armazenamento são os que mais contribuíram para a arrecadação deste valor. A informação foi partilhada pelo governador de Nampula, Eduardo Abdullah, quando apresentava o informe ao presidente da República, Daniel Chapo, na sessão extraordinária dos Conselhos Executivo Provincial e dos Serviços Provinciais de Representação do Estado, alargada aos administradores distritais e presidentes dos conselhos municipais. Eduardo Abdullah indicou na ocasião de que a província de Nampula trabalha para muito rapidamente ter uma recuperação econômica depois dos eventos extremos e das manifestações que dilaceraram alguns setores-chave da economia da região.
3: No que concerne as receitas, arrecadada a receita global de 25,3 mil milhões de meticais, o que corresponde a uma execução acima de 100% do plano e um crescimento de 0,1%. O destaque desta receita vai para os impostos aduaneiros, que contribuíram com 68,2% anterior. Na despesa pública, a despesa global foi de 22 mil milhões de meticais, dos quais 20 milhões para funcionamento e 1,95 mil milhões de investimento.
1: Mesmo assim, por causa da complexidade dos problemas estruturais da província mais populosa do país, Eduardo Abdullah pediu ao Presidente da República uma revisão do orçamento alocado a Nampula. Olívio Mateus, Rádio Moçambique, a partir da Vila Sede de Malema. Boa noite.
0: Ecos da visita do Presidente da República à província de Nampula. Saímos com outras notas de atualidade. A Presidente da Assembleia da República presidiu hoje em Luanda a abertura da 15ª Sessão Intercalar da Assembleia Parlamentar da Comunidade de Países de Língua Portuguesa, APCPLP. Margarida Talapa orientou o encontro na qualidade do Presidente do órgão. Na ocasião, Talapa convidou os líderes dos parlamentos nacionais dos países lusófonos a refletir sobre questões relativas ao futuro democrático e solidez das instituições parlamentares. Margarida Talapa defendeu a criação de sinergias entre os países lusófonos, visando o reforço dos níveis de desenvolvimento comum. Em Luanda, Margarida Talapa, na qualidade de Presidente da Assembleia Parlamentar da Comunidade dos Países de Língua Portuguesa, manteve encontro com o estadista angolano João Lourenço, com o foco na materialização dos objetivos do órgão. Detalhes por Domingos Macalane.
4: Esta quinta-feira, para além de presidir a cerimónia de abertura da 15ª Sessão Plenária da Assembleia Parlamentar da CPLPI, na qualidade de presidente em exercício do órgão, Margarida Talapa foi recebida em audiência pelo presidente angolano João Lourenço. Na ocasião, a presidente da APCPLPI manifestou preocupação com as recorrentes ausências dos deputados dos parlamentos do Brasil e da Guiné-Bissau nos eventos do órgão.
5: Informamos da nossa preocupação com parlamentos, da situação do presidente do parlamento da Guiné-Bissau. Nesta situação também mostramos a nossa grande preocupação, porque também esta já é a terceira sessão que a Guiné não participa, não porque o presidente quer, mas por causa das questões que são conhecidas por todos nós. Em relação ao Brasil, disse que levaria preocupação para os outros chefes de Estado para nos ajudar a encontrar a melhor solução para a participação efetiva do Brasil.
4: A 15ª Sessão Plenária da Assembleia Parlamentar da CPLP conta com a participação de Moçambique, que preside a organização, Angola, Cabo Verde, Timor-Leste e Guiné-Equatorial, e decorre sob o lema Luanda, capital do diálogo parlamentar para uma CPLP mais democrática, segura e resiliente.
0: No ar, o último jornal, retomamos a notícia de destaque. O governo moçambicano quer capitalizar a experiência do Egito no combate ao terrorismo. A pretensão foi manifestada hoje em Maputo, nas celebrações dos 74 anos da República do Egito. Os detalhes por Gerson Jamisse.
6: Moçambique quer capitalizar a experiência do Egito no combate ao terrorismo, com vista a responder aos atuais desafios da sua segurança interna e do continente. A pretensão foi manifestada esta quinta-feira em Maputo pela Ministra das Finanças, na celebração do Dia Nacional da República Árabe do Egito. Falando no 74º aniversário da Revolução, Carla Louveira indicou que a experiência acumulada do Egito pode jogar um papel fundamental para travar as incursões terroristas em Cabo Delgado.
7: No plano interno, Moçambique vive um momento de grande dinamismo sob a liderança do presidente Daniel Francisco Chapo. Avançamos firmes na implementação de reformas estruturais e na consolidação da estabilidade na província de Cabo Delgado. Auguramos apoios concretos no combate ao terrorismo, tendo como horizonte de inspiração a experiência acumulada do Egito no combate deste flagelo que tornou uma ameaça à paz e à estabilidade internacionais.
6: No domínio da cooperação económica, a Ministra das Finanças destacou a importância da realização da terceira sessão da Comissão Mista entre os dois países.
7: Para estreitar ainda mais estas excelentes relações, é do mais alto interesse do Governo de Moçambique que os dois países unam esforços para a realização da terceira sessão da Comissão Mista de Cooperação, sucedendo as sessões históricas de 1998 e 2010, como fórum ideal para avaliar os nossos consensos, acordos, identificar novas áreas de cooperação econômica, comercial e cultural de interesse mútuo.
6: O embaixador do Egito, Mohamed Fargal, assegurou na ocasião a continuidade do apoio a Moçambique na componente de formação de quadros.
8: O Egito acredita convictamente que o novo ciclo tecnocrático, liderado por sua excelência o presidente Daniel Chapo, só lançará a estabilidade sustentável através do investimento no capital humano. Capacitação de quadros nacionais e proteção ideológica da juventude, pois assim como uma árvore necessita de cuidar das suas raízes, a pátria necessita de cultivar as mentes de seus filhos.
6: Embaixador do Egito, Mohamed Fargal, falando esta quinta-feira em Maputo, na celebração do Dia Nacional da República Árabe do Egito. O Dia da Revolução do Egito é celebrado a 23 de julho, data que comemora a Revolução de 1952, liderada pelos oficiais livres, uma ação que pôs fim à monarquia e estabeleceu a República.
0: Governo moçambicano quer capitalizar a experiência do Egito no combate ao terrorismo. A pretensão foi manifestada hoje em Maputo nas celebrações dos 74 anos da República do Egito, um trabalho de Gerson Jamisi, da nossa redação central. Agentes do Serviço Nacional de Imigração afetos às fronteiras da província de Maputo são instados a humanizar o atendimento aos moçambicanos que atravessam por aqueles postos no contexto do clima de violência na África do Sul. Reporta Stélio Manissa.
9: Exige-se dos agentes do Senami uma atenção especial a esses casos, como forma de criar conforto institucional para aqueles que vêm de um ambiente de hostilidade, alguns dos quais perderam quase tudo na terra do Rand. A exigência é da diretora de emissão de documentos migratórios no Serviço Nacional de Imigração, Flávia Mazikimbe, que falava esta quinta-feira durante uma parada no posto fronteiriço de Ressano Garcia, distrito da Muamba.
10: Estarmos atentos e sensíveis à situação que está acontecendo na vizinha África do Sul, com os nossos concidadãos, nossos irmãos, nossos tios, nossos primos irmãos, que é para atendê-los de forma humanizada, que já são pessoas que estão a sair de um sofrimento e nós como Senami somos os primeiros que eles têm contato aqui na fronteira, devemos acarinhá-los por forma eles a sentir que estão a chegar num país que é deles, é um país que está aqui pronto para lhes receber de braços abertos. E o nosso papel qual é? Diminuir esse sofrimento, que é mostrar que chegou efetivamente em casa.
9: Mas Equimbe exigiu na ocasião postura exemplar dos agentes da migração, distanciando-se de atos que mancham a corporação, como é o caso da corrupção.
10: Nós temos que ser membros incorruptíveis, porque não faz nenhum sentido que o membro do Sename seja membro que é corrompido. A cobrança ilícita em nada nos abona. Não queremos instaurar processos disciplinares porque a direção do Senami está atenta. Aqueles que envergarem por este caminho serão sancionados. E como servidor público será instaurado processo disciplinar que pode culminar com qualquer que seja a sanção que está nos nossos dispositivos legais.
9: A diretora de emissão de documentos migratórios no Senami, Flávia Mazikimbe, visitou o posto fronteiriço de Ressano Garcia no âmbito da fiscalização rotineira que coincidiu com as atividades inseridas na semana comemorativa dos 51 anos da instituição que se assinalam a 28 de julho corrente. Eu sou Stélio Manissa, da cidade da Matola. Boa noite.
0: Saímos para a província de Sofala, onde o secretário de Estado exorta os servidores públicos para garantir um atendimento célere, eficaz e humanizado aos cidadãos. Santos Nunes, na Beira.
11: Manuel Rodrigues diz que a ética, a transparência e o profissionalismo são essenciais para fortalecer a confiança dos cidadãos nas instituições públicas. O dirigente falava esta quinta-feira na Beira durante uma visita a algumas instituições públicas, nomeadamente o Serviço Provincial de Identificação Civil, a Direção Provincial de Migração e Serviço Nacional de Salvação Pública.
12: A população não pode estar aí a reclamar, então alguma coisa está a falhar que tem que ser resolvida necessariamente. A tolerância zero aos prevaricadores, a tolerância zero à corrupção, aos infiltrados Nós reconhecemos. A sociedade reconhece e se revê nos quadros que estão nas várias áreas. Mas é importante, nós que estamos dentro, temos de fazer mais.
11: Durante a visita, o secretário de Estado em Sofala interagiu com os funcionários e utentes dos serviços de identificação civil e imigração.
12: Como é que está sendo atendida?
13: Muito bem.
12: Chegou a que horas?
13: Cheguei 10 horas.
12: Já está a ser atendida?
13: Sim, já.
12: Quanto tempo é que ela vai ter o bilhete?
13: Daqui a 2 semanas.
12: 2 semanas?
13: Primeira vez até que demora um bocado.
12: Mas por que demora?
13: Não sei explicar.
12: Não sabe explicar, tenho que explicar por que demora. Tive indicação de que são 7 dias. É esse problema que faz desmoralizar as pessoas e tratam o documento e depois não vêm cá buscar por causa do tempo. O serviço é grátis para a primeira vez, certo?
13: Sim, sim.
12: E tem que dizer isso eles aqui, não pode ser opcional.
13: Estou a ser atendida muito bem, mas eu também fui na manga da Praia Nifo. Só quando fui para lá de manhã, era um sistema que estava muito lento, então saí de lá, cheguei aqui já agora.
12: Aqui chegou agora?
13: Sim.
12: E agora já está a ser atendida?
13: Já sim.
12: Muito bem.
11: Secretário de Estado em Sofala, Manuel Rodrigues, falando durante a visita ao Serviço Provincial de Educação Civil, Direção Provincial de Imigração e Serviço Nacional de Salvação Pública. Da Beira, Santos Nunes.
0: Dos estúdios centrais em Maputo, transmitimos o último jornal. Cerca de 170 milhões de dólares foram investidos este ano pela Vulcan Moçambique na modernização das suas operações mineiras, com a introdução de equipamentos movidos à energia elétrica nos centros de operações. Ana Vinila Intete.
14: O investimento enquadra-se no processo de transição energética da empresa, que está a substituir gradualmente máquinas alimentadas a diesel por tecnologias elétricas, com vista a diminuir a emissão de gases poluentes resultantes da atividade extrativa. A iniciativa é vista como um avanço importante para alinhar a exploração dos recursos minerais com as metas de sustentabilidade ambiental e inovação tecnológica. O presidente do Conselho de Administração da Vulcan afirmou que a transformação tecnológica representa um novo paradigma para a mineração moçambicana ao combinar produtividade, inovação e responsabilidade ambiental. Segundo Mukesh Kumar, a redução do uso de combustíveis fósseis nas operações mineiras poderá contribuir para a diminuição da poluição ambiental do setor extrativo.
15: Porque nós trouxemos cerca de 5 caminhões.
16: We have brought 12 numbers of excavators.
15: 12 escavadeiras.
16: Then we have brought drilling machines.
15: Perfuradoras também.
16: We have installed a wide electrical infrastructure.
15: Portanto, toda a instalação elétrica.
16: In this mines.
15: E nesta mina.
16: No doubt, initial investment is very, very high.
15: O investimento inicial é muito alto.
16: But you don't have any maintenance.
15: Mas não tem custo
16: you
15: de
16: don't have any operating cost.
15: Não tem custo de operação.
16: Our approach was high capex.
15: A nossa abordagem é
16: low opex.
15: Investimento inicial muito alto, mas depois reduz.
14: A aposta na eletrificação das operações coloca Moçambique numa posição de destaque no continente africano, demonstrando que é possível desenvolver uma indústria mineira competitiva e comprometida com os desafios globais da transição energética. Da cidade, Ana Vinila.
0: 24 estudantes moçambicanos partem em breve para a França no âmbito de bolsas concedidas pelo projeto Moçambique LNG da bacia do Rovuma em Cabo Delgado. É uma reportagem de Leopoldo Agapito. Estes bolsistas que vão frequentar a licenciatura, mestrado e doutoramento foram aprovados num grupo de 1.600 candidatos. Ranio de Jesus Ambrosio é natural do distrito de Bawe, na província de Manica, tomou conhecimento da existência das bolsas de estudo para a França por meio das redes sociais de Campo de France e vai fazer o mestrado em sistemas de energia elétrica.
17: O meu sonho inicialmente é voltar e de preferência poder trabalhar no projeto Mpandankua. Como estava em TED, estava trabalhando em TED, tenho mais ou menos conhecimento ou ideia de como o projeto vai correr, como é que vai ser e tudo mais. Então o meu sonho seria voltar ou trabalhar no projeto Mpandankua ou então trabalhar na HCB. Talvez pela minha experiência pessoal, temos problemas de transporte de energia, tem muitas perdas, baixa qualidade de energia na zona em que eu estava a trabalhar. Então, espero eu trazer soluções melhores para problemas como esse.
18: E Chelsea Macave regressou em julho da França com a licenciatura em gestão contabilística, fiscal e financeira e diz que a bolsa do projeto LNG permitiu-lhe realizar um sonho.
19: Tive experiência profissional em Moçambique, estudei contabilidade em Moçambique e foi para mim muito fácil identificar algumas dificuldades que nós temos nessa área. Acredito que hoje estou capacitada para poder contribuir em algumas melhorias na área de contabilidade em Moçambique por causa deste projeto Moçambique LNG.
18: O embaixador da França em Moçambique disse que os estudantes moçambicanos têm se destacado pela excelência acadêmica nas instituições de ensino superior naquele país. Ian Predu lembrou que esta qualidade alta é validada pelos rigorosos processos de seleção de bolsas de estudo feita pelo governo francês e parceiros como a Total Energy.
20: Este tipo de cooperação, formação de estudantes, mas também formação de professores, intercâmbios entre pesquisadores, é um investimento ao longo tempo e claramente algo que fazemos aqui desde o começo da nossa cooperação com Moçambique, depois da independência. E vamos continuar.
18: Embaixador da França em Moçambique, Ian Pradu. As bolsas de estudo do projeto Moçambique LNG para a França são concedidas pela Total Energy em parceria com a Embaixada da França, focado na excelência acadêmica, diversidade de género e origem provincial. As candidaturas podem ser acompanhadas através do portal oficial Bolsas para a França ou da página do projeto Moçambique LNG.
21: 24 estudantes moçambicanos partem em breve para a França no âmbito de bolsas concedidas pelo projeto Moçambique LNG na bacia do Rovuma, em Cabo Delgado. Um trabalho de Leopoldo Agapito, da nossa redação central. Viramos a página e vamos à política. Na província da Zambésia, alguns cidadãos da sede distrital de Pemani pedem a redução de impostos para aliviar o custo de vida no país. As preocupações foram apresentadas na audição pública inserida no Diálogo Nacional Inclusivo. Caetano Alberto.
22: Falando esta quarta-feira durante a audição pública do Diálogo Nacional, os residentes de Pibani apontam a redução do IVA e extinção de outros impostos. Por outro lado, propõem reformas moderadas do sistema tributário.
23: Para os assuntos fiscais, eu estou a favor da reforma moderada. Temos que melhorar a nossa fiscalização de uma forma gradual.
24: Isso é bom, sim. O imposto está colocado em muitos lugares. Eu vou para a loja, estou a pagar imposto. Estou a comprar energia, estou a pagar imposto. Sou funcionário do Estado, no final do mês, estou a pagar muitos impostos. Os impostos que as empresas pagam ao Estado moçambicano, pudesse existir uma descentralização para o imposto pago em Pemani servir a Pemani.
25: Então, eu acho que se reduzisse essas taxas, esses impostos são exigidos, por exemplo, na importação de produtos, que talvez os produtos importados teriam tido alguma margem de diminuição dos preços.
22: Os participantes da audição pública propõem ainda a despartidarização efetiva do Estado.
24: Isso é o que eu
25: indicar alguém, escolherem alguém, votarem, ele poder dirigir, eu penso que seria muito bem. Então, eu voto pela separação do poder, função pública e a política sejam coisas separadas.
22: Por seu turno, o coordenador da Comissão Técnica para o Diálogo Nacional Inclusivo na Zambésia, Albino Mangeni, está satisfeito pelas sugestões.
26: Nós sentimos que os moçambicanos sentaram para buscar soluções para o país andar. Porque nós queremos um país que anda.
22: Albino Mangene, coordenador da Comissão Técnica para o Diálogo Nacional Inclusivo na Zambésia. De Pibani, Caetano Alberto.
21: Decorrem a bom ritmo os preparativos para a 11ª Conferência Nacional de Quadros do Partido Frelimo, agendada para o próximo mês no bairro Chitembwe, cidade de Chimoio, Manica. A esta altura já se prepara o local, Moisés Ayala.
27: Dentro de 15 dias estará concluída a montagem da tenda gigante, com a capacidade para 3 mil pessoas, onde vai decorrer a 11ª Conferência Nacional de Quadros do Partido Frelimo, no bairro Chitembwe, na cidade de Chimoio, em Manica. A garantia foi dada esta quinta-feira pelo secretário-geral da Frelimo, Shaquille Abubakar, no fim do segundo dia da visita de trabalhos que efetuou a província de Manica no âmbito dos preparativos do evento. Shaquille Abubakar visitou ainda alguns locais onde estarão hospedados os delegados nos distritos de Vanduze e Sussundenga, onde apurou que igualmente estão criadas as condições.
1: Viemos a Manica exatamente para aferir o nível de preparação e organização aqui no terreno e podemos constatar com muita satisfação de que os preparativos estão numa fase bastante avançada. Visitamos quase todos os locais onde irão acolher os delegados e convidados. Sentimos que a província de Manica organizou-se, está muito bem organizada, muito envolvida nos preparativos, o que facilitou sobremaneira o nosso trabalho da equipe central que vem apoiar a província de Manica.
27: O secretário-geral da Frelimo disse ainda que todas as delegações já se preparam para a deslocação à cidade de Chimoio, após a conclusão, em junho último, de todas as conferências provinciais.
1: A princípio, prevê-se a chegada das delegações a Chimoio no dia 19, para permitir todo um processo organizativo interno, desde a acreditação e também o conhecimento dos locais de acomodação. Portanto, sentimos com muita satisfação de que valeu a pena a decisão da Comissão Política em realizar a conferência de quadros aqui na cidade de Chimoio.
27: O secretário-geral da Frelimo convida os membros e simpatizantes da Frelimo e toda a população em geral da província de Manica a fazer da 11ª Conferência Nacional de Quadros um momento de consolidação das conquistas alcançadas no país no âmbito da governação virada para o povo. A partir da cidade de Chimoio, Moisés Saela.
21: Último jornal, nos momentos finais, vamos à atualidade internacional. O duplo sismo que atingiu a Venezuela há um mês causou prejuízos de cerca de 17,2 mil milhões de euros, dos quais quase metade diz respeito a edifícios residenciais, indicou hoje o Banco Mundial. Segundo a vice-presidente do Banco Mundial para a América Latina e as Caraíbas, Susana Cordeiro Guerra, a instituição do Bretton Woods está empenhada em apoiar os esforços para a recuperação da Venezuela. Para além de danos a infraestruturas, os sismos tiveram também impactos socioeconômicos incalculáveis. O Ministério Público São Tomense abriu um processo crime contra o ex-primeiro-ministro Patrice Trovoada para investigar alegado crime de ofensa à honra do presidente da República, anunciou hoje a Procuradoria-Geral da República. Segundo um comunicado divulgado pela PGR de São Tomé, em causa está um vídeo amplamente divulgado nas redes sociais de declarações públicas proferidas por Patrice Trovoada, contendo imputações dirigidas ao presidente da República, Carlos Villanova. Vamos ao tempo. A cidade de Tete pode chegar amanhã aos 32 graus centígrados de temperatura máxima, seguida por Beira, Quelimane e Nampula com 29 graus, Inhambane e Pemba 28, Vilanculo 27, Maputo e Chimoio 26, Xaxai 25 e Lixinga 24 graus centígrados de temperatura máxima. É o fim do último jornal. Receba os cumprimentos de Elvis Magaia na sonorização e Mohamed Jani na edição e apresentação. Obrigado pela companhia, boa noite e bom descanso.
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3: 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Asante.